Estimado primo, fiquei contente de saber que tu e a tua querida esposa estão bem, como me contas na tua agradável carta que recebi ontem, juntamente com aquele excelente pequeno barril que me enviaste, o que te agradeço. Lamento, no entanto, que o barril tenha chegado danificado por ter vindo aos saltos na carroça, mas não só, já que, quando foi aberto para a habitual inspeção alfandegária, estava quase dois terços vazio. Segundo o relatório do inspetor, continha apenas 6/4 de galão. É uma pena que uma gota sequer deste nobre dom de Deus tenha sido derramada. Mas, apesar de te felicitar desde já muito sinceramente por esta rica colheita, devo reconhecer a minha impossibilidade, pro nunc, de estar em condições de te fazer uma retribuição adequada. Mas, quod diferto non offertur, o adiado não é cancelado, pelo que espero ter ocasião de saldar esta minha dívida de alguma forma.

Temos tido a honra de privar com certo dominicano que se diz ser santo. Eu não estou lá muito convencido disso, porque muitas vezes ele come ao pequeno almoço uma chávena de chocolate, logo a seguir bebe um grande copo de vinho espanhol e eu mesmo tive a honra de fazer uma refeição com esse santo, que bebeu muito e no final ainda bebeu um copo inteiro cheio de vinho forte. E, além disso, comeu duas grandes fatias de meloni, pêssegos, peras, 5 chávenas de café, um prato inteiro cheio de pássaros e 2 pires cheios de leite com limão. Talvez haja algum tipo de dieta por trás de tudo isto, mas a mim não me parece. Porque, por um lado, é demasiado. E por outro, ele ainda leva alguma comida com ele para o lanche da tarde. Adio, adeus. Beija as mãos da mamã por mim. Saudações a todos que me conhecem.

perdi 9 quilos em 3 dias, porque a boa comida vienense que tinha em mim desapareceu na viagem para cá. Pobre de mim, pensei eu, enquanto comia um naco de carne de vaca que parecia ter uns 50 anos, em vez de poder ter aquelas deliciosas fatias de carne vienenses, em vez de um ragu com bolinhos ou um faisão boêmio, em vez daquelas laranjas finas e secas, em vez de pastelaria, bolinhos de maçã secos e avelãs. Mas aqui é isto que tenho para comer. Ai de mim. Ai de mim mesmo, se pudesse ao menos comer um pouco do que não comi em Viena. Aqui em Esterasa, ninguém me pergunta. Deseja um pouco de chocolate, com ou sem leite? Aceita um café, preto ou com creme? O que lhe posso oferecer, meu caro Aiden? Deseja um gelado de baunilha ou de ananás? Se ao menos eu tivesse um bom pedaço de queijo parmesão, especialmente na quaresma, para poder engolir mais facilmente aqueles bolinhos e noodles. Perdoe-me, minha gentil e graciosa senhora, por encher esta primeira carta com tamanhas tolices e por matar o tempo com um rabisco tão miserável. Mas vossa senhoria deve perdoar um homem que os vienenses estragaram terrivelmente. Estou a habituar-me aos poucos à vida no campo. E ontem estudei pela primeira vez.

Celebramos o domingo de Ramos em Roma, em viagem por uma estrada rural. Comemos brócolos panados todos os dias, querido Félix, como brinde à tua saúde. O nosso excelente Francesco, que é cozinheiro, empregado de mesa, criado e tudo mais, e que tem um traje que é feito de roupolhos cortados, que alguma velha inglesa esqueceu por aqui, e cujos cozinhados são todos comida italiana, cozinha muito bem. Conheces o Iso di Germania? É uma espécie de cevada perla grossa que queremos experimentar para variar um pouco, porque, de resto, os italianos só conhecem o riso di pasta e a pasta di riso.

do chamado Cisne de Pesaro para a águia dos fabricantes de salsichas de Este. Foi vosso prazer levantar para altos voos, à minha custa, ao brindar-me com Zapponi e Capelletti, feitos especialmente para mim. E é justo que eu, das profundezas, por assim dizer, dos meus pântanos nativos da antiga Padusa, lanço um grito estridente de especial agradecimento na vossa direção. Achei a coleção dessas vossas obras completa em todos os sentidos. E a mestria do seu recheio foi saboreada na minha companhia por todos aqueles cujo destino foi deleitarem-se com o refinamento das suas notórias transformações. Não vou pôr os seus louvores em música, pois, como lhe disse na minha outra carta, no meio de tal alvoroço no mundo da harmonia, continuo a ser um ex-compositor. Melhor para mim e melhor ainda para si. Tens a habilidade de tocar certas teclas que satisfazem o paladar. Um juiz mais fiável do que o ouvido, pois baseia-se na delicadeza dos sentidos ao mais alto nível, que é onde a vitalidade começa. Tocarei apenas uma dessas teclas para a vossa satisfação, a tecla da minha profunda gratidão pelas suas muitas atenções. E que ela lhe sirva de estímulo para voos mais elevados, dignos de uma coroa de louros, com a qual coroá-lo seria um sincero desejo.

Será que tenho medo da técnica porque não a domino? Mesmo assim, há quem me defenda na arte, incluindo por causa desse aspecto. Eu, por exemplo, não suporto quando uma anfitriã, ao servir uma boa tarte que preparou e que estamos a comer, diz: 1 milhão de doses de manteiga, 500 ovos, uma cama inteira de couves, 150,25 peixes. Come-se a tarte e está saborosa. Depois ouve-se falar da cozinha e consegue-se logo imaginar a cozinheira, sempre suja, uma cabeça de galinha cortada numa bancada, peixes eviscerados noutra e por vezes lado a lado, e as entranhas de algum a espreitar por um coador, como se os prussianos nos tivessem honrado com a sua presença. E mais frequentemente, consigo visualizar um avental engordurado, o mesmo avental que serve de pano para assoar o nariz e que depois será utilizado para limpar as bordas das travessas de tarte. Bem, a tarte perde o sabor. Existe, nas produções artísticas maduras, um lado de pureza casta que, ao ser tocado por mãos impuras, se torna repugnante. Na verdade, enquanto o músico criador não se desfizer das suas fraldas, dos seus suspensórios, das suas cintas, os sacerdotes sinfónicos continuarão a reinar, estabelecendo o seu Talmud da primeira e segunda edições como o alfa e o ômega na vida da arte.

Tu sabes como sou pouco exigente no que diz respeito à comida. Parece-me sempre tudo saboroso. Mas a cozinha do Hotel Boa Rivage é horrível. Às vezes é decididamente intragável. Às 11 horas descemos para almoçar, que consiste em dois pratos com sobremesa. E o jantar, às 5 horas, é composto por sopa, peixe, dois pratos de carne, legumes, um assado, bolo e sobremesa. Mas tudo isto é ruim, sem gosto, duro e às vezes até mal cheiroso.

Caro Sr. Júlio, envio-lhe aqui uma pequena remessa de feijões e duas caixas de uvas. Os feijões são muito especiais e devem ser cozinhados desta forma. Coloque-os ao lume com água fria em quantidade moderada, nem muita nem pouca. Cozinhe em lume brando durante 2 horas e quando estiverem bem cozidos não deverá haver mais do que 3 ou 4 colheres de sopa de água. Por isso, tenha cuidado com a quantidade de água. Nota: quando os colocar a cozinhar,

carro dá o sinal, batendo 3 para que todos possam começar juntos. Não acha? Portanto, a ideia de os fazer cantar um após o outro desaparece. Não faria sentido de outra forma.

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Há apenas duas refeições, mas, sobretudo ao jantar, servem muita comida. Eu como tudo o que me servem. Não consigo calcular quantos pratos são. No final, pastelaria, queijo, café, frutos secos, maçãs, laranjas, ovos cozidos, bananas. Tudo isto como uma coda. No Porto, preparam-se espinafres. Imagine-se com azeite. E puseram-me à minha frente um monte de comida que fiquei sem perceber o que era. Comi tudo. Bem que podia ser omelete de minhocas ou pâté de rato. Eu comi tudo.

Hoje almocei costeletas de porco, no Vagão Restaurante, servidas com alguns acompanhamentos que recomendo vivamente ao Emílio. De qualquer forma, as costeletas de porco eram perfeitamente normais. Depois, puré de batata, beterraba quente, fatias de maçã com casca polvilhadas com paprika e uma chávena grande de café com natas. Provavelmente esperavam que eu comesse tudo isto ao mesmo tempo, já que me foi servido tudo de uma só vez. Aliás, a maçã com paprika e as costeletas estavam no mesmo prato. Em Los Angeles, comi abacate. É uma espécie de fruta com a cor e o tamanho de um pepino, mas a sua consistência é muito semelhante à da manteiga, pelo que se pode barrar num pau. Tem um sabor um pouco parecido com o das amêndoas, mas não é tão doce. Encontra-se normalmente na famosa salada de frutas: alface, maçã, aipo, ananás, tomate cru e molho de maionese. Muitos beijos para todos vós. Bebe.

Estamos a começar a americanizar-nos, por exemplo, em relação à alimentação. De manhã, toranja, cereais com natas, pão integral com manteiga, ovos, bacon ou peixe. Entre as 2 e as 4 da tarde, por vezes tomamos café com pão e manteiga, ou algo semelhante. Embora isto não seja comum nos Estados Unidos, pois aqui o almoço é rápido, e é à 1 da tarde. A nossa refeição principal é à noite, entre as 8 e as 10. Cenouras cruas, alface, rabanetes, azeitonas, diversos acompanhamentos com pão e manteiga, às vezes sopa, carne e às vezes bolo. Cozinhar demora bastante tempo, mas há restaurantes de todos os tipos por aqui. Mas isso nós ainda não experimentámos.

Big Boy, a Linda e eu voltámos por Lyon só para almoçar novamente neste restaurante. E o mais extraordinário é que tem apenas um menu durante todo o ano e vão reparar que o menu de almoço é praticamente igual ao de jantar. Apesar disso, está sempre cheio porque a comida é inspiradora. Bom, e o Poulet de Bidet é algo pelo qual daríamos a vida. Adeus, Inveritai Mansions. Call.

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0: palavras que o vento não leva.
1: Abrindo os seus dois olhos, Ra, o Deus Sol, lançou a luz sobre o Egito. Separou a noite do dia. Os deuses saíram da sua boca e a humanidade dos seus olhos. Todas as coisas nasceram dele, da criança que brilha no lótus e cujos raios fazem com que todos os seres vivam. Um cântico do Egito ptolomaico.
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Muito boa noite, sejam muito bem-vindos e bem-vindas a mais uma emissão de Notas Azuis aqui na RTP Antena 2. Bem, não é de facto mais uma emissão. Continuaremos sob o signo de Miles Davis neste novo especial do Notas Azuis. Antes de vos mostrar a primeira proposta musical de hoje, quero, no entanto, relembrar que já estreou a série Miles Davis 100 anos, de que sou autor e que conta com locução de Inês Pinho Henriques e participação de músicos como Gilene Santana, Laurent Philippe, Jason Miles e Pedro Moreira, do crítico de jazz da Jazz PT Gonçalo Falcão, do programador e diretor artístico Rui Neves e ainda de Paulo Ochoa da Jazz Messengers. Estes especiais dedicados a Miles Davis passam na Antena 2 aos sábados ao meio-dia e ficam depois disponíveis na RTP Play, tal como acontece de resto com este Notas Azuis. Hoje vamos escutar três distintas homenagens a Miles Davis por músicos contemporâneos convidados pela France TV Culture a assinalar o centenário do nascimento daquele que continua a ser uma das figuras mais influentes da história do jazz. Vamos ouvir Vénias ao Gênio, assinadas por Yaz Ahmed, Emma Jean Thackeray e Eric Truffaz. Começamos com Yaz Ahmed. A trompetista e compositora britânico-bahrainita decidiu revisitar livremente Bitches Brew, o álbum revolucionário com que Miles Davis abriu novas possibilidades ao jazz no virar da década de 70. Obra charneira, vulcão elétrico, laboratório de grooves, texturas e estados de transe, Bitches Brew serve aqui de ponto de partida para uma releitura contemporânea construída por Ahmed em companhia de Samuel Alquist na guitarra, Jason Singh no beatbox orgânico, Rod Youngs na bateria, Alcyone Mick nos teclados e Rosa Brunello no baixo. Vamos então ouvir Yaz Ahmed aqui neste especial de homenagem a Miles Davis.

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1: A segunda homenagem que hoje escutamos chega-nos pela mão de Emma Jean Thackeray, trompetista, compositora, produtora e uma das vozes mais singulares da nova cena britânica. O desafio que lhe foi lançado pela France TV Culture incidiu sobre Tutu, o álbum de 1986 que mostrou o Miles Davis plenamente mergulhado nas linguagens eletrónicas do seu tempo. O último grande manifesto sonoro do trompetista, Tutu, estabeleceu pontes entre o jazz, o funk e a eletrónica, construindo uma estética urbana, sintética e visionária que continua a soar surpreendentemente atual. Para esta releitura, Emma Jean Thackeray fez-se acompanhar por Lyle Barton nos teclados, Matthew Gedrich no baixo e Dougal Taylor na bateria. Esta aproximação a Miles Davis surge, aliás, numa altura em que Thackeray prepara o lançamento de Dear Miles, A Love Letter, um projeto inteiramente dedicado ao legado do músico norte-americano. Nele, procura responder a uma pergunta que muitos fãs e músicos continuam a fazer. Que música estaria Miles Davis a criar hoje? Eletrónica, música de dança, drum and bass, techno, novas formas de cruzar improvisação, tecnologia e groove? A resposta de Emma Jean passa precisamente por olhar para a obra de Miles, não como uma peça de museu, mas como uma fonte permanente de futuro. Vamos então escutar a sua visão de Tutu.
2: I think if you're revisiting or reimagining something, you need to say something different. So for me, it was about stamping my say, and the way that I like to approach stuff is to completely flip it and take the melody and the chords as the skeleton and dress it up completely differently. So it was about focusing today on different kinds of dance music. So some sort of housey stuff, a bit more tech into some drum and bass. And bringing some British dance flavour to some American music in a French venue.

0: E chegamos finalmente à terceira e última homenagem desta emissão dedicada às celebrações do centenário de Miles Davis, promovidas pela France TV Culture. O protagonista é desta vez Éric Truffaz, trompetista suíço que há muito construiu uma linguagem própria na confluência entre jazz, música elétrica e atmosferas cinematográficas. Para este desafio, escolheu revisitar Sketches of Spain, o álbum que Miles Davis gravou com Gil Evans em 1960 e que permanece uma das obras mais singulares de toda a sua discografia. Entre escrita orquestral, respiração mediterrânica e uma permanente tensão interior, Sketches of Spain abriu um território único na música de Miles. Mais de 6 décadas depois, Truffaz regressa a esse universo para assinar aquilo a que chamou New Sketches of Spain. Para esta releitura, reuniu um elenco de músicos profundamente ligado às tradições musicais da Península Ibérica. António Lizana na voz, saxofone e flauta transversal, Ana Pérez na dança flamenca e nas palmas, Renaud Gabriel Pion no clarinete baixo, corno inglês e arranjos, Paul Figueiras na guitarra flamenca, Arin Kechichi no baixo elétrico, Manuel de la Torre na bateria e Vincent Thomas nas percussões. É a forma perfeita de encerrar esta sequência de 3 olhares contemporâneos sobre a obra de Miles Davis. Depois de Bitches Brew por Yaz Ahmed e de Tutu por Emma Jean Thackeray, escutemos agora esta nova viagem por Sketches of Spain, imaginada por Éric Truffaz.
1: Je trouvais intéressant de faire ça avec des musiciens espagnols, d'avoir un côté flamenco. Fallait se différencier de ce qu'a fait Miles. Je veux pas être une pâle copie.
2: Claro, yo fui allí con mucha curiosidad, ¿no? Para ver qué era lo que a Miles Davis le llamaba la atención de España, ¿no? Ellos habían cogido como el dramatismo, la melodía, pero no entra dentro de la tradición de música española, ¿no? Qué guay hubiera sido poderle abrir esa puerta, ¿no? Y ha sido increíble tener la oportunidad de hacerlo, no con Miles, pero con Eric.

E foi então com as vénias de Yaz Ahmed, Imagine Thackeray e Eric Truffaz, Miles Davis, que preenchemos esta emissão de Notas Azuis. Mesmo antes das despedidas, quero apenas relembrar que semanalmente o Notas Azuis conta com o inestimável apoio da loja de discos Jazz Messengers, que podem encontrar no espaço da livraria Ler Devagar, na LX Factory, em Lisboa. E é isso, regresso de hoje a uma semana. Até lá!

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Bem-vindos à Geografia dos Sons. Iniciamos este programa escutando o contratenor Justin Davis e a Orquestra Sinfónica do Porto Casa da Música, sob direção de Brad Lubman, a interpretar Wind in a Box, título do primeiro andamento de American Settings, uma peça composta por Vasco Mendonça entre 2022 e 2024 e que integra o seu novo álbum monográfico, lançado pela etiqueta Holozem, com o título Third Places. Este é o terceiro trabalho monográfico de Vasco Mendonça, no qual foram reunidas três composições que nos são apresentadas como um espaço de reflexão artística e política sobre o tempo presente. Inspirado no conceito de terceiro espaço, de Ray Oldenburg, um espaço para além da casa e do trabalho onde a vida comunitária acontece, o título do álbum remete para os lugares onde estas obras ganharam vida, a Casa da Música e o Music Rabau, em Amsterdão, territórios de encontro, diálogo e resistência cultural. No comunicado de imprensa do disco, lemos que, continuo a citar, para Vasco Mendonça, estes espaços simbolizam a capacidade de elevar a forma como comunicamos uns com os outros e de resistir aos nossos impulsos mais primitivos e violentos. A voz ocupa o centro gravitacional deste álbum, lançado em vinil, mas que, na sua versão em formato digital, inclui ainda uma obra exclusivamente orquestral que escutaremos a encerrar este programa. Sobre as duas obras com voz, Mendonça refere que, embora de caráter muito diferente, ambas resultam do seu fascínio constante pela voz, talvez o instrumento mais belo e expressivo de todos, escreve o compositor. De caráter extrovertido e teatral, abordam textos repletos de ressonância social e política, atraindo o ouvinte para um espaço partilhado de reflexão e intercâmbio, com o intuito de iniciar uma conversa sobre o estado atual do mundo. Acrescenta depois que no outono de 2016 se encontrava em Brooklyn a ensaiar um espetáculo quando ocorreu o infame episódio do Hot Mic de Donald Trump, em que este foi ouvido a insultar mulheres por um microfone que deveria estar desligado. Nesse mesmo dia, um suspiro de alívio percorreu toda a equipa criativa, pois era impossível Trump sobreviver politicamente a este escândalo. Obviamente não foi o caso. Continuo a citar, tentando perceber o que acontecera nessas eleições, alimentei nos anos seguintes um consumo compulsivo de informação a que correspondia uma crescente apreensão pessoal pelo futuro, pelas pessoas, pelo planeta, apenas para chegar à conclusão de que a resposta era demasiado complexa para me tranquilizar. A descoberta da poesia de Terence Hayes e Tracy K. Smith, quando procurava uma forma de lidar com esta inquietação no meu trabalho, foi uma revelação. Aqui estavam dois artistas que, no olho do furacão, de alguma forma tinham criado um equilíbrio admirável entre o corrente e o eterno, misturando linguagens e escalas num universo dinâmico em que nada parecia ficar de fora. Vernáculo e filosofia, desejo carnal e metalinguagem, tudo era combinado numa espiral vertiginosa e comovente de palavras que eram tanto significado como música. E pacificado pela descoberta destes poemas singulares, compus em 2022, num gesto catártico, um ciclo de canções para voz e percussão, agora transpostas para orquestra, que são uma espécie de folclore imaginário da América que existe na minha cabeça. Uma espiral vertiginosa de excesso e transcendência que me fascina e aterroriza em doses idênticas. Idílio e apocalipse sem nada no meio. Regressemos então a esta peça para escutar os restantes andamentos, intitulados The Umpteenth Thump, Flores Women e Semi-Splendid.

De novo numa interpretação pelo contratenor Justin Davis, acompanhado pela Orquestra Sinfónica do Porto Casa da Música, sob direção de Brad Lubman, estivemos a ouvir o segundo, terceiro e quarto andamentos de American Settings, uma peça composta por Vasco Mendonça e que integra o seu novo álbum monográfico lançado pela etiqueta Holozem, com o título Third Places. Regressaremos a

Este álbum no final do programa, mas de seguida apresenta outra nova edição de mais um disco monográfico com obras do compositor italiano Nicola Campogrande. Editado pela etiqueta Aria Classics com o título Liberi Tutti, o CD inclui cinco peças orquestrais, na sua maioria concertantes. Num texto introdutório, o compositor apresenta-nos as suas motivações para a realização deste álbum. Cito: "Durante séculos, a única música escutada era a da sua própria época. No Renascimento, cantava-se música renascentista. No Barroco tocava-se música barroca, no Classicismo apenas partituras clássicas eram colocadas nas estantes, e mesmo na Era Romântica, quando o repertório anterior começou a ser revivido, a maioria das peças executadas eram recém-compostas. Isso significava que compositores e intérpretes trilhavam os mesmos caminhos, respiravam o mesmo ar, bebiam o mesmo vinho. Nenhuma explicação, palavra ou instrução era necessária, porque era óbvio como a música deveria ser executada. Era feita todos os dias, era natural. Então, no século XX, a ruptura estética provocada pelas antigas vanguardas criou uma multiplicidade de linguagens diferentes. Cada compositor desenvolveu o seu próprio estilo, deliberadamente um pouco diferente dos outros, e os intérpretes perderam todos os pontos de referência. Em vez de uma linguagem compartilhada, clara para todos, os músicos viram-se confrontados com uma babel de possibilidades. E para cada compositor, às vezes para cada peça, tornou-se necessário estudar e entender como aquela música específica poderia ser tocada ou cantada. Agora que as antigas vanguardas ficaram para trás, compositores como eu, que tentam olhar para o futuro dando um som ao presente, muitas vezes encontram-se diante de intérpretes que não têm muita certeza do que fazer. Sem instruções de performance, eles sentem-se perdidos e têm medo de executar a música pelo que ela é, lendo-a e colocando em prática a sua própria sensibilidade, a sua inteligência, a sua maneira de ser neste momento histórico complicado, mas fascinante. Por essa razão, quando em outubro de 2021 conheci Josep Vicent e a ADDA Sinfónica Alicante, fiquei extremamente feliz. Sem precisar de dizer nada, sem nenhuma explicação, sem nunca nos termos encontrado antes, aquele maestro extraordinário e aquela orquestra deram vida à minha música exatamente como eu a havia imaginado. Era a estreia mundial de Cinque Modi per Aprire un Concerto. Ninguém, nem mesmo eu, jamais havia ouvido aquela peça recém-criada. No entanto, ficou imediatamente claro para mim que aquela era a maneira certa de tocá-la, de lhe dar vida, de fazê-la tocar o coração e a mente. Sobre a obra que vamos agora escutar, intitulada Um Retrato para Piano e Orquestra, Nicola Campogrande explica que a sua gênese remonta ao ano de 2012, quando recebeu um telefonema do advogado Alberto Toffoletto, propondo a composição de um retrato musical da sua companheira Roberta Guaineri. "Eu não conhecia nenhum dos dois", escreve Campogrande. "Era uma proposta absurda. E, de facto, enquanto eu ouvia, perguntava-me se do outro lado da linha se encontrava um louco ou um gênio. O resultado prova que foi, na verdade, uma ideia brilhante." Além das dedicatórias esboçadas a amigos nas variações Enigma de Elgar, que nada têm a ver com o retrato verdadeiro, eu não tinha precedentes históricos significativos em que me basear. Isso também poderia ter sido uma vantagem no espírito de completa liberdade. Mas encontraria no comissário alguém capaz de compreender o cerne da loucura da empreitada? Sentir-me-ia livre para retratar aquela mulher com as ferramentas brutas da linguagem musical ou enfrentaria frustração? Por fim, aceitei e fico feliz pelo ter feito, porque os meses passados com esta partitura estiveram entre os mais emocionantes da minha vida. Nicola Campogrande descreve depois os diferentes passos até à estreia da obra. Volto a citar: "Primeiro, Alberto descreveu-me Roberta, cuja identidade na época eu era contratualmente obrigado a manter em sigilo, e com ele aprendi sobre as suas paixões, seus hábitos, seus amores. Depois recebi algumas fotografias dela, especialmente do seu olhar, que coloquei em cima do piano. Enchi o meu estúdio de esboços, escrevi e apaguei muito, e coloquei-me dezenas de perguntas sobre como traduzir musicalmente R, como a chamávamos entre nós, como no título da partitura. Somente depois de algumas semanas, as minhas ideias ficaram claras. Determinei o número de andamentos e percebi que trabalharia numa partitura prismática, com múltiplas facetas, em rotação, sugerindo os diferentes aspectos de R que eu desejava iluminar. Espero não parecer muito presunçoso, mas confesso que, segurando a minha partitura nas minhas mãos no final da obra, tive uma agradável impressão de vitalidade. É verdade, a palavra retrato ainda aparecia no título, mas em vez de uma tela tradicional, vi-me pensar nos retratos em vídeo criados por Peter Greenaway para a Regia di Venaria Reale, em Itália, onde, dentro de grandes molduras, pessoas reais e vivas se movem.
Encontrei novamente R habitando a sua casa luminosa e fazendo dela o centro dos seus afetos. Vi a beleza de um olhar que não conseguia conter a sua curiosidade. Fiquei exultante com os desafios constantes que a inspiravam, trabalho, desporto, amor, política. Ouvi a serenidade especial de um sono essencial, agitado por surpresas e abandono. Girei o prisma e percebi que na faceta final estava a chave secreta para tudo isto, talvez até mesmo a alma de R. Os títulos dos andamentos são, portanto, Lar, Olhos, Conquistas, Noite e Finale. Por fim, o compositor acrescenta que a dedicatária só soube deste projeto no dia do ensaio geral, antes da estreia, e recorda com bastante emoção esse seu primeiro encontro com a pessoa até então desconhecida, que inspirou a sua partitura. Cito novamente: "Depois de tal encontro, só poderíamos tornar-nos grandes amigos. Sentíamos-nos unidos por uma familiaridade incomum, de certa forma absurda, mas profundamente intensa."

Numa interpretação pelo pianista Cláudio Bonfiglio, acompanhado pela orquestra ADDA Sinfónica Alicante, dirigida por Josep Vincent, ouvimos R, um retrato para piano e orquestra, composto no ano de 2013 por Nicola Campobranda e incluído num CD monográfico editado pela etiqueta Aria Classics, com o título Liberi Tutti. E vamos concluir regressando ao novo trabalho discográfico de Vasco Mendonça para escutar Marathon, uma peça para orquestra composta no ano de 2024 e estreada na Sala Sugia da Casa da Música em outubro desse mesmo ano. Esta peça está disponível apenas na edição digital do novo disco, editado em formato vinil pela etiqueta Holozam, com o título Third Places. Nos textos que acompanham esta edição, Marathon é-nos descrita como uma obra que explora a analogia entre a música e corrida de longa distância, criando uma obra onde o tempo se transforma através da respiração, da pulsação e da repetição ritualizada do movimento e do corpo, em constante tensão entre exaustão e sobrevivência. Vamos escutá-la numa gravação ao vivo, interpretada pela Orquestra Sinfónica do Porto Casa da Música, sob direção de Andrew Gulley.

0: concluir este programa, ouvimos a Orquestra Sinfónica do Porto Casa da Música, sob direção de Andrew Gourlay, a interpretar Marathon, uma das peças que integram o novo projeto discográfico de Vasco Mendonça, editado pela etiqueta Holozam, com o título Third Places. A Geografia dos Sons regressa de hoje a 8 dias com mais novidades discográficas. Até lá, despeço-me com votos de uma boa semana.
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Sergei Prokofiev. Aos 28 anos demonstrava aos conterrâneos e ao mundo um gênio criativo fulgurante, sobretudo ao piano. Estamos em 1917, naquele que acabaria por ser um dos anos mais produtivos do compositor. Para além da ópera O Jogador, da Primeira Sinfonia e do Primeiro Concerto para Violino, Prokofiev haveria de escrever nesse ano mais uma cantata e duas sonatas para piano, que abordaremos adiante, isto para além de outra obra, de certo modo inesperada, a que chamou Visões Fugitivas, também para teclado. Um registro bem diferente do habitual, neste caso predominantemente impressionista.

A maioria das 20 peças que compõem estas visões fugitivas, ou talvez devêssemos dizer fugidias, tem este registro discreto um pouco à maneira de Scriabin ou Debussy, respectivamente 20 e 30 anos mais velhos que Prokofiev. Não significa, porém, que não surjam contrastes nestas visões. A 19ª, por exemplo, designada como Presto Agitatissimo e Molto Accentuato, foi concebida como um retrato musical da chamada Revolução de Fevereiro, que derrubou o Czar antes da outra revolução bem mais famosa, a de outubro do mesmo ano, 1917. Essa, como se sabe, levou o Partido Bolchevique ao poder.

Este exercício pianístico das visões fugitivas com 20 e poucos minutos não impediu Prokofiev de conceber, ainda em Petrogrado, nesse mesmo ano de 1917, mais duas sonatas. A número 3, baseada em rascunhos da adolescência, tem um único andamento, ou melhor, 8 andamentos, mas sem intervalo, tocados, portanto, de uma assentada, e revela o espírito agitado de sempre.

Ainda em 1917, depois desta terceira sonata que aqui espreitámos na versão de Andrei Gravilov, Prokofiev escreveu uma quarta sonata, mais uma vez com um final radioso, refletindo o espírito divertido e otimista do compositor. Vale a pena chamar a atenção para algumas notas dissonantes no meio do turbilhão que se segue. Podem parecer erros ou notas esborrachadas, como se diz na gíria, mas não são. Como se costuma dizer, é mesmo assim. Ao piano, Yefim Bronfman.

um excerto da Sonata número 4, escrita pouco antes da Revolução de Outubro. Os acontecimentos apanharam Prokofiev desprevenido. Ao mesmo tempo que Moscovo e Petrogrado entravam em grande tumulto, o compositor concebeu em Kislovodsk, no sul da Rússia, a 1.600 km da capital, uma cantata intitulada Sete ao Todo Sete. A expressão foi extraída de alguns dos escritos mais antigos do mundo, textos caldeus em caracteres cuneiformes, concebidos na antiga Mesopotâmia, 3.000 anos antes de Cristo. O conteúdo descreve um universo controlado por sete deuses demoníacos e respectivos poderes destrutivos e lança um apelo às divindades da Terra para afastarem esses maus espíritos. Mais tarde, Prokofiev haveria de explicar que o estilo primitivo da obra reflete a energia das forças revolucionárias que marcaram aquele ano de 1917.

Após a conclusão desta cantata para coro e orquestra, Prokofiev ficou, palavras dele, sem nada para fazer, uma vez que a Rússia não precisava de música naquele momento. Corria, recordamos, o ano de 1917, com a Revolução Russa em pleno desenvolvimento. Posto isso, Prokofiev decidiu tentar a sorte na América, pelo menos até que a turbulência na terra natal passasse. Em março de 1918, partiu então para os Estados Unidos, onde viveu durante 2 anos, em São Francisco, na Califórnia. Data dessa altura a criação, por exemplo, da abertura sobre temas hebraicos para clarinete, piano e quarteto de cordas.

A permanência na América incluiu uma agenda de concertos por todo o país, designadamente em Nova York e Chicago. Mas alguns contratempos no campo das encomendas acabaram por originar dificuldades financeiras e Prokofiev decidiu então rumar a Paris, já que não queria regressar à Rússia, temendo que interpretassem esse regresso como um fracasso da sua incursão no estrangeiro. Haveria de passar os 16 anos seguintes, entre 1920 e 1935, em diversos locais da Europa Ocidental, vivendo sobretudo como pianista, interpretando as suas próprias obras, tanto sonatas como concertos para piano, designadamente o terceiro, estreado em 1921.

um excerto do segundo andamento do Concerto para Piano número 3 de Prokofiev. No terceiro andamento, sobressai o virtuosismo do solista.

O enredo desta ópera inclui um príncipe deprimido que ninguém consegue animar, até que uma feiticeira dá um trambolhão à frente de todos e o príncipe finalmente dá uma gargalhada. A bruxa é que não gostou nada e, para se vingar da chacota, lança uma maldição sobre a realeza. Se o príncipe quiser descobrir a sua amada, a futura princesa, terá que a encontrar dentro de uma laranja, ou melhor, dentro de uma de três laranjas, o que torna a missão mais difícil. O momento mais famoso desta história coincide com a entrada em cena dos heróis no momento em que partem em busca das três laranjas, numa jornada ao mesmo tempo absurda e cheia de fantasia.

Um excerto da ópera O Amor das Três Laranjas. Em março de 1922, Prokofiev mudou-se com a mãe para a cidade de Etal, nos Alpes da Baviera, onde viveu mais de um ano a fim de se concentrar nas composições. Em 1923, por exemplo, escreveu a Sonata para Piano número 5 com uma abertura algo jovial.

Na música de Prokofiev, a regra é a do contraste e depois de um ambiente distendido vem sempre algo de sentido contrário. Inquietação, por exemplo.

O desfecho da sonata para piano número 5 de Prokofiev. Ainda em 1923, Sergei casou-se com a soprano espanhola Carolina Codina, mais conhecida como Lina. Tiveram dois filhos, Sviatoslav, nascido em 1924, e Oleg, 4 anos mais novo. Por essa altura, a agenda de Prokofiev era animada, viajando por todo o mundo, inclusive ao Japão. Compôs nesta fase a ópera O Anjo de Fogo, um retrato da luta entre o bem e o mal.

O enredo desta ópera, intitulada O Anjo de Fogo, centra-se na figura de uma jovem chamada Renata, apaixonada por um anjo de fogo que a visita em sonhos desde criança. Quando se tornou adulta, Renata tentou consumar o amor com o anjo, mas este desapareceu. Renata decide então procurá-lo e consegue encontrá-lo, mas volta a ser rejeitada. Revoltada, pede a um amigo que mate o anjo, mas a vingança não é bem sucedida, até que Renata se retira conformada com o intuito de viver o resto dos seus dias num convento. As freiras, porém, ficam alarmadas, chamam um exorcista, este declara que Renata está possuída pelo diabo e que não há outro remédio senão condená-la à fogueira. Um final trágico, portanto.

Um excerto do quinto ato da ópera O Anjo de Fogo, de Prokofiev. Em 1924, o compositor concebeu mais uma pequena joia na área da música de câmara, o chamado Quinteto Trapeze, para oboé, clarinete e cordas, destinado a ilustrar a atuação de uma companhia de circo e dança itinerante, ainda que a música, ao contrário do que poderíamos esperar, não tenha nada de cómico.

um excerto do quinteto Opus 39 de Prokofiev. Em 1925, o compositor está em Paris, onde apresenta nomeadamente a Segunda Sinfonia, sem grande sucesso, diga-se. Pode-se considerar que a recepção foi morna.

Mesmo não se tratando de um grande sucesso, esta segunda sinfonia de Prokofiev impressionou positivamente o famoso empresário da dança Sergei Diaghilev, a ponto de o ter levado a encomendar um novo bailado a Prokofiev, Le Pas d'Acier, O Caminho de Aço, uma partitura modernista destinada a retratar a industrialização da União Soviética, designadamente a expansão dos caminhos de ferro, o tal Caminho de Aço. A meio do bailado, a música parece ilustrar um comboio em andamento.

Uma vez que este bailado retrata a atividade industrial que mobilizava a União Soviética nos anos 20, não admira que a música, a dada altura, descreva uma fábrica com a maquinaria a funcionar a todo o gás. O ritmo obsessivo, mecânico, diz tudo.

Acier, o Caminho do Aço, é recebido com entusiasmo tanto pelo público como pela crítica parisiense. Passado uns anos, acontece o reverso da medalha. Prokofiev comparece no Teatro Bolshoi para apresentar este bailado em Moscovo e perguntam-lhe se a música retrata, abre aspas, uma fábrica capitalista onde o trabalhador é um escravo ou uma fábrica soviética onde o trabalhador é o mestre. Se for uma fábrica soviética, continua o inquisidor, quando e onde é que Prokofiev a examinou, visto que ele vivia desde 1918 no estrangeiro e só voltou a pôr os pés na União Soviética passado 10 anos e apenas por 2 semanas? Enfim, os inquisidores acabaram por condenar o bailado como uma caricatura antissoviética vulgar, uma composição contra-revolucionária, quase fascista. E o Bolshoi não teve outro remédio senão rejeitar o bailado. Em 1928, Prokofiev conclui a Terceira Sinfonia, amplamente baseada na ópera O Anjo de Fogo. O maestro Serge Koussevitzky caracteriza esta obra como a maior sinfonia desde a Sexta de Tchaikovsky. E Prokofiev também fica satisfeito com o resultado final.

Um excerto do Allegro Agitato da Terceira Sinfonia de Prokofiev. Nesta fase, o compositor optou por compor num estilo que designou como nova simplicidade, para ele então preferível aos artifícios e complexidades de grande parte da música moderna dos anos 20. Por essa altura, Prokofiev compôs o último dos bailados que concebeu para Diaghilev, O Filho Pródigo, a história da relação conflituosa entre um jovem e o pai, até o ponto do filho sair de casa, acabando por se meter em complicações com amigos em festas regadas com álcool. Demasiado álcool.

Diaghilev reconheceu que na música desta cena, Prokofiev, abre aspas, nunca havia sido tão claro, tão simples, tão melodioso e tão terno. Fim de citação. Apenas alguns meses depois, Diaghilev morreu e Prokofiev, impulsionado pelo sucesso, continuou a compor, baseando a sua quarta sinfonia justamente no bailado O Filho Pródigo.

O Último Andamento, Allegro Risoluto, da Sinfonia No. 4 de Prokofiev, aqui interpretado pela Orquestra Nacional de França, sob a direção de Mstislav Rostropovich. No mesmo ano em que concebeu esta obra, 1930, o compositor colocou também na forja o primeiro quarteto de cordas, mais uma obra-prima para a Galeria Musical de Sergei Prokofiev.

um excerto do Quarteto de Cordas número 1 de Prokofiev, aqui interpretado pelo Quarteto de São Petersburgo. A obra foi escrita durante a estadia do compositor nos Estados Unidos, uma encomenda da Biblioteca do Congresso em Washington. Pela frente, teria ainda, a breve prazo, a composição de mais um bailado como forma de evocar a terra natal e mais dois concertos para piano que constam hoje no panteão da música erudita do século XX. Isso e também a história de Pedro e o Lobo serão os pontos cardeais da emissão na próxima semana. O compositor do mês é Sergei Prokofiev, um programa com produção, realização e apresentação de João Almeida.

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2: Bem-vindos à emissão da RTP Antena 2 para uma hora de música com duas obras de Franz Schubert, separadas temporalmente por 12 anos, mas ambas na mesma tonalidade de Lá Maior. Falamos do Rondó para violino e orquestra de cordas de 1816, o Deutsch 438, e da sonata para piano, Deutsch 959, uma das três que encerram a sonata para piano, Deutsch 959, uma das três que encerram o legado pianístico do compositor, escritas no seu último ano de vida, em 1828. Vamos começar então pelo Rondó, uma peça da juventude, composta aos 19 anos e pertencente a um período em que o violino, enquanto instrumento solista, marcou uma presença assídua na produção de Schubert. 1816 foi, por exemplo, o ano da composição das três sonatinas para violino e piano ou da peça de concerto para violino e orquestra. Quanto ao Rondó, é uma peça jovial em dois andamentos, com um adágio na introdução, a que se segue o Rondó propriamente dito, marcado Allegro Giusto. A versão original destinou-se a um conjunto de violino e quarteto de cordas, a que não será alheio o facto de, por essa altura, Schubert ter estudado aprofundadamente um dos quintetos de cordas de Mozart. De resto, a publicação da partitura haveria de ocorrer apenas no final do século XIX, na versão pela qual é hoje mais conhecida e que escutamos aqui com Gideon Kremer no violino solista e pela Orquestra de Câmara da Europa. O Rondó em Lá Maior, Deutsche 438.

Foi o rondó para violino e orquestra de cordas em Lá Maior, Deutsch 438, escrito por Franz Schubert no início do verão de 1816, aos 19 anos, e baseado nos modelos do classicismo vienense. Uma obra da juventude, portanto, trazida aqui numa gravação de 1991 por Gideon Kremer, com o acompanhamento da Orquestra de Câmara da Europa. Schubert em Lá Maior é a proposta para esta hora na RTP Antena 2 e por isso vamos agora ao encontro de uma daquelas sonatas que fazem parte do seu derradeiro testemunho criativo. A segunda da monumental trilogia de sonatas para piano elaboradas de forma sucessiva poucos meses antes da sua morte, em novembro de 1828. Allegro, Andantino, Scherzo e Rondò são os quatro andamentos da sonata em Lá Maior, Deutsch 959. A leitura é do pianista suíço Francesco Piemontesi.

0: A penúltima das 21 sonatas para piano de Schubert.
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Muito bom dia. Esta é mais uma viagem por uns e outros sons na manhã da Antena 2. Estamos para já na Ucrânia. Victoria Poleva nasceu em Kiev em 1962. Aí estudou com Ivan Karabets e Levko Kolodub e aí iniciou a sua carreira de compositora e professora. Até finais da década de 1990, Poleva assumiu uma estética vanguardista, poliestilística. O segundo período da sua obra é mais espiritual e musicalmente sóbrio, designado por minimalismo sacro. O Quinteto Simurg, que vamos ouvir, para cordas e piano, é uma peça de transição. Tem um só andamento, de escrita muito contida e dissonâncias suaves, que vão desembocar em texturas corais com motivos repetidos. Simurg é uma ave da mitologia persa que influenciou a iconografia de algumas regiões do Império Bizantino. Esta gravação da obra do ano 2000 conta com os violinistas Taras Yaropud e Bogdana Pivnenko, na viola Katerina Suprun e no violoncelo Yuri Pogoretsky, no piano Irina Starodub.

Sons evanescentes da Ucrânia, da pena da compositora Victoria Poleva, nascida em 1962. Esta partitura é de 2000, o quinteto com piano Simurgh, interpretado por Taras Yaropud e Bogdana Pivnenko nos violinos, Katerina Suprun na viola, Yuri Pogoretsky no violoncelo e Irina Starodub no piano. Passamos ainda pela Rússia, muito brevemente, partituras corais de Anatoly Liadov, as três canções folclóricas russas para vozes femininas. A primeira chama-se Dorme, uma nana, uma canção de embalar. A segunda, O Campo Aberto, Tu És o Meu Grande Espaço. E a terceira, Oh, Não Havia Vento. O coro de câmara da Academia de Música Russa é dirigido por Ivan Nikiforchin.

pelas vozes femininas do coro de câmara da Academia de Música Russa, sob a direção do maestro Ivan Nikiforchin. Escutámos as três canções folclóricas russas para vozes femininas de Anatoly Liadov: Dorme, canção de embalar, O Campo Aberto, Tu És o Meu Grande Espaço e Oh, Não Havia Vento. Do auge do período clássico chegam-nos agora os divertimentos em trio de Gaetano Brunetti, o italiano que viveu entre 1744 e 1798 e trabalhou nas cortes de Carlos III e Carlos IV de Espanha. Os divertimentos de Brunetti destinam-se a violino, viola e violoncelo e usam, na sua maioria, as estruturas típicas da sonata e do rondó, embora com elementos barrocos e do estilo galante. O L133, em Mi bemol maior, tem apenas dois andamentos, Andantino e Tempo diminueto, a interpretação a cargo do Concerto 1700, com o violino e a direção de Daniel Pintegno.

Estamos já noutros sons bem diferentes daqueles que iniciaram o programa. Escutámos o Divertimento em Mi Bemol Maior, L133 para violino, viola e violoncelo de Gaetano Brunetti. Andantino e Tempo di Minueto são os andamentos, a interpretação do Concerto 1700 com o violino e a direção de Daniel Pintegno. Entre 1709 e 1760, sob o ímpeto dos príncipes eleitores da Saxónia, Dresden foi o ponto de confluência dos melhores músicos europeus, que acabaram por forjar um estilo musical híbrido, fruto da síntese de elementos franceses e italianos. A orquestra mais magnífica da Europa, como era conhecida a Orquestra da Corte de Dresden, foi veículo privilegiado de expressão de compositores como Pisendel, Campra, Lully, Tartini, Vivaldi, Quantz, Fasch ou Rasa. Esta é a história que nos conta a formação liderada pelo flautista Alexis Kosenko, Les Ambassadeurs, La Grande Écurie, responsáveis pela interpretação do Concerto para duas flautas em Sol menor, KV 6-8, de Johann Joachim Quantz. Alexis Kosenko e Amélie Michel nas flautas transversais barrocas. E então o grupo Les Ambassadeurs, La Grande Écurie. A obra tem os andamentos Allegro, Amoroso con Sordini e Presto.

Música concertante ligada à Orquestra da Corte de Dresden. O concerto para duas flautas em sol menor, KV 6-8, de Johann Joachim Quantz, dividido em Allegro, Amoroso con Sordini e Presto. Foram solistas, em flauta transversal barroca, Alexis Kosenko e Amélie Michel. Kosenko também dirige o grupo Les Ambassadeurs La Grande Écurie. Agora vamos recordar Germaine Taillefer com a Sonata para Violino e Piano número 1 em Dó Sustenido Menor de 1921, publicada 2 anos mais tarde, com dedicatória a Jacques Thibaud. Tem 3 andamentos. O primeiro, Modéré sans lenteur, o segundo, Scherzo, e o terceiro divide-se em Assez lent e final, Très vite. Malin Broman no violino, e no piano, Simon Crawford Phillips.

Malin Broman e Simon Crawford Phillips, em violino e piano, respectivamente, na interpretação da sonata para violino e piano número 1 em dó sustenido menor de Germaine Taillefer, partitura de 1921 dedicada a Jacques Thibaud. O Kalevala é, como sabemos, uma coleção de poesia épica da tradição oral de Carélia e da Finlândia, compilada por Elias Lönnrot no século XIX. Contém episódios sobre a criação da terra, sobre os povos do Kalevala e os seus heróis. Kalevala é, afinal, o nome poético da Finlândia e significa terra de heróis, tendo inspirado belíssimas obras musicais. Escutemos a suíte que lhe vai buscar o nome, escrita por Uno Klami em 1943, divide-se em 5 andamentos: A Criação da Terra, O Rebento de Primavera, Terenniemi, Canção de Embalar para Lemminkainen e O Forjamento do Sampo. Dimas Slobodeniuk a dirigir a Orquestra Sinfónica de Lahti.

Belas páginas de música programática escrita por Uno Klami em 1943, a suíte Kalevala Opus 23 para a orquestra, dividida em A Criação da Terra, O Rebento de Primavera, Terenniemi, Canção de Embalar para Lemminkainen e O Forjamento do Sampo. Interpretação da Orquestra Sinfónica de Lahti, sob a direção do maestro Dima Slobodeniuk. Segue a viagem de uns e outros sons na manhã da Antena 2, agora com música de Theodor Verhey, compositor holandês, que deu aulas no Conservatório de Roterdão e cuja obra tem influências evidentes de Robert e Clara Schumann e também de Brahms. A flautista francesa Joséphine Olek, acompanhada pela Sinfónica de Odense, sob a direção de Anna Skrileva, traz-nos o Concerto para Flauta número 1, Opus 43 de Verhey, que se destaca pelas suas erupções de paixão e as melodias intimistas, fazendo dele uma das páginas memoráveis do romantismo para flauta transversal. Três andamentos, Allegro non troppo, Andantino e Allegro alla Zingarese.

Escutamos a flautista Josephine Olek com a Orquestra Sinfónica de Odense, sob a direção de Anna Skrileva, a interpretar o Concerto para Flauta e Orquestra número 1, Opus 43, do neerlandês Theodor Verhey, que viveu entre 1848 e 1929. Está concluída mais uma edição de Uns e Outros Sons. Para trás ficaram obras de Germaine Taillefer, uma sonata para violino e piano, Johann Joachim Quantz, um concerto para duas flautas, Gaetano Brunetti, um divertimento para violino, viola e violoncelo, Anatoly Liadov, três canções folclóricas para vozes femininas e ainda Victoria Poleva, que abriu o programa com o seu quinteto para cordas e piano Simurgh, de 2000. Muito bom dia.

0: Luís Duarte e Lígia Madeira, a quatro mãos, com Pastoril Transmontano, uma das melodias rústicas portuguesas de Lopes Graça.
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11: Bom dia e bem-vindos a esta edição do Café Plaza, que será dividida em dois blocos distintos. Mais à frente, vamos assinalar os 80 anos do nascimento de Maria Bethânia, mas para já, os 40 anos da morte do poeta e apresentador David Mourão Ferreira. Foi no dia 16 de junho de 1996 e durante os próximos 20 minutos, sem interrupções, escutaremos Amália a interpretar três fados com poemas de David Mourão Ferreira, Abandono, Barco Negro e Nome de Rua. Uma pequena biografia, extraída do programa que é feito de si de Nunes Forte para a RTP, um fado de Coimbra, epigrama para uma despedida pela voz de Justino Nascimento, e dois poemas ditos pelo autor, e por vezes, e este fado para a Lua de Lisboa, compõe este segmento dedicado a David Mourão Ferreira.
12: Fado para a Lua de Lisboa. Ó Lua, espelho do chão, que andas no céu pendurado, holofote da ilusão, pelo turismo alugado, não ilumines em vão os sulcos do empedrado. Denuncia nas valetas as sombras que tu arrastas, prostitutas, proxenetas, silhuetas de pedrastas, colos brancos, rendas pretas, casas tortas, pedras gastas, as rugas do sobressalto, ó lua, não as destruas. Tu viste carros de assalto rondarem por estas ruas, viste rolarem no asfalto vestes mais alvas que as tuas. Foste luz a que se expunha aos tiros a multidão, espelhaste na tua unha a secular aflição, e já foste testemunha dos fogos da Inquisição.

procissões do Santo Ofício, fileiras de condenados. À noite, nem só o vício rasteja por estes lados. As serpentes do suplício silvam nos pátios morados. Ó lua, guarda o retrato de tudo, tudo a que assistas. Não queiras passar ao lado da desgraça que visitas. Nem queiras ser infamado passatempo de turistas. Clorofórmio dos enfermos, se foges dos hospitais, então recolhe-te aos ermos desertos celestiais. E enquanto te não merecermos, não te acendas nunca mais.

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0: Nasce em Lisboa, na freguesia de Santos o Velho. Ei-lo aos 4 meses. Agora já com 4 anos. Mais tarde dirá no início de uma poesia: eu, marinheiro frustrado. Aos 10 anos, termina a instrução primária como aluno do Colégio Moderno. Nos tempos do liceu, com a mãe e o irmão Jaime, 3 anos mais novo que ele. Em 1945, matricula-se no curso de Filologia Românica na Faculdade de Letras de Lisboa, tendo por mestre, entre outros, Vitorino Nemésio, por cuja obra mantém a mais viva admiração. Em 1948, está em Paris para seguir um curso de cultura francesa na Sorbonne. 3 anos depois, cumpre serviço militar em Mafra e em Porto Alegre, respectivamente como cadete e aspirante miliciano. Entretanto, tinha publicado em 1950 o seu primeiro livro de poesia, a que se seguiram mais 13, hoje reunidos no volume Ópera Poética 1948-1988. Paralelamente à sua atividade docente na Faculdade de Letras, colabora na imprensa diária e na rádio. Logo nos primórdios da televisão, é responsável por alguns programas de caráter literário. Em 1959, publicou o primeiro livro de ficção, o volume de novelas Gaivotas em Terra, pelo qual receberá o prémio Ricardo Malheiros da Academia das Ciências, presidida então pelo professor Reinaldo dos Santos. É ainda na década de 50 que nascem os seus 2 filhos, Davi e Adelaide, aqui o pai e a filha. No decênio seguinte, como membro da Sociedade Portuguesa de Autores, faz parte de vários júris de música ligeira. É a fase em que se inicia a sua participação em vários congressos internacionais. Eiro em Tbilisi, na Geórgia. Em 1968, publicou o livro de contos Os Amantes, 6 anos depois, acrescentado de novos textos e recentemente publicado em francês, com um título que de imediato o não identifica. Depois do 25 de Abril, é secretário de Estado da Cultura no último governo provisório e no primeiro governo constitucional, presidido por Mário Soares. Em 1981, tem a ocasião de dialogar na Gulbenkian com a grande escritora francesa Marguerite Yourcenar. Entre outros escritores de prestígio internacional, com quem também convive, o nosso muito conhecido Jorge Amado. E agora, num instantâneo familiar, com o pai, o filho e o primeiro neto, 4 Davis. Desde 1981, dirige o Serviço de Bibliotecas Itinerantes da Fundação Carlos Gulbenkian. Em 1976, publica o seu primeiro romance, ao qual foram atribuídos os 4 maiores prémios literários portugueses. Hoje, em 6ª edição, Um Amor Feliz tem tido sempre diferentes capas do escultor Francisco Simões. Nos intervalos da sua intensa atividade, refugia-se com sua mulher, sempre que pode, numa casa fora de Lisboa. Importa ainda referir as muitas poesias que escreveu para Amália, uma artista que muito admira. A sua obra começa hoje a ser traduzida em várias línguas, nomeadamente em sérvo-croata, no que respeita a Um Amor Feliz. Entre as distinções que tem recebido, avultam o grau de oficial da Legião de Honra, França, a Gran Cruz da Ordem de Rio Branco, Brasil, e o grau de Grande Oficial da Ordem de Santiago da Espada. Hoje, com 64 anos, nada lhe agrada mais que sentir-se rodeado pelos seus 9 netos. O que é feito de si, Dr. David Mourão Ferreira?
1: Pouco, muito, demasiado. Pouco no que respeita a obras acabadas que possam, em breve, assumir a forma visível de novos livros. Muito em matéria de atividade profissional. O amor também conta, a amizade não menos.

voz e a obra de David Mourão Ferreira, que partiu há 40 anos no dia 16 de junho de 1996. 50 anos antes, a 18 de junho de 1946, nasceu no Brasil a cantora e compositora Maria Bethânia, considerada uma das maiores vozes de sempre das artes de língua portuguesa. Nos próximos 30 minutos, aqui no Café Plaza, para além de uma pequena biografia, ouviremos 11 dos maiores sucessos de Bethânia, a começar por Carcará, tema que em 1965 a levou a ser uma estrela no Brasil e que tantas vezes atuou em Portugal. A seguir, desfrutem da sua voz e arte. Carcará.

Maria Bethânia Viana Teles Veloso. Ela nasceu em 18 de junho de 1946 em Santo Amaro, Bahia. É uma cantora, compositora e poetisa brasileira. Ela é conhecida como Abelha Rainha e Rainha da MPB. Na juventude, ela participou de peças teatrais ao lado de seu irmão, o também cantor e compositor Caetano Veloso, e de outros cantores proeminentes da época. Com mais de 26 milhões de discos vendidos ao longo de mais de 50 anos de carreira, Bethânia foi eleita em 2012, pela revista Rolling Stone, a quinta maior voz da música brasileira.

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Homenagem do Café Plaza a Maria Bethânia, nascida há 80 anos, no dia 18 de junho de 1946. Ouvimos Carcará, É de Manhã, Abelha Rainha, Melodia Sentimental, Estranha Forma de Vida, Sonho Impossível, Sonho Meu, Negue, Um Jeito Estúpido de Amar, Gostoso Demais e Não Dá Mais para Segurar, Explode Coração. A fechar esta edição, homenageamos também Ella Fitzgerald, que, tal como David Mourão Ferreira, morreu há 40 anos. Se o poeta nos deixou

16 de junho de 1996, a grande cantora e compositora norte-americana desapareceu no dia anterior, dia 15 de junho. Aqui, recordamos o seu talento com Cry Me a River. Bom dia e a continuação de um bom fim de semana.

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1: Abrindo os seus dois olhos, Ra, o Deus Sol, lançou a luz sobre o Egito. Separou a noite do dia. Os deuses saíram da sua boca e a humanidade dos seus olhos. Todas as coisas nasceram dele, da criança que brilha no lótus e cujos raios fazem com que todos os seres vivam. Um cântico do Egito ptolomaico.
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1: O encanto europeu com a Ásia, nomeadamente com a China e o Japão, foi um fenómeno que começou com as primeiras trocas comerciais entre o Ocidente e estes países. Trocas comerciais que também incluíam, a partir de certa altura, livros e estampas, rolos de seda pintada, biombos, louça decorativa e outras formas mais ou menos artísticas. Porém, o século XIX, com a abertura forçada da China ao Ocidente, com as guerras do ópio e a do Japão, menos violenta, mas ainda assim encorajada pelas potências europeias, viu um crescimento exponencial da cultura chinesa e japonesa, nomeadamente das gravuras em madeira japonesas, de Hiroshige e Yokozai, entre outros, e da pintura a tinta da China sobre seda, no caso, obviamente, da China, pinturas que remontavam, em alguns casos, aos séculos XIII e XIV. Todo o impressionismo e pós-impressionismo deve alguma coisa a esta arte, em particular às estampas japonesas, que fascinam tanto Monet, como Van Gogh, Debussy, como Ravel. As temáticas chinesas e japonesas dão ainda as mãos à música de gamelão, oriunda do Bali, da Indonésia, regiões nas quais a França, neste caso, possuía vastas colónias. Claro que um dos primeiros a usar essa arte como fonte da sua música não podia ter deixado de ser o inefável Saint-Saëns, que, para além de grande viajante, e noutro programa saberemos os porquês de tanta viagem, era também um curioso de outras culturas musicais. Embora nunca usasse esse material de forma profunda ou de modo a questionar a prática musical europeia clássica, ao contrário do que farão outros compositores mais jovens, como Debussy e Ravel. Mas eis a abertura da sua opereta A Princesa Amarela, de 1872. Um insucesso injusto, mas um dos raros exemplos de Saint-Saëns a usar o pentatonicismo de forma tão evidente. E uma música que, sem ser uma obra-prima, é assaz inspirada e com uma qualidade superior à maioria das operetas da sua altura, pese embora o racismo do título.

escutámos de Camille Saint-Saëns a abertura da opereta A Princesa Amarela, pela Orquestra Nacional de Metz, dirigida por David Ryland. Mas é a geração seguinte, ou aliás, a geração que representa a modernidade francesa, a de Debussy e Ravel, que acolhe a música chinesa e japonesa de uma forma menos pitoresca e mais complexa, mesmo se Ravel, ainda assim, não se interessa muito por mudar a sua linguagem e trata a música chinesa, ou de inspiração asiática, de forma pitoresca. Porém, a sua arte é tão consumada, o sentido da orquestração tão apurado, que mesmo numa obra tão singela como A Merloir, esta música pseudo-chinesa soa maravilhosamente. Eis Lai Dronette, Imperatriz dos Pagodes, da suite Ma Merloir.

escutámos Light Runette, Imperatriz dos Pagodes, da suite Ma Mère Loi, de Maurice Ravel. Esta música, deliciosamente oriental, foi emulada por Florent Schmidt, também numa obra para crianças a quatro mãos, tal como a de Ravel, e posteriormente orquestrada também, como a de Ravel, intitulada Contos de João Pestana. Este número, que cita quase Light Runette, intitula-se O Guarda-Chuva Chinês, e ouvi-la-emos numa interpretação da Orquestra de Sopros de Hiroshima.

E depois de Florence Schmidt e do seu Parapluie Chinois, ou Guarda-Chuva Chinês, da suíte infantil Contos de João Pestana, originalmente para piano a quatro mãos, pela Hiroshima Wind Orchestra, dirigida por Tatsuya Shimono, as Pagodas, de Claude Debussy, uma das peças para piano mais inovadoras da sua época e que revela a influência do gamelão javanês na arte do compositor francês. E se os pagodes do título remetem mais para a China, já a música, essa é claramente a Indonésia. Debussy, como Ravel e tantos outros, conheceu esta música de gamelão nas exposições universais, ou mundiais, que começavam a estar na moda nos finais do século XIX, e que era uma montra na qual as potências coloniais exibiam as suas conquistas e as culturas dos povos a elas subjugados. Não obstante a crueldade e o racismo implícitos nessas exposições, delas Debussy, em particular, extraiu algum proveito. E a descoberta do gamelão foi um evento tão significativo para a música europeia como a descoberta das estampas japonesas o foi para os impressionistas e pós-impressionistas.

escutámos pagodas de Claude Debussy, aqui numa orquestração do seu discípulo André Caplet, pela Orquestra Nacional de Lyon, dirigida por Johann Markle. E terminaremos este programa com uma das melhores obras, se não mesmo a melhor, que saiu desse fascínio pela China e pelo Japão. Neste caso, pela China, vista por Hans Christian Andersen, é certo? E através do seu célebre conto, O Rouxinol do Imperador da China. E duplamente filtrada pela arte mágica de Igor Stravinsky, que com o conto escreve uma ópera, da qual extrai uma suíte, ou poema sinfónico, intitulado O Canto do Rouxinol. Escrito em 1914, a partir da ópera que fora começada em 1908 e interrompida por outros encargos mais urgentes, como O Pássaro de Fogo, Stravinsky a ela volta depois de entregar A Sagração da Primavera em 1913. E esse salto estilístico é notório na ópera. Por essa razão, a peça orquestral dela derivada utiliza só o material dos segundo e terceiro actos, ou seja, os escritos após a sagração. Porém, que música extraordinária, que invenção rítmica e tímbrica, um imaginário chinês, obviamente fake, mas que resulta numa obra cintilante, original e única.

0: A terminar este programa, escutámos de Igor Stravinsky o Canto do Rossignol, pela Orquestra Nacional de France, dirigida por Fabien Gabel. Este programa teve a assistência técnica de Leon Matos.
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0: O andamento presto de abertura da ópera La Spinalba, de Francisco António de Almeida, pelos músicos do Tejo, com direção de Marcos Magalhães.
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17: Indo eu, a caminho de Viseu, encontrei uma paisagem sonora deslumbrante. Uma cidade envolta em serras, feita de caminhos antigos, casas de granito e solares de outros tempos. Uma cidade onde a arte habita igrejas, museus e jardins, e onde a música parece ecoar entre montanhas, vinhas e ruas silenciosas. Aqui os sinos misturam-se com o canto dos pássaros. Os salões de outros tempos ainda guardam ecos de música e a paisagem parece respirar lentamente. No GPS de hoje, partimos para a beira interior, à descoberta dos sons, das histórias e da alma de Viseu.

Alfredo Keil, Cantiga do Cego, com Ana Ferraz soprano e Gabriela Canavilhas ao piano. Antes da chegada dos romanos à Península Ibérica, as terras da região de Viseu eram habitadas pelos lusitanos, povo guerreiro, cuja figura mais lendária foi Viriato. Pastor, guerreiro e estratega militar, Viriato tornou-se símbolo da resistência dos lusitanos contra o domínio romano no século II a.C. A tradição associa-o à região de Viseu, cidade que ainda hoje guarda a sua memória como herói fundador e figura mítica da identidade beirã e portuguesa. Foi essa dimensão épica e quase lendária que inspirou Luís de Freitas Branco a compor o poema sinfónico Viriato. A obra foi estreada a 11 de fevereiro de 1917 no Teatro República pela Orquestra Sinfónica de Lisboa, dirigida por Pedro Blanc, no âmbito de um festival luso-espanhol. Inicialmente batizado como Funerais de Viriato, este poema sinfónico constitui um dos exemplos mais marcantes da breve aproximação de Luís de Freitas Branco ao movimento do integralismo lusitano, corrente de forte expressão cultural após a implantação da República em 1910. Inspirada num texto de Hipólito Raposo, a obra evoca a vida, as batalhas e a morte do lendário chefe lusitano ligado a Viseu. Mas mais do que uma simples evocação histórica, Viriato transforma-se numa paisagem sonora de caráter heroico e dramático, onde a orquestra parece desenhar serras, combates, presságios e cerimónias fúnebres, recriando musicalmente a memória ancestral da Beira e dos povos lusitanos.

Estivemos com o poema sinfónico Viriato, de Luís de Freitas Branco, dedicado ao herói lusitano, que habitava a zona de Viseu, que, graças a ele, é conhecida como Terras de Viriato. Numa crítica musical saída no jornal O Século, a 12 de fevereiro de 1917, lê-se o seguinte: a composição apresenta-se-nos cheia de clareza e bem transparente nas intenções que a ditaram. O caráter guerreiro, que domina em toda a peça, mantém-se sem quebra de interesse. E os temas que bordam a trama musical, mormente o tema popular, que por se lhes junta, estão trabalhados por mão experimentada e afoita nas mais variadas combinações de timbres. Uma salva de palmas acolheu a execução do poema sinfónico e festejou o seu autor, que é, sem dúvida, um dos nossos músicos mais superiormente dotados. Depois de Viriato, viajamos no tempo até ao Renascimento. Viseu é o provável berço de Grão Vasco, considerado o maior nome da pintura portuguesa de 500. Conhecido em vida como Vasco Fernandes, o pintor surge documentado em Viseu no início do século XVI, já casado e a exercer o ofício. Embora não existam documentos que confirmem a sua origem ou formação, acredita-se que tenha aprendido a arte da pintura em Lisboa, mantendo ligações ao círculo de Jorge Afonso, pintor do rei Dom Manuel I. Foi, no entanto, em Viseu que Grão Vasco viveu, trabalhou e construiu grande parte da sua obra durante mais de 4 décadas. Graças ao prestígio religioso e cultural da região, a sua oficina tornou-se um dos mais importantes centros de produção artística do país. A memória do mestre permaneceu viva ao longo de séculos e hoje a cidade homenageia o seu gênio no Museu Nacional Grão Vasco, guardião de algumas das mais importantes obras do Renascimento português.

Estivemos com Civit Anima Mea de Manuel Cardoso, compositor e organista português do final do Renascimento e início do Barroco. Figura central da chamada Idade de Ouro da polifonia portuguesa, Manuel Cardoso destacou-se pela escrita coral sacra de grande refinamento técnico e espiritual, tal como as obras de Grão Vasco. Num passeio pelo Museu Nacional Grão Vasco, tive um encontro musical inesperado, um órgão que me pareceu estranhamente familiar. Entre pinturas renascentistas, corredores com turistas e salas carregadas de arte e memória, aquele instrumento parecia guardar uma história própria. Foi então que a guia do museu revelou a origem daquele órgão de tubos histórico. O instrumento pertenceu ao antigo Museu da Música, na estação de Alto dos Moinhos, em Lisboa, antes de encontrar nova casa em Viseu. E eu apresentei vários concertos no Museu da Música com este órgão como pano de fundo. Trata-se de um órgão positivo construído por J.A.P. Fontanes, exemplo raro da tradição organística portuguesa, cuja presença cria uma ponte inesperada entre património musical e património pictórico. Mas mais do que uma peça de exposição, este órgão continua vivo. Instalado no museu, é frequentemente utilizado em concertos e recitais, dando som e respiração a um espaço marcado pela arte e pela contemplação. E talvez seja precisamente isso que torna este encontro tão especial, perceber que em Viseu a música não pertence apenas ao passado. Ela continua a ecoar entre paredes antigas, pinturas seculares e madeiras ressoantes, como se o próprio museu pudesse respirar ao ritmo deste instrumento.

Batalha do Sexto Tom de Pedro de Araújo, compositor e organista português, ativo na segunda metade do século XVII e início do século XVIII, destacado na tradição ibérica de música para órgão. É considerado um dos principais representantes da escola organística portuguesa barroca, cuja obra reflete a vitalidade e o virtuosismo do período. Depois da intensidade sonora do órgão de Pedro de Araújo, deixamos o silêncio do Museu Grão Vasco e descemos a cidade. A calçada da Viga leva-nos lentamente rua abaixo, como se a pedra antiga ainda guardasse o eco de séculos passados. Escutamos os murmúrios do vento entre as ruelas, o tilintar das janelas e o eco dos sinos da Sé. É aqui, neste percurso discreto entre o museu e a vida quotidiana, entre os murmúrios da cidade, que seguimos em direção a um encontro inesperado. O universo do Museu Keil Amaral, uma verdadeira joia na paisagem sonora de Viseu.

Murmure, Murmúrios, de Alfredo Keil, com Tomohiro Hara ao piano. O Museu Keil Amaral assume-se como uma viagem pelo percurso de vida de 5 gerações de uma família estreitamente ligada à arte em Portugal, os Keil Amaral. O espaço museológico conta a história de 13 elementos da família, desde os seus percursos individuais aos coletivos, entre o século XIX e o século XXI, através de um conjunto de obras da sua coleção privada, peças da alfaiataria, pautas musicais, maquetes, fotografias, mobiliário, ilustrações, esculturas, coleções de cerâmica e instrumentos musicais, entre outras, são algumas das peças que os visitantes podem observar no museu, peças que pertenceram à família. Um dos membros, Alfredo Keil, foi o autor do Hino Nacional, outro dos temas em destaque no museu.

Foi ao som de A Portuguesa de Alfredo Keil e Henrique Lopes de Mendonça que se deu no Porto a Revolta Republicana de 31 de janeiro de 1891, provocando a proibição de cantar esta marcha em público durante 20 anos. Retomada pelos populares no dia 5 de outubro de 1910, foi adotada pelo novo regime republicano como o hino nacional. Alfredo Keil, compositor, não tem uma ligação direta a Viseu, porém, um dos ramos da família Amaral teve origem no distrito de Viseu. Francisco Coelho do Amaral Reis nasceu em Canas de Senhorim em 1873 e desempenhou relevantes cargos políticos, como o de governador civil e deputado por Viseu. Foi casado com Guida Maria Josefina Sinati Keil, filha de Alfredo Keil. Leonor Pereira Keil Amaral, descendente direta de Alfredo Keil, nascida em 1973, é bailarina premiada e integrou a companhia Paulo Ribeiro entre 1996 e 2014 no Viriato Teatro Municipal. Hoje, continua a viver e a trabalhar em Viseu. E é precisamente essa ideia de continuidade entre gerações, entre criação e memória, entre casa e identidade, que parece ecoar para além das paredes do museu. Porque se a família guarda a sua história no interior, Viseu responde lá fora, na paisagem que a envolve, nas linhas da serra, no relevo da terra, no horizonte que molda a própria forma de viver. E é desta paisagem interiorizada que nasce uma das obras mais emblemáticas de Alfredo Keil, a ópera A Serrana.

Rosa dos Montes, da ópera A Serrana, de Alfredo Keil, com Susana Gaspar soprano, Samuel Vieira tenor e Armando Vidal ao piano. A Serrana de Keil foi extremamente bem recebida. É a terceira ópera que este insigne mestre português encena em São Carlos. O libreto, escrito pelo famoso poeta e dramaturgo português Henrique Lopes de Mendonça, é genuinamente nacional, reproduzindo episódios e costumes da Beira. Foi traduzido para italiano por Cesare Ferreal. A ópera tem muitos coros e canções com motivos nacionais, no estilo popular. Relato de Francisco da Fonseca Benevides, crítico português da época de Keil, a propósito da estreia da ópera A Serrana, em 1899. A Serrana, de Alfredo Keil, inspira-se no conto Como Ela o Amava, de Camilo Castelo Branco, e mergulha profundamente no imaginário rural e serrano da Beira. Benevides descreveu-a precisamente como uma obra que reproduz episódios e costumes da Beira, sublinhando a forma como a ópera procura transformar em música o ambiente humano e emocional daquela região. Mas mais do que um simples cenário, a serra surge aqui como força viva, o espaço de isolamento e liberdade, de paixões intensas, religiosidade popular e ligação profunda à terra. Em A Serrana, Alfredo Keil aproxima-se de uma ideia muito portuguesa de paisagem, não apenas como natureza, mas como memória coletiva e identidade cultural. Escutam-se ecos de um mundo rural antigo, caminhos de montanha, aldeias de granito, vozes populares, festas, silêncios e tragédias humanas, moldadas pela dureza, e no meio de tudo isto, a mulher serrana, encarnada na personagem Isabel, surge como símbolo da pureza e bravura lusitana. E é impossível não associar esse universo à região de Viseu. Cercada por serras e profundamente marcada pela cultura beirã, a cidade funciona quase como porta de entrada para esse imaginário que Alfredo Keil transforma em música. Entre o património urbano, os solares e as igrejas, permanece sempre a presença da paisagem envolvente, a montanha, o campo, os horizontes largos da Beira Alta. Talvez por isso, a Serrana soa tão naturalmente em Viseu, porque nesta cidade, a cultura nunca se separa totalmente da terra que a rodeia.

Final da ópera A Serrana, de Alfredo Keil, com as vozes de Maria Pia Ionata, soprano, Antonello Palome, tenor, Jorge Vaz de Carvalho, barítono, Luís Rodrigues, barítono, o Coro do Teatro Nacional de São Carlos e a Orquestra Sinfónica Portuguesa, com a direção de João Paulo Santos. Sempre que me ponho a considerar a fisionomia desta cidade, abstratamente, como uma imagem feminina, figura-se-me presenteira, amável, buliçosa, numa palavra, eminentemente jucunda. Assim descrevia Aquilino Ribeiro, a cidade de Viseu. Depois do Museu Keil Amaral, subimos a Rua Direita, antigo eixo da Estrada Romana, que atravessava a cidade. Entre fachadas antigas e janelas manuelinas, chegamos à Rua Formosa, onde uma estátua de bronze perpetua a memória de Aquilino Ribeiro, escritor profundamente ligado à beira e às suas gentes. Aquilino chegou a Viseu em 1902, com apenas 17 anos, e foi aqui que participou, pela primeira e única vez, no Arraial de São João, em Vila de Moinhos, festa popular que antecedia as tradicionais carvalhadas rumo a São João da Carreira. Entre romarias, música, vozes e celebrações populares, Viseu revelava já essa dimensão simultaneamente urbana e rural que atravessaria toda a obra do escritor.

Se fores ao São João, do ciclo 5 canções em forma de Montemel de Eurico Carrapatoso, com Ana Ferraz soprano, António Costa na trompa e Gabriela Canavilhas ao piano. Uma evocação das festas e romarias da paisagem sonora de Viseu. Entre Viseu, Lisboa, Paris e a sua soltosa Natal, Aquilino Ribeiro construiu uma obra onde a beira surge constantemente evocada, nas paisagens humanas, nos falares, nos costumes e nas descrições intensas da região. Viseu permaneceu para Aquilino como lugar de passagem e pertença. Uma cidade viva, antiga e profundamente beirã, que atravessa muitos dos seus livros, nomeadamente no de Memórias, nas efabulações de O Homem que Matou o Diabo ou no Wolframio, nas pitorescas descrições de Andam Faunos pelos Bosques, no exemplar descritivo de Arcas Encoiradas, todas obras onde perpassa a sua comovida afeição por esta cidade. Aquilino Ribeiro tornou-se amigo e frequentador da casa de Francisco Almeida Moreira, hoje transformada em museu. Figura fundamental da vida cultural viziense do século XX, Almeida Moreira foi fundador e primeiro diretor do Museu Nacional Grão Vasco, dedicando grande parte da sua vida à preservação e valorização do património artístico da região. Em testamento, deixou a sua habitação e as suas coleções à cidade de Viseu, com o desejo de que ali fosse criada uma casa-museu. Entre salões mobiliários e obras de artistas como Silva Porto, José Malhoa, Columbano ou António Ramalho, permanece ainda hoje a atmosfera de uma casa onde a arte fazia parte da vida cotidiana. E numa das salas deste elegante solar, encontramos um detalhe revelador, um piano-mesa. Um sinal discreto de que Francisco Almeida Moreira não cultivava apenas as artes visuais, mas também a música, imaginando-se facilmente serões culturais e pequenos concertos privados naquele espaço. Talvez ainda se consigam escutar nesta casa ecos de passos que o destino levou, passos de escritores, músicos, colecionadores e visitantes que atravessaram aqueles salões ao longo do tempo, deixando para trás memórias, conversas e música suspensa no ar.

de Alfred Keil, escutamos Sacrilégio com Ana Ferraz, soprano, e Gabriela Canavilhas ao piano. Mas Viseu não vive apenas da memória. A música continua presente na cidade, atravessando gerações, espaços e estações do ano. Criado em 1997, o Festival Internacional de Música da Primavera de Viseu é um dos maiores festivais de música em Portugal. Ao longo das suas 19 edições, trouxe à cidade músicos, intérpretes e repertórios de diferentes épocas e geografias, transformando Viseu num lugar de encontro entre património e criação contemporânea. E talvez seja essa a imagem que melhor permanece desta viagem sonora. Uma cidade onde a música nunca ficou presa ao passado. Entre serras, ruas antigas, salões, museus e festivais, Viseu continua a escutar-se a si própria. E é com os sons da juventude viziense que caminhamos para o final deste GPS. Vamos escutar a Orquestra Juvenil de Viseu, na sua atuação, integrada no 14º Festival Internacional de Música da Primavera, realizado a 17 de abril de 2021. Sob a direção de Cláudio Ferreira, ouviremos a Irish Suite, de Leroy Anderson, música inspirada em paisagens irlandesas que ressoa nas paredes da igreja do Seminário Maior de Viseu e que, de forma inesperada, parece também dialogar com os verdes horizontes e a serenidade das paisagens beirãs.

E com os sons da Orquestra Juvenil de Viseu, chegamos ao final da nossa viagem pela paisagem sonora desta cidade. Uma terra onde a arte nunca se separa completamente da paisagem. Um dos salões guardam ecos de música. Os museus preservam vozes antigas. E as serras continuam silenciosamente presentes no horizonte. Ao cair da tarde, voltamos lentamente à estrada. Entre o som do vento, os sinos distantes e os últimos murmúrios da cidade. Indo eu, a caminho de deixar Viseu. Até para a semana.

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1: Amanhã, às 7 horas, ocorrerá um fenómeno estranho. A Terra pousará na Lua. Confesso que me senti preocupado do fundo do coração ao imaginar a extraordinária delicadeza e fragilidade da Lua. É que a Lua se fabrica normalmente em Hamburgo e é de péssima qualidade. Admira-me que a Inglaterra não preste atenção a este facto. O fabricante é um tanoeiro coxo e vê-se logo que é imbecil. Não tem a mínima noção de Lua. Utilizou uma corda alcatroada e uns restos de azeite de lâmpada rançoso. Por isso, é terrível o fedor por toda a Terra. É obrigatório tapar o nariz. Daí que a própria Lua seja uma bola tão frágil que as pessoas não podem viver nela, pelo que agora só lá moram narizes. É por esta mesma razão que não podemos ver os nossos próprios narizes, uma vez que estão todos na Lua. Então, imaginando que a substância pesada que é a Terra, ao pousar, seria capaz de moer em pó os nossos narizes, apoderou-se de mim uma inquietação tal que, calçando meias e sapatos, me apressei a ir à sala do Conselho de Estado para dar à polícia a ordem de não deixar que a Terra pousasse na Lua. Em Diário de um Louco, de Nikolai Gogol, a arte de misturar o real e o fantástico, o normal e o patológico, o razoável e o delírio.
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8: Em Malanje, cidade do interior de Angola, há estudantes que falam quimbundo com a família e português com os amigos. Não porque escolheram, porque foi assim que aprenderam a navegar entre dois mundos que a escola, durante muito tempo, fingiu que eram um só. Páginas de Português conversa hoje com o professor Paulo Osório, professor catedrático de Linguística da Universidade Aberta, sobre o estudo O Português e o Quimbundo no contexto linguístico angolano, publicado no volume Interculturalidade e Plurilinguismo nos Discursos e Práticas de Educação e Formação. Professor Paulo Osório, lemos o vosso trabalho e ficamos com uma imagem muito precisa de Angola, um país onde duas línguas de famílias radicalmente diferentes partilham o mesmo espaço, os mesmos falantes, às vezes a mesma frase. Como é que se começa a estudar esse encontro sem o reduzir a um problema?
9: Em Angola coabitam três grandes famílias linguísticas, se quisermos, e com diferenças ao nível da estrutura linguística, já para não falar de outras questões mais culturais, identitárias, mas estas três grandes famílias, isto é, línguas africanas banto, línguas africanas de origem não banto e a língua portuguesa, coabitam, portanto, naquele espaço geográfico. E, portanto, esta diversidade e este plurilinguismo existente em Angola, quanto a mim, parece-me que deve ser estudado e cada vez mais investigado, não só para ver como é que todas estas línguas coabitam entre si, porque estamos a falar de um perfeito contacto linguístico, e como é que a língua portuguesa se posiciona, portanto, no seio, não é, desta variedade de línguas, portanto, existentes no território. Por isso, para mim, isto não é um problema, digamos assim, é, antes de mais, uma riqueza linguística, mas que merece, naturalmente, o estudo não só dos linguistas, mas também merece reflexões por parte das próprias políticas educativas, das próprias políticas linguísticas e outras.
10: O Quimbundo pertence ao grupo banto, o português, às línguas novilatinas. São estruturas muito diferentes, na flexão, na ordem dos constituintes, no próprio conceito de artigo. Mas há um ponto de contacto que os vossos dados tornam evidente. Ambas as línguas admitem o sujeito nulo. Essa convergência surpreende-os ou já era esperada?
9: Não. Portanto, naturalmente que as línguas, nomeadamente o quimbundo, e aqui escolhemos o quimbundo até porque é uma das línguas faladas em Luanda, mas também em outras províncias, no Bengo, em Kwanza Norte, no norte, por exemplo, da província de Kwanza Sul, em Malanje, e até, por exemplo, na zona fronteiriça do Ijo, e portanto tentámos aqui ver quais seriam as estruturas sob o ponto de vista sintático, e aqui, só abrir um parênteses, estudámos sob o ponto de vista sintático para já porque também dos colegas, mas no que me diz respeito é a minha área de trabalho, portanto, a descrição sintática, poderíamos ter ido para outras e apercebemos de facto que há, comparando a língua portuguesa com o quimbundo, há de facto diferenças. Referiu aí algumas, mas, por exemplo, também outras, as diferenças sintáticas entre a língua portuguesa e o quimbundo também podem residir no facto, por exemplo, de que na língua portuguesa o atributo e o predicativo do sujeito aparecem numa posição sintática antiposto ao nome, que o caracteriza, ao passo que, por exemplo, no quimbundo aparece numa posição posposta, portanto, e isso faz com que o português, diferentemente do quimbundo, utiliza atributos, portanto, antes dos predicativos. Mas há pontos, por exemplo, mais convergentes. Além do que falou e que eu já lá vou, por exemplo, a análise de ambas as línguas permite-nos, por exemplo, constatar que a ordem dos constituintes frásicos em português e em quimbundo obedece, portanto, a uma mesma estrutura de SBO, que, aliás, este dado já foi constatado por outros autores, nomeadamente destaco uma grande investigadora neste domínio, que é a professora Margarida Peter, numa publicação de 2015. Quanto à questão propriamente dita do sujeito nulo, por exemplo, de facto, quer dizer, foram os dados que nos permitiram ver, portanto, que havia uma aproximação mais forte, digamos assim, entre ambas as línguas do que propriamente um afastamento. Portanto, a presença de um sujeito nulo em ambas as línguas.
3: Paulo Osório, professor catedrático de Linguística da Universidade Aberta, sobre o encontro entre o português e o quimbundo no contexto angolano. Rodrigo Lourenço nasceu em Castelo Branco, venceu o The Voice Portugal e escreveu Desejo de Voltar com 18 anos. Há canções que só se conseguem escrever nessa idade, quando a saudade ainda é nova.

0: Desejo de Voltar, uma canção de Rodrigo Lourenço.
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0: O Quimbundo não tem artigo definido no sentido em que o português o conhece. Duas línguas, dois modos de segurar o mundo com palavras. Descreve no estudo que o determinante O é opcional, ocorre em variação livre. Que efeitos concretos é que isso produz quando um falante de Quimbundo aprende português? O que é que os professores em sala de aula tendem a não ver?
3: Neste texto nós vimos algumas características, não é? Contrastivas, digamos assim, da língua portuguesa e desta língua, para depois analisarmos uma situação, portanto, muito mais abrangente. Ou seja, quando línguas estão em contacto, há forte possibilidade, não é, de transferência e de interferência linguísticas. Portanto, isso é uma possibilidade quando estamos, por exemplo, e aqui até falo numa situação de bilinguismo, portanto, só de coexistência destas duas línguas. Naturalmente que os professores de língua portuguesa em Angola estão alertados desta situação, porque, por exemplo, este estudo também abrangeu professores que eram falantes, tinham como língua materna o Quimbundo. Portanto, eles estão, portanto, cientes que isso acontece. Agora, nós não podemos, de facto, negar é que um falante angolano que tenha como também uma das suas línguas seja o Quimbundo em copresença com a língua portuguesa, não existam transferências e interferências de uma língua para outra. Ou seja, tanto possível do português para o Quimbundo neste caso, como vice-versa. E é por esse motivo que, tanto os professores, ou melhor, é aconselhável uma formação muito sólida dos professores de língua portuguesa em Angola, seja em Angola, seja nos países, em todos os países de expressão portuguesa, mas este fenómeno é um fenómeno que ocorre naturalmente. Estas línguas mais nacionais, digamos assim, não estão suficientemente estudadas, não há, portanto, às vezes gramáticas sobre elas, portanto, o que leva aqui também algumas hesitações, não é? E, portanto, isto tem, naturalmente, os efeitos, que são os efeitos naturais de um contacto linguístico. Por isso, a fase final deste texto, depois de apresentar o estudo empírico, onde se vão, nomeadamente, ver quais são as áreas, enfim, de maior interferência, de maior transferência ao nível sintático, o que depois o texto propõe, no fundo, é já uma parte mais de política educativa, e é, se calhar, a planificação de uma educação bilíngue em Angola, por um lado, e eu diria aqui também que isto também tem a ver com uma questão de política linguística. E, se me permite, só aqui dar duas pinceladas muito breves na questão da política linguística. O que nós temos neste momento, quanto à língua portuguesa em geral, é duas normas estabilizadas. A norma do português europeu, que é o português falado em Portugal continental e Portugal insular, e a norma do português do Brasil, ou português brasileiro, como queiramos designar. Pronto. Depois temos, por exemplo, as variedades africanas do português. E aqui eu gostaria de destacar o português de Angola, e até às vezes já quem brinca um pouco com a preposição de Angola, em Angola, portanto, mas o português falado em Angola e o português de Moçambique. Porquê? Tanto o português de Angola como o português de Moçambique são, das variedades africanas, aquelas que neste momento, por critérios linguísticos, porque há muitos estudos de descrição, portanto, por variedíssimos critérios, se consideram variedades em emergência, ou seja, com possibilidade de construção de uma norma. E é isso que eu, nos meus trabalhos e nas minhas reflexões e nas minhas investigações, venho defendendo a necessidade cada vez maior de se partir para a construção de uma norma do português de Angola. Até há bem pouco tempo não havia muitos trabalhos de descrição linguística. Agora há muitos. Há muitas teses de doutoramento, há muitas teses de mestrado. O próprio Estado angolano tem insistido fortemente em que estudantes angolanos venham para várias universidades portuguesas fazerem as suas formações pós-graduadas, tanto de mestrado como de doutoramento. Tenho orientado inúmeros angolanos e tenho estado em inúmeros júris de mestrado e doutoramento de angolanos, e, portanto, com trabalhos sobre o português de Angola. E eu acho que agora falta dar o outro salto, não é? Que é um salto mais político, digamos assim, da construção de uma norma, com todas as implicações, naturalmente, que isso pode acarretar.
2: E quando é que prevê que esse salto se dê?
3: Na minha opinião, eu acho que já deveria ter sido dado. Claro que quando falamos de Angola, ou falamos de Moçambique, ou falamos do Brasil, ou de outros países, nós temos que ver que o processo de colonização, e sobretudo de descolonização, foram muito diferentes. Por exemplo, não podemos comparar o processo que existiu no Brasil com o processo que existiu na Angola. Angola foi um país, até há bem poucos anos, portanto, que viveu momentos de guerra e portanto, isso tem marcas. Naturalmente, do lado dos investigadores se dedicam a esta área, há a perfeita consciência de que é preciso fazer uma norma. Construir uma norma do português de Angola. Da parte de Angola, há um dado muito interessante. Embora eles reconheçam a importância das suas línguas nacionais, isto aqui também tem efeitos sociolinguísticos, o que significa que eles ainda tomam a língua portuguesa, que importante, no fundo, é a língua de comunicação, sendo oficial, é a língua de comunicação entre eles ainda tomam.

0: verdade é que a grande maioria dos falantes de Angola se identifica mais com o português europeu. Portanto, é um caminho que se está para correr. Essa sua questão também se prende com um outro aspecto também muito importante e que tem sido até estudado pela professora Liliana Inverno e que tem a ver com o seguinte, quer dizer, a situação que agora existe em Angola, em termos linguísticos, não é igual de há uns anos atrás, não é? Por exemplo, em Angola, atualmente, já se pode considerar que a língua portuguesa é a língua materna de muitos angolanos. E, portanto, isto faz com que haja aqui uma cisão, não é? Com o próprio contexto colonial, em que a língua portuguesa era tida como língua segunda ou até mesmo língua estrangeira. Portanto, neste momento, em Angola, a língua portuguesa é a língua materna, já de muitos falantes. Claro que em localizações mais periféricas, mais para o interior de Angola, não é? As línguas, nacionais, continuam ainda a ser as mais faladas, mais com português, e tidas também como línguas maternas. Mas, sobretudo, línguas maternas de uma geração mais adulta, digamos assim. Portanto, hoje o que se vem assistindo, portanto, é esta questão de uma mudança também nesse sentido, portanto, em que, por exemplo, muitas das línguas nacionais são usadas em casa, são usadas, portanto, em conversas mais cotidianas, mesmo já com a interferência, com a mistura com as palavras portuguesas que começámos a falar no início da nossa entrevista, mas o número de falantes, portanto, vem assumindo cada vez mais a língua portuguesa como materna, como língua materna.
1: Palavras do professor Paulo Osório, professor catedrático de Linguística da Universidade Aberta, sobre o estudo O Português e o Quimbundo no Contexto Linguístico Angolano, publicado no volume Interculturalidade e Plurilinguismo nos Discursos e Práticas de Educação e Formação. Qual a frase correta? Li um trabalho sobre os amantes cujo centenário celebrou-se este ano. Ou li um trabalho sobre os amantes cujo centenário se celebrou este ano. Ou seja, numa frase deste género, devemos colocar o pronome se antes ou depois da forma verbal. A resposta de Carla Marques.
2: Neste caso particular, devemos colocar o pronome se antes da forma verbal, o que significa que a frase correta é: li um trabalho sobre os amantes cujo centenário se celebrou este ano. E por que razão se coloca o pronome antes do verbo, ou seja, em posição proclítica? A posição normal do pronome é depois do verbo. Mas em português, há palavras que têm a capacidade de atrair os pronomes para antes do verbo, ou seja, exercem uma ação de próclise. Entre estas palavras, podemos referir, a título de exemplo, as palavras com valor negativo, como não, veja-se a ação do advérbio não, como atrator de próclise nas frases chama-se João e não se chama João. As conjunções subordinativas também são atratoras de próclise. Observemos como na frase eu penso que ele se chama João, o pronome se aparece antes da forma verbal chama, por causa da atração da conjunção que. Por fim, no caso da frase inicial, a próclise é desencadeada pela presença do determinante relativo cujo, que atrai o pronome se para antes do verbo. Li um trabalho sobre os amantes, cujo centenário se celebrou este ano.
1: Carla Marques, linguista.
3: Eu, El Rei, faço saber aos que este alvará virem que hei por bem me apraz dar licença a Luís de Camões para que possa fazer imprimir nesta cidade de Lisboa uma obra em octava rima chamada Os Lusíadas.
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5: A Despedida da Morte, de Alberto da Costa e Silva. Falo de mim porque bem sei que a vida lava o meu rosto com o suor dos outros, que também sou, pois sou tudo que posto ao meu redor se cala, e é pedra ou água, sicia apenas. O teu tempo é a trava que te impede de ter a calma.

0: Uma clara do chão de lajes que o sol recobre. Este esperar por tudo que não corre, nem para e nem se apressa, e é só estado, e nem sequer murmura. O que te trazem é o riso e o lamento, o ser amado e o roçar cada dia a tua morte, que não repõe em ti o sem passado, ficar no teu escuro. Pois herdaste e legas um sussurro, um som de passos, uma sombra, um olhar sobre a paisagem, memória, cálcio, humus. Eis que o mundo nada rejeita, sendo pobre e triste no esplendor que nos dá. A madrugada.
1: Alberto da Costa e Silva em Antologia Poética, poema lido por Maria Henrique. Alberto da Costa e Silva foi membro da Academia Brasileira de Letras, escritor, historiador e diplomata. Doutor honoris causa em Letras pela Universidade Obafemi Awolu, ex-Universidade de Ifé, da Nigéria, e em História pela Universidade Federal Fluminense. Foi embaixador em Lagos, na Nigéria, e cumulativamente em Cotonou, República do Benin. A sua vasta produção bibliográfica inclui livros de poesia, ensaios, antologias, memórias, literatura infantil-juvenil e história. Foi Prémio Camões em 2014. Ouviram Páginas de Português, as despedidas de José Manuel Matias, Luís Carlos Patraquim, Maria Barradas e Miguel van der Kellen.
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7: E mergulhamos agora no universo de Samuel Barber com o interlúdio do primeiro ato de Antônio e Cleópatra.

0: O interlúdio de António e Cleópatra, de Samuel Barber, aqui na interpretação da Orquestra Festival Spoletta, com a direção de Christian Badea.
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Olá, bem-vindos ao 24º episódio de Sopros no Coração, um programa de Jorge Salgueiro. Hoje vamos conhecer o Opus Spiritum Ensemble, um grupo de música de câmara português fundado em janeiro de 2017 e constituído por jovens músicos profissionais.

0: Ouvimos a Marcha Militar em Sol Maior de Franz Schubert, numa transcrição de Jean Francaix. A interpretação é do Opus Spiritu Ensemble, sob a direção de Tiago Alves. Olá, bem-vindos. Hoje temos aqui dois elementos a representar o Opus Spiritu Ensemble e eu gostava que vocês falassem um pouco sobre vocês, que dissessem o vosso nome e o que é que fazem. Eu começava pelo maestro, o Tiago. Olá, Tiago.
1: Olá, boa tarde, Jorge. Em primeiro lugar, muito obrigado em nome do Opus Spiritu Ensemble para estarmos aqui a falar e a divulgar um pouco do nosso trabalho, neste caso em específico do CD que gravamos. Eu chamo-me Tiago Alves, sou diretor artístico e maestro do Opus Spiritu Ensemble. Iniciei a minha carreira jovem, como quase todos os músicos, nas suas bandas filarmónicas, nesse caso em Ourém, na Academia de Música Banda de Ourém, depois segui o percurso normal no Conservatório. A minha licenciatura em clarinete na Universidade de Évora e depois veio o bichinho da direção, através de uma formação que tive e a partir daí fiz a minha
0: E temos
1: licenciatura.
0: também a Salomé, que,
2: Sim, eu sou a Salomé.
0: além de ser presidente da direção, não é? É
2: Sim.
0: também oboísta, é isso?
2: Sim.
0: Então conta
2: Sim.
0: lá, Salomé.
2: Sim. Antes de ser diretora desta associação, eu sou oboísta de formação. Eu estudei no norte do país, fiz lá todo o meu percurso académico. Só depois é que vim para Lisboa para concluir o meu mestrado e a minha licenciatura. E, entretanto, vou para Coimbra e passo a ser diretora artística desta associação e oboísta da mesma.
0: Muito bem, então bem-vindos e vamos continuar com o Schubert, continuando a ouvir uma das marchas.

0: ouvimos a marcha militar em Mi bemol maior de Franz Schubert, numa transcrição de Jean Francaix. A interpretação é do Opus Spiritum Ensemble, sob a direção de Tiago Alves. Tiago, há aqui uns graves fantásticos nesta gravação. Qual é a instrumentação do Opus Spiritum Ensemble? Os membros, já agora, também se os membros são fixos, se são convidados ao programa, como é que funciona?
1: Bem, a nossa formação remete-se ao século XVIII, não é? A Harmonia Musique, que inicialmente começou com um octeto de sopros e depois mais tarde foram acrescentadas as flautas e eventualmente na necessidade do contrabaixo cordas. Nós neste momento temos.
0: Então, mas para quem não sabe muito bem do que é que estamos a falar, quais são os instrumentos em concreto?
1: Sim, são duas flautas, dois oboés, dois clarinetes, dois fagotes e duas trompas. São basicamente os sopros da orquestra, não é? Os solistas da orquestra. E depois podemos conter alguns instrumentos dentro destas famílias, que é o caso do flautim, do corda inglês, do clarinete lá, clarinete baixo e o contrafagote, que são os tais graves que nós
0: Ah,
1: ouvimos
0: muito bem, é isso mesmo. Temos
1: nesta
0: um
1: gravação.
0: contrafagote nesta.
1: Que curiosamente a abertura deste programa também é a nossa formação, não é? Ou seja, o Mozart, que foi um dos grandes
0: E já tocaram a
1: pioneiros.
0: grande partita?
2: Já, já, já, já.
1: A
2: já.
1: grande
2: Nós
1: partita,
2: aqui não,
1: sim,
2: mas já
1: enquanto grupo,
2: fizemos,
1: sim,
2: sim, em Lisboa.
1: em Lisboa tivemos a oportunidade de fazer essa grande obra. Em relação aos músicos, os músicos são fixos, desde a nossa formação inicial, são os fundadores com que contamos com eles
0: Então
1: sempre.
0: aproveita e diz o nome deles todos.
1: Posso dizer, nas flautas temos o David Nunes e o Marco Albuquerque, nos oboés Salomé Alves e Jorge Cardoso, nos clarinetes Ivo Cura e Ana Nunes, nos fagotes temos Rita Pereira e Diana Dias e nas trompas Nuno Caetano e Joel Cura.
0: Muito bem, parabéns para todos, são fantásticos, fizeram um belíssimo disco. E vamos continuar a ouvir esse disco com a audição da terceira das três marchas de Franz Schubert, transcritas por Jean Francaix, ouvindo a marcha militar em Ré maior, na interpretação do Opus Spiritum Ensemble, sob a direção de Tiago Alves.

0: ouvimos a Marcha Militar em Ré Maior de Franz Schubert, numa transcrição de Jean Francais. A interpretação é do Opus Spiritu Ensemble, sob a direção de Tiago Alves. São Mé Alves, onde está sediado o Opus Spiritu Ensemble e como surgiu a ideia de formar este ensemble?
1: O Opus Spiritu Ensemble neste momento está sediado em Coimbra e isto surgiu tudo porque a minha vida deu uma mudança. Eu fui de Lisboa para Coimbra e queria continuar a tocar e queria continuar a desenvolver projetos, que é uma coisa que eu gosto bastante. E então, junto com alguma equipa, como aqui o Tiago e outros colegas que nós temos, percebemos que a criação do Decateto era a forma mais fácil, logisticamente, de nós conseguirmos ter um grupo que pudesse manter a tradição para sopros e que fosse viável financeiramente para toda a gente. E foi aí que acabou por surgir o Opus Spiritu Ensemble em 2017, com esta mudança toda.
0: Ensaiam em Coimbra?
1: Ensaiámos em Coimbra.
0: Mas não são todos de Coimbra.
1: Mas não somos todos de Coimbra.
0: É isso?
1: É, uns são de Ourém, outros são de Pombal, outros são de Ceia e outros são de Coimbra.
0: Muito bem. Então, das sete danças de Jean Francais, vamos ouvir as duas primeiras: O Jogo da Boneca e O Funeral da Boneca. A interpretação é do Opus Spiritu Ensemble, sob a direção de Tiago Alves.

0: Nas sete danças de Jean Francaix, ouvimos a primeira dança, o jogo da boneca, e a segunda dança, o funeral da boneca. A interpretação foi do Opus Spiritu Ensemble, sob a direção de Tiago Alves. Tiago Alves, porque é que escolheram gravar um CD totalmente dedicado a obras do Jean Francaix e não um outro autor qualquer? Por acaso há aqui uma obra de um outro autor, para saxofone, que não iremos passar, mas é praticamente um CD monográfico.
1: Sim, exatamente. Em primeiro lugar, a ideia de gravarmos o CD surge pela oportunidade de termos recebido um apoio da Cultura do Centro. Esse apoio deu-nos condições financeiras para investir numa gravação deste CD e, nesse contexto, deixarmos também um bocado eternizar o trabalho artístico que vínhamos a desenvolver até esta altura. Enquanto diretor artístico e em conjunto com a direção da associação, realizámos uma pesquisa e percebemos que, ao longo desta pesquisa, que este compositor, o Jean Francaix, tinha sido um compositor que nos marcou muito na nossa formação académica. A partir daí fizemos uma pesquisa sobre as obras e já tínhamos buscado uma ou outra, começámos a idealizar o CD e depois, em conversa com um dos meus mentores, o professor Alberto Roque, vem essa tal obra de Jacques Verrier, que foi uma obra escrita para assinalar os seus 50 anos, e acabámos por tê-lo também englobado neste CD, que nos deu ainda mais força e oportunidade de mostrar o trabalho que tínhamos vindo a fazer. E pronto, e Jean Francaix é um compositor dos mais importantes a nível da formação camerística do século XX.
0: E para sopros também, não é?
1: E para sopros também, não é? Quase todos os instrumentos têm o concerto de Jean Francaix para o seu instrumento, que é sempre uma marca muito grande. Pronto, e este CD acabou por assumir uma linha coerente, reunindo um programa inteiramente dedicado à música francesa, mesmo juntando essa obra, que reflete não só as nossas influências, mas também o nosso percurso artístico que tivemos até à data.
0: E vamos continuar com as sete danças de Jean Francaix. A terceira dança, Apresentação dos Amiguinhos, e a quarta dança, Variação de Paul. A interpretação é do Opus Spiritu Ensemble, sob a direção de Tiago Alves.

0: Ouvimos a terceira dança, Apresentação dos Amiguinhos, e a quarta dança, Variação de Paulo, das sete danças de Jean Francaix. A interpretação foi do Opus Spirit Ensemble, sob a direção de Tiago Alves. Salomé Alves, quais são as fontes de financiamento do Opus Spirit Ensemble? Se têm tido concertos, conseguem vender concertos, têm tido algum apoio institucional? Já percebi que este CD surge de um apoio. E em relação às instalações onde vocês ensaiam e trabalham, são vossas, são emprestadas?
1: Sim, as fontes de rendimento do Opus Spirito Ensemble são diversificadas, embora ainda com algumas limitações. Nós somos uma associação apoiada por um apoio anual da Câmara Municipal de Coimbra, que nos ajuda a colmatar algumas das nossas despesas, tendo em conta que todos os nossos músicos são profissionais e são pagos. No entanto, para além disso, nós desenvolvemos financiamento próprio, através de vendas de concertos, a câmaras, a entidades, que na verdade não é o maior bolo da nossa fonte de rendimento, porque é complicado, é difícil
0: Mas vai ser
1: vender.
0: melhor agora a partir deste programa.
1: Acredito que sim. Além disso, nós criamos financiamento autónomo, nós vendemos concertos a bilheteiras e nós temos uma parte de formação ativa. Que ainda fizemos até estes dois últimos anos, que é a formação de direção de orquestra de sopros, que nos fazem ter
0: Portanto,
1: algum.
0: para maestros.
1: Para maestros.
0: Ok.
1: Com a nossa formação e com a formação de banda, em que os maestros vêm a ter connosco, têm 50 horas de prática de direção, e isso faz com que seja uma forma de nós passarmos o nosso conhecimento com os maestros que temos e com o nosso grupo, não é? E ao mesmo tempo que seja uma forma também de
0: E é o
1: sustentabilidade
0: Tiago que
1: da.
0: dirige esses seminários sobre direção
1: Alguns.
0: ou convidam
1: Convidamos.
0: profissionais
1: Convidamos.
0: externos?
1: Além do Tiago, que vai fazendo algumas dessas turmas, temos sempre normalmente formadores externos que vêm trabalhar
0: Sim.
1: connosco. Sim. E com bandas locais, na verdade, também.
0: E continuando com as interpretações do Opus Spirito Ensemble, sob a direção de Tiago Alves, vamos agora ouvir os andamentos finais das sete danças de Jean Francaix, o Lanche da Tarde e a Dança da Rede de Borboletas.

0: Ouvimos seis das sete danças de Jean Francais na interpretação dos nossos convidados de hoje, o ensemble Opus Spiritu Ensemble, sob a direção de Tiago Alves, que hoje está aqui connosco, juntamente com a Salomé Alves. Seguidamente, iremos ouvir do mesmo CD, com obras de Jean Francais, uma obra que tem uma solista convidada. Tiago Alves, isto é uma prática comum no vosso grupo, chamar solistas externos ao ensemble, ou foi uma exceção?
1: Bem, não é bem uma prática recorrente, mas procuramos sempre integrar solistas durante a nossa temporada anual. Consideramos que estes solistas, ao colaborar connosco, permitem que o nosso projeto artístico se eleve e também permitem diversificar o repertório apresentado ao público. Já tivemos várias oportunidades de trabalhar com solistas diferentes em contextos variados, neste caso no CD temos dois, e com solistas cantoras também, normalmente mais em contextos de Natal ou até concertos mais religiosos, como é o caso de Réquiems. Em Coimbra
0: já fizeram o Réquiem de Forré, não é?
1: Exatamente, já fizemos, vamos voltar a fazer, porque em Coimbra existe um ciclo de Réquiems que decorre anualmente, e pronto, trabalhamos muito com coros também anualmente.
0: Sim.
1: Desse ponto de vista, porque há uma tradição muito grande em Coimbra.
0: Pois é, este ano já fizeram algum concerto com coros?
1: Já fizemos com dois coros no dia 24
0: de maio. Como é que chamam os coros? Vamos divulgar também.
1: Coimbra Vocal e os Ad Libitum. Fizemos esse concerto muito bonito na Igreja do Amial.
0: Muito bem. E a Salomé falava há pouco que se tinha esquecido de falar sobre a sede, não é? Que tem uma sede.
2: Sim, nós estamos apoiados pela Junta de Freguesia, da União de Freguesias de Aveiro, Amial e Arzila, que nos cedeu amavelmente uma sede, que é uma antiga escola primária, onde nós temos acesso à nossa sala de ensaio, e é lá que nós vamos fazendo todos os nossos projetos, desde as formações.
0: E conseguem fazer programação lá ou é só para ensaios?
2: Sim, também vamos fazendo programação, mas uma programação um bocadinho mais leve, porque o espaço não é tão apropriado para concertos. Normalmente aquilo que nós vamos desenvolvendo lá e que vamos fazer a partir de setembro são workshops regulares, porque a sede só passou a estar ao nosso encargo este ano. Por isso só agora é que nós vamos fazer uma inauguração e vamos começar a tentar que seja uma incubadora musical em que possam passar lá muitos projetos artísticos.
0: Muito bem, e tal como prometido, vamos ouvir a trompetista Carolina Alves, a tal convidada que falávamos há pouco, a interpretar a obra de Jean Francais, Le Gai Paris, a Alegre Paris, acompanhada pelo Opus Spiritu Ensemble sob a direção de Tiago Alves. O primeiro andamento chama-se Mar.

0: Ouvimos o primeiro andamento da obra Le Gai Paris, a Alegre Paris, com Carolina Alves no trompete, acompanhada pelo Opus Spiritu Ensemble, sob a direção de Tiago Alves. Salomé Alves, gostava de saber quais são as atividades do Opus Spiritu Ensemble prevista para este ano, 2026, e uma curiosidade, porque eu já disse para aí umas 20 vezes Alves neste programa, porque é Salomé Alves, temos aqui também o maestro Tiago Alves, e agora tivemos a Carolina Alves a tocar no trompete. Isto é coincidência ou há algum laço familiar entre todos estes Alves?
1: Em relação aos Alves, é quase coincidência. Na verdade, aqui os únicos laços familiares é a Carolina e o Tiago. Eu sou só amiga. Foi só uma bela coincidência que nos
0: E eles são o
1: encontramos
0: quê? Primos, irmãos?
1: irmãos.
0: São irmãos?
1: Irmãos,
0: Ah.
1: irmãos, irmãos. Conhecemos-nos os três em Lisboa, na Superior, e pronto, o destino levou-nos a estas parcerias.
0: Muito bem.
1: Em
0: Atividades
1: relação
0: para 2026.
1: à atividade para 2026, como partilhei há pouco, assim, um grande marco deste ano é a inauguração da nossa sede. Com ela queremos que seja um espaço ativo, como disse, que vamos lançar rubricas mensais para todas as idades. A ideia é, como digo, termos momentos de partilha e de muita música. Vamos manter a nossa temporada de concertos com o Decateto completo. E este ano temos um compromisso especial, que é com a música portuguesa. Nós queremos estrear novas obras de compositores portugueses que já foram encomendadas. Estamos à espera do momento para lançarmos a público. E como já é tradição, teremos também o nosso concerto de Natal, que é sempre um momento importante, onde trabalhamos com coros e com associações da Zona Centro. Pretendemos também investir muito na parte educativa, com oficinas artísticas e espetáculos infantis, que é outra novidade. Não era bem aquilo que nós fazemos até agora, mas achamos que é uma necessidade na zona. E, acima de tudo, queremos consistência. O nosso objetivo é dar estabilidade a quem colabora connosco, criar condições financeiras para os nossos músicos. E, em relação a isto, acho que...
0: A maior parte de vocês, se calhar, são professores, não é?
1: Sim,
0: De um instrumento.
1: a maior parte de nós, na verdade, a totalidade de nós somos todos professores de instrumento, trabalhamos, a nossa fonte de rendimento é essa. No entanto, todos os músicos que trabalham connosco, nós tentamos dar dignidade financeira e tentar que toda a gente seja paga sempre que trabalhe para nós, por isso esta consistência e este trabalho e esta inovação de projetos é sempre necessária para termos fonte de rendimento e nos mostrarmos e nos conhecerem.
0: E vamos continuar a ouvir a obra de Jean Francaix com o galope da obra Alegre Paris, interpretado pela Carolina Alves no trompete, com o Opus Spiritu Ensemble sob a direção de Tiago Alves.

0: Muito bonito este Jean-Francais, muito divertido, virtuoso e bem tocado, parabéns. Salomé Alves e Tiago Alves, obrigado por terem vindo ao Sopros no Coração e assim, muito rapidamente, porque o programa tem o seu tempo limitado, gostava de saber o que é que cada um de vocês considera importante para realizar, para continuar a fazer crescer este projeto. Talvez primeiro a Salomé.
1: Sim, para o projeto crescer, eu diria que a palavra de ordem para mim é consistência. É continuar a manter uma programação regular, projetos de qualidade, que façam o público habituar-se à nossa presença e confiar naquilo que nós fazemos, como tem vindo a ser feito. É manter uma sustentabilidade financeira. O meu foco é garantir que o grupo tenha capacidade para investir em novas ideias, para continuar a lançar CDs, para continuar a fazer concertos e a desenvolver projetos novos a cada ano que vai passando.
0: Tiago?
2: Bem, da minha parte, deixar uma marca, né? Ou seja, gravar repertório, seja ele tenha para trás, faça parte da história, ou seja, ele encomendas que nós estamos ativamente a fazer, ou seja, criar novo repertório para ficar, concorrer a candidaturas que nos permitam fazer essas gravações ou criar projetos que sejam muito interessantes para o público e para a comunidade e ter cada vez um papel mais ativo na comunidade de Coimbra e nas freguesias com quem trabalhamos e pronto, e que venham mais 10 anos.
0: Então, já que falamos tanto de Coimbra e vieram de Coimbra para apresentar o Opus Spiritu Ensemble, eu propunha que ouvíssemos uma versão que vocês gravaram no tempo da pandemia, cada um em sua casa, da Coimbra, com um arranjo de um dos membros do grupo, Joel Cura. Coimbra.

Ouvimos Quase Improvisando, de Jean Francais, pelo Opus Spiritum Ensemble, sob a direção de Tiago Alves, os nossos convidados de hoje. Sopros no Coração volta daqui a 8 dias com mais sopros contados por Jorge Salgueiro e um convidado sempre especial. Até lá!

0: Luís Duarte e Lígia Madeira, a quatro mãos, com Pastoril Transmontano, uma das melodias rústicas portuguesas de Lopes Graça.
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0: Olá, bem-vindos a mais uma edição de Memórias Futuras. O meu nome é Pedro Dias de Almeida e hoje vou estar à conversa com o compositor Vasco Mendonça. Começou pelo jazz, mas com a liberdade e curiosidade que aí aprendeu, rapidamente se afirmaria no universo da música contemporânea. Por estes dias é lançado o seu terceiro disco, Third Places, bem sintonizado com o mundo de hoje. E no início deste ano, estreou na RTP a série de 6 episódios Opera Now, declaração de amor à ópera e abordagem muito contemporânea a essa arte total. Olá Vasco, bem-vindo.
1: Olá.
0: Vamos começar por aí. Certamente que não passou ao lado de uma polémica mediática que aconteceu no início deste ano, quando o ator Timothée Chalamet, numa conversa pública, se referiu ao balé e à ópera como duas artes que já não atraem praticamente ninguém, mas que alguns artistas vão mantendo vivas, dizendo que ele não quereria trabalhar nesses mundos que já pouco ou nada dizem ao público. Estas declarações não podiam estar mais distantes do modo como o Vasco fala de ópera e pensa a ópera, como tivemos a oportunidade de ver na série Opera Now. Ficou indignado com essas declarações? E a ópera é uma arte contemporânea e com público?
1: Indignado eu não diria, quer dizer, eu acho que eu vi aquelas declarações do Chalamet como uma espécie de sinal dos tempos. Claramente há menos disposição, digamos, do universo mediático para se ligarem a artes que se calhar requerem um bocadinho mais de esforço do espectador, que é o caso da ópera. Também confesso que me fez um bocadinho confusão a maneira, o pânico com que as instituições reagiram. Aquilo era só um rapazola, sim, que por acaso é um excelente ator, mas que não deixa de ser um rapazola, só que tem um megafone de 300 milhões de pessoas.
0: Aliás, ele quase pediu desculpa logo. Ele percebeu que aquilo podia ser ofensivo e tentou dizer que era uma brincadeira. Quer dizer, mas a reação ampliou muito, não é? As reações ampliaram muito a polémica.
1: Porque, quer dizer, uma instituição como o Met, ou como a Ópera de Salzburgo, ou como o Festival de Salzburgo, estar a dar aquele tempo de antena a uma coisa dessas, parece-me que é um bocadinho baixar àquele nível. Aquilo é uma coisa infeliz. Achei mais graça, por exemplo, ao que fez a Ópera de Amsterdão, que foi fazer um desconto em que era escrevia-se Chalamet e eles faziam um desconto nos bilhetes. Ou seja, reagi com o humor que aquilo merece. Em relação à segunda parte da sua pergunta, é evidente, eu acho que a ópera é um género absolutamente contemporâneo, tal como sempre foi nos últimos 400 anos, ou nos primeiros 400 anos, como há autores que dizem. E acho que é importante. E foi essa a razão pela qual eu fiz o programa. Acho que é importante mostrar a ópera como ela é hoje, porque o que acontece, digamos, no espaço mediático, e às vezes até amplificado pelos filmes, pela maneira como a ópera é retratada nos filmes, a ópera é retratada como uma forma de arte um bocadinho antiga, um bocadinho serôdia, ligada ao repertório. Ora, isso não podia estar mais longe da realidade. Hoje em dia a ópera é um género absolutamente vivo, intenso, dinâmico, onde se estão a fazer coisas muito interessantes. É evidente que não tem o palco, se calhar, dos artistas de cinema ou do Chalamet, ou etc. Mas a verdade é que há uma comunidade internacional de criadores e de público de ópera que é realmente assinalável. E, portanto, o que eu queria fazer com este programa era, no fundo, dar a conhecer isso, que a ópera não são umas senhoras só um bocadinho avantajadas e muito afetadas a cantar em repertório, e as Carmens e os Turandôs e não sei o quê, que é fantástico, eu adoro
0: pois
1: o repertório.
0: Existe
1: e acho que deve continuar a existir.
0: Claro.
1: Mas tal como sempre na sua história, a ópera continua a ser uma câmara de eco da sociedade contemporânea. Portanto, esse era o meu ponto. E a estratégia que eu utilizei foi eu queria falar para pessoas que não fossem especialistas. Portanto, o meu objetivo não era falar para os convertidos, era falar para alguém, muita gente das minhas relações, amigos, que sendo pessoas curiosas e que consumiam produtos culturais, não tinham uma relação muito distante com a ópera e com a música contemporânea. Portanto, o que eu queria era que essas pessoas acabassem o programa e dissessem: epá, isto é um bocadinho diferente do que eu pensava. E até tenho curiosidade de ir ver a peça. Só isto.
2: Olha, sou objetivo.
1: Só isto.
0: Mas há, como disse, mas continua a haver um grande mal-entendido geral, digamos. Porque a esmagadora maioria das pessoas assim opera algo antigo, com temas datados, como estava a dizer, com códigos muito fechados na tradição. Isso. Como se explica?
1: Isso. Mas
0: como
1: é
0: se explica
1: elitista. Isso? Portanto, há uma questão social que não é irrelevante. As pessoas associam, e hoje em dia que há uma espécie quase de tribalismo por defeito na sociedade, quer dizer, qualquer coisa que está associada a uma elite tem também uma componente política e, portanto, aquela reação das óperas, das casas de ópera ao Chalamet, aquilo era um bocadinho um pânico, por um lado, parecia um bocadinho um pânico, se calhar vão-nos apanhar. E cortam-nos o financiamento porque de repente começam a pôr o holofote para aqui, porque a ópera é uma coisa cara em todo lado e nunca se paga ela própria, é impossível a ópera pagar-se. Portanto, ou nós decidimos que há um valor que não é o valor monetário, há um valor social, cultural e estamos dispostos a financiar esse valor, ou então, quer dizer, entrar no discurso da ópera tem de se financiar a si própria, ou uma orquestra sinfónica tem de se financiar a si própria, é entrarmos num pesadelo retórico que...
0: E há esse risco em muitos países hoje. O discurso vai muito para aí em várias áreas,
1: absolutamente,
0: não?
1: Quer dizer... há um dilema que percorre... Hoje em dia, eu conheço mais a realidade europeia, que as casas de ópera e as salas de concerto europeias, há este dilema que é como é que nós, num mundo que é completamente, cada vez mais avesso ao que se pode chamar de erudição, ou de uma certa... um certo tipo de propostas menos imediatas que requerem um bocado mais de trabalho por parte do público, como é que nós nos mantemos relevantes? Leia-se, como é que nós conseguimos manter o financiamento para fazer aquilo em que acreditamos? E esse dilema é um dilema que neste momento ainda não é resolvido. Quer dizer, há soluções que passam por, se calhar, pôr metade da temporada com artistas conhecidos ou realizadores de cinema conhecidos a fazerem, ou atores a fazerem coisas de ópera, como por exemplo no West End em Londres.
0: Tem uma tendência.
1: Tem aquelas, tem o Ralph Fiennes, que é um ator fantástico, mas seguramente que há centenas de atores brilhantes no Reino Unido que podem fazer o Édipo também, não é? Portanto, há esse dilema. Eu diria que sim, cada vez mais. Isso é uma coisa que me assusta bastante, porque o que significa é que se nós não damos às pessoas coisas que naturalmente o mercado não dá, ou que não se pagam elas próprias, nós começamos a fechar,
0: a funilar
1: o gosto, a capacidade de reflexão, a capacidade das pessoas aceitarem também a tolerância com outras coisas que são diferentes delas. Isso preocupa-me brutalmente. Não como artista, mas como cidadão. Mais até.
0: E para concluirmos esta parte, mas como é que se explica, havendo bastante produção de óperas contemporâneas, em várias geografias que nos falam dos temas de hoje, parece que há um véu para o público em geral que não se apercebe disso. Como se explica isso? Ou isto que eu estou a dizer também é um mal-entendido?
1: Não, sim e não. Ou seja, eu acho que depende dos países. Se me falar, por exemplo, da realidade holandesa, que eu conheço relativamente bem, apesar de tudo, a Ópera Nacional da Holanda tem um papel mais presente, né, no imaginário coletivo. Mas é sempre, quer dizer, de um público urbano, classe média, etc. Portanto, a ópera... É um género, por definição, um bocadinho difícil de entrar, não é? As pessoas precisam primeiro, sobretudo com a competição da música ligeira, etc. As pessoas precisam primeiro de vencer aquela... O Thoreau fala da suspension of disbelief, não é? A suspensão do descrédito.
0: Sim, sim,
1: ou seja,
0: sim,
1: as pessoas têm de entrar naquela convenção de que aquela senhora está a morrer, mas vai cantar durante 10 minutos, enquanto morre, com uma morte agonizante... Completamente inverosímil. Mas a verdade
0: são
1: é que...
0: São os códigos da ópera.
1: Esses códigos cada vez são mais...
0: 3 ou 4 séculos.
1: Exatamente. Cada vez são mais difíceis de... Por outro lado, eu acho que é uma espécie de regra de três simples com o investimento na cultura de cada país. Ou seja, países como a Alemanha ou como a Holanda, numa escala menor, que são países que fazem um investimento muito maior nestas instituições, acabam por ter uma resposta do público muito maior.
0: Uma vitalidade, uma vitalidade mesmo.
1: Exatamente.
0: Em termos de...
1: Por exemplo, a Elbphilharmonie de Hamburgo, creio que está com as assinaturas esgotadas até 2035 ou qualquer coisa do género. As pessoas
0: e nos Estados Unidos, que já foi um país também.
1: Os Estados Unidos é um mistério. Os Estados Unidos é um mistério porque as regras do jogo são completamente diferentes. Digamos, o imaginário americano é o imaginário do sonho americano, de subir a pulso, de conseguir tudo, deixar com as leis do mercado. O que é que isso significa em termos de cultura? Significa que não há financiamento público, virtualmente financiamento público.
0: Mas apesar de tudo, é um sítio vibrante e foi mesmo para compositores e ópera contemporânea.
1: Será,
0: não é?
1: Será sempre.
0: E ainda, por isso é que eu pergunto, ainda é? Ou sente-se...
1: Há uma coisa vagamente esquizofrénica nos Estados Unidos, na minha opinião. É evidente que há uma coisa que nós, na verdade, não temos aqui tanto, que é aquela ideia do give back to the community. Os mecenas americanos, digamos, as pessoas realmente ricas, com fortunas, empresários, etc., têm muito essa ideia, alguns deles, não todos, evidentemente, mas têm muito essa ideia de eu consegui a minha fortuna através das condições que me foram dadas pelo meu país e eu vou dar qualquer coisa de volta. E fazem isto na investigação médica, fazem isto na cultura, etc. Mas isto também significa que as instituições estão um bocadinho à mercê dessas digamos, vontades privadas. Portanto, essa é a dinâmica. Portanto, os departamentos de fundraising nas instituições americanas são absolutamente fundamentais, porque se eles não tiverem fundraising não conseguem ter temporada. Por outro lado, há casos absolutamente incríveis. Eu tive há cerca de um mês, estive com o Anthony Roth Costanzo em Amsterdão, numa reunião de uma coisa que se chama Ópera Europa. E ele recentemente é um contratenor bastante bem sucedido, mas que recentemente assumiu a direção da Ópera de Filadélfia, que estava literalmente nas lonas. Eu não me lembro do número exato, mas ele tinha 40 mil euros em caixa. Para quando? E portanto, e o que ele fez foi um programa de outreach, como é que se diz, de em direção à comunidade. Uma coisa do género, vamos abrir os bilhetes para a ópera, pago o que quiser. E ele conseguiu uma coisa absolutamente estratosférica em termos de financiamento. 20, 30 milhões. De repente, a Ópera de Filadélfia, depois programou uma primeira produção com artistas ligados muito às questões dos direitos de géneros, etc. Questões de género. E teve uma resposta absolutamente brutal por parte da comunidade. Portanto, há estes milagres, há uma espécie de energia.
0: De dinamismo.
1: Dinamismo.
0: Não é? Às vezes depois, imprevisível, mas que pode ter esses resultados.
1: E que, é um bocadinho também quase preto e branco, no caso dos Estados Unidos. Por um lado, tem uma música que tem um bocado mais a ver com a relação da tradição deles dos musicais, uma música se calhar um bocadinho mais, menos hermética, e depois no meio há muito pouca coisa, e depois há o circuito das universidades, que é uma música complexíssima, que é um bocadinho endogâmica, que funciona para eles através dos financiamentos. Portanto, é uma visão da música quase como uma atividade científica. Na Europa não, na Europa é mais misturado.
0: Mais orgânico.
1: É. Há tudo isso, mas no meio, o meio está mais populado, ou povoado de coisas.
0: Muito bem. E Vasco, como é que se faz a passagem do jazz, que começou a estudar aos 13 anos no outro clube, para o mundo do canto lírico, da música contemporânea mais, digamos, erudita? Como é que foi essa passagem? E sentiu em algum momento, não é isto que me interessa, ou não é bem esse o percurso?
1: Sempre, desde o início. Eu, na verdade, não comecei pelo jazz, comecei pelo rock, que ainda é mais radical.
0: Antes do, entrou no Otto por volta dos 13
1: mas
0: anos,
1: antes disso,
0: certo? Mas ainda antes dos 13.
1: Isto foi um perfeito acaso. Eu não tenho músicos na família. Tenho alguns artistas, mas não tenho músicos.
0: Podia perguntar isso, não?
1: E não, não. E, enfim, o meu pai tem alguma facilidade auditiva, melódica. A minha mãe não podia cantar uma melodia para salvar a vida. ou seja, eu não venho de uma família musical. Mas fui visitar um colega a casa dele e de repente comecei a brincar com uma guitarra que ele tinha
0: elétrica,
1: acústica. E perguntei se podia levar e foi uma coisa que ainda existe até hoje, ou seja, eu comecei, foi uma coisa quase uma descoberta, porque eu, apesar de não ser, de ser relativamente bom aluno, eu sentia-me bastante entediado na escola, nada daquilo me interessava muito. Se calhar hoje teria sido diagnosticado com a déficit de atenção, não sei o quê, porque era bastante irrequieto, etc. Quando descobri a música, foi uma espécie de descoberta de qualquer coisa. É um bocadinho de capiroso dizer isto, um chamamento. E depois foi sempre por fase, ou seja, eu comecei por.
0: Mas aí foi muito novo essa questão da guitarra? Que
1: não
0: é
1: foi
0: 10,
1: muito.
0: 11...
1: Para músico foi muito tarde, foi aos 13, 14 anos.
0: É que aconteceu esse chamamento, digamos.
1: Sim, não sabia. Descoberta. Não sabia nada de música. Comecei por ter umas aulas particulares, depois sou uma pessoa bastante curiosa, de uma forma geral. Tenho bastante sempre interesse no que é diferente de mim. E portanto, depois achava que aquilo não chegava, depois inscrevi-me no Hot Club, porque achava que o jazz era um pouco mais... era mais desafiante do ponto de vista artístico e comecei a estudar jazz, mas depois também me entediei com o jazz por causa das fórmulas e do que está determinado à partida, da forma circular, da improvisação.
0: Isso parece um bocado contraditório, porque normalmente é visto como o género mais livre, não é?
1: Sim e não.
0: Tem essas,
1: ou seja,
0: fórmulas,
1: é verdade.
0: Visto como...
1: A parte da improvisação é uma parte verdadeiramente livre e que eu sempre gostei muito. A questão é que para haver improvisação tem de haver, digamos, esquemas e fórmulas relativamente repetitivos e portanto, havia sempre... Eu via isso quase como uma limitação. Okay, tínhamos uma estrutura musical, depois tinha de haver uma parte de improvisação. E eu não sentia que isso tivesse que ser sempre assim. E, portanto, como eu estava muito interessado, mesmo quando ainda fazia jazz, em compor, mais do que... Eu não tinha em mim aquilo que eu via nos meus colegas. Eu
0: grande
1: estudei.
0: Intérprete, por exemplo. Não se via como um grande instrumentista.
1: Não me via, não. Sobretudo, a estudar 10, 8, 6 horas por dia.
0: Para ser um virtuoso.
1: De belíssimos guitarristas de jazz hoje, como o Afonso Pais e o André Fernando. Nós somos colegas, isto tocávamos juntos. Uhum. E eu não tinha aquela cena que eles tinham, que era estar enfiado em casa... Mas quando eu comecei a escrever e a fazer coisas muito pueris, etc., eu senti que isso era uma coisa que eu podia fazer.
0: E que eu entusiasmava mais.
1: Horas a fio. Ou seja, eu tinha isso em mim. E depois foi só uma questão de ir procurando coisas sempre diferentes, só com curiosidade, até que depois descobri a música contemporânea. Decidi entrar no curso de composição. Ainda muito ligado ao jazz, decidi entrar no curso de composição.
0: Escola Superior,
1: Escola Superior
0: de Música.
1: Ainda sem saber, porque era naquele momento, era o único sítio em Portugal que me dava a possibilidade de realmente aperfeiçoar a composição, de uma forma séria, sendo que eu não era ainda propriamente um conhecedor do repertório, etc. E depois foi o segundo momento do meu chamamento, quando eu descobri música, sobretudo música do século XX, me diria Stravinsky, Messiaen, esses compositores. Para mim aquilo foi assim uma espécie de descoberta milagrosa, porque eu...
0: Já com uma certa idade, entre aspas.
1: Sim, com 17, seja, 17, 18 anos, e para mim aquilo era...
0: Era um mundo um pouco desconhecido até aí.
1: Era, assim. Era completamente. E de repente era música, era quase como se nós estivéssemos a ver uma... Eu vi isso como se estivesse a ver... Sabe quando ouvimos aquelas pessoas a falarem em sânscrito? Que é uma língua maravilhosa, aquele som e o rebolar daquelas consoantes, mas ninguém, eu não percebo nada, não sei sânscrito. Portanto, aquilo era uma coisa maravilhosa, milagrosa
0: e misteriosa.
1: Pensei,
0: não é?
1: Misteriosa. Eu disse, pá, eu tenho de perceber como é que isto existe, qual é que é a lógica que levou alguém a fazer esta gramática. Exatamente.
0: Mas quando diz que começou pelo rock, portanto, como já disse. Para um músico profissional começou relativamente tarde, aprendizagem
1: sim,
0: técnica.
1: Sim.
0: Portanto, até aos 13 anos não sonhava ser músico?
1: Não, não.
0: Era...
1: não.
0: Tinha, e a relação que tinha era mais com a música popular e o rock? Ouvia o quê?
1: Era, gostava imenso de música. Eu agora, quando faço uma espécie de autoanálise e consigo lembrar-me disso, consigo lembrar-me do meu fascínio pela música, mas nunca conscientemente pensando isto é uma possibilidade de ser eu a fazer isto. E só aconteceu nesse momento em que peguei na guitarra e de repente percebi, mas eu se calhar eu posso também tentar fazer isto.
0: Tu imaginavas a ser o quê? Aquela clássica pergunta do que é que queria ser quando era pequeno.
1: Qualquer coisa, o meu pai é médico, é um médico excelente, foi um excelente médico, agora está reformado, está jubilado. Eu imaginava fazer uma coisa qualquer daquele género. Eu sempre tive, apesar de tudo, parece contraintuitivo, mas eu sempre tive um raciocínio bastante lógico, bastante que funcionava bem com ciência. Seria qualquer coisa desse género, imagino. Medicina, coisa qualquer ligada à farmácia.
0: Mas foi desviado pela guitarra de um amigo
1: isso,
0: e não parou.
1: Isso. Porque aí tornou-se inevitável. Aí, quer dizer, era a partir do momento em que eu cheguei, em que eu tive essa experiência. De repente deixou de haver opção, era inevitável.
0: E afastou-se, o que era mais óbvio para um jovem de 13, 14 anos, afastou-se do mundo da música popular ou do rock.
1: Sim, fui-me afastando. Clube,
0: depois foi descobrir a música contemporânea.
1: Fui-me afastando.
0: Mas era algo que vivia intensamente? Concertos, rock?
1: Muitíssimo, rock. Tinha uma banda.
0: Tinha uma banda rock antes do outro.
1: Tocava todas as semanas, duas vezes por semana. Fizemos uma turnê em Curaçao a tocar música soul.
0: Com repertório próprio ou de covers?
1: Com covers e depois algum repertório próprio. Ainda fomos a uns programas de televisão.
0: Como é que se chamava essa banda?
1: Epá, isso é para Arquivo Morto, que ainda descobrem umas gravações, que ainda fomos a uns programas de televisão. Não, mas vivi muito intensamente.
0: Não vai dizer não.
1: Depois diga em off. Não, mas vivia muito intensamente, porque sempre foi uma coisa que foi absolutamente central na minha vida, esta descoberta, que eu depois até estendo a outras coisas que não necessariamente a música. Mas esta eu tenho esta, isso consigo reconhecer em mim, esta característica de resolver problemas, de encontrar uma solução de qualquer coisa que não existia até então. E neste aspecto, a forma como eu penso e a forma como a minha sensibilidade é, a criação artística é se calhar a forma
0: que
1: mais se adequa à minha maneira de ser.
0: Uhum. Mas o seu primeiro instrumento era a guitarra,
1: era,
0: não é?
1: Era. Guitarra, sim. Depois estudei piano, porque eu fiz também depois no Hot Club, eu estive ao mesmo tempo na Academia de Amadores de Música. Portanto, eu fiz a parte clássica e a parte de jazz ao mesmo tempo. E fui saltando umas barreiras.
0: Portanto, guitarra e piano a partir de certa altura.
1: Sim,
0: então,
1: sim. Depois, às tantas, até desisti um pouco da guitarra e fiz até ao quinto grau de piano clássico. Uhum.
0: Mas nessa banda, que não vamos saber hoje o nome, tocava guitarra
1: tocava
0: elétrica.
1: Tocava guitarra elétrica, sim, sim.
0: Muito imprevisível chegar onde chegou, onde estamos hoje. Depois passou por Amsterdão, onde concluiu o mestrado em composição, e Londres, onde aprendeu com Sir George Benjamin. Essas saídas de Portugal foram muito importantes para a sua carreira como músico? Imagino que sim.
1: Foram absolutamente fundamentais. Porque...
0: Isto foi depois da escola, de sim, concluir da escola a Escola Superior de Música.
1: A Escola Superior de Música, nessa altura, que era final dos anos 90, início dos anos 2000, tinha uma base técnica sólida muito grande, muito sólida. Mas, em termos de oportunidades de discussões, de ouvir as peças, de dinamismo, que neste momento já não é. Eu agora sou professor lá e já é uma realidade completamente diferente. Acabámos agora uma coisa que se chama a Semana da Composição, onde houve 30, 40 execuções de peças de alunos, portanto, bem. Não tem nada a ver com esse mundo. E eu sentia isso, porque eu sempre tive uma relação muito táctil com a música, muito de artesão.
0: Fazer.
1: E, portanto, essa dimensão da tentativa e erro faltava-me. Era uma coisa... Eu nunca imaginei escrever para a gaveta ou escrever uma peça sem ter um destino. Às vezes tenho colegas meus, e nada contra, mas que, por especulação só... Para mim há uma...
0: Acho que queria ver o resultado.
1: Queria ver ouvir, o resultado, ouvir, quero ouvir, experimentar. Quero... No fundo é uma forma de comunicação para mim, o que eu faço. Portanto, se retirarmos o elemento da comunicação e se tivermos só a especulação, a parte da especulação intelectual, para mim não é tão interessante. E Amsterdão foi uma espécie de Eldorado. Portanto, eu tive uma execução nos 4 anos do curso em Portugal, e em Amsterdão, em 2 anos de mestrado, tive 25 peças tocadas. Não 25 peças, mas 25 execuções de peças. Portanto, foi um...
0: Tu viveu esses anos com grande entusiasmo, imagino.
1: Brutalmente. Para além da saída de Portugal, que também claro. Foi muito importante, contactar com outras culturas. Não, e a própria relação do conservatório com o tecido criativo, que é muito intenso na Holanda ainda hoje. Eles tinham muitos workshops com ensembles profissionais. Ensembles profissionais que eu vim a trabalhar como profissional 10 anos depois, curiosamente. E portanto, nesse aspecto foi uma aprendizagem, a curva de aprendizagem foi muito íngreme. E portanto eu cheguei com uma bagagem de digamos, nas orelhas, que não era incomparável nesses 2 anos. E depois voltei para Portugal.
0: E depois decidiu,
1: sim, um depois, tempo depois, as coisas começaram a correr relativamente bem, ganhei um prémio, Lopes Graça, o António Jorge Pacheco na altura convidou-me, ele ia começar o programa que durou quase 20 anos, do Jovem Compositor em Residência, ele convidou-me para ser a primeira pessoa, o primeiro jovem a ser o compositor em residência na Casa da Música, portanto as coisas estavam a correr bem. O que eu senti foi, portanto eu tive cá 3 anos e poderia perfeitamente ter ficado... dentro do que é normal.
0: Havia um percurso.
1: Havia um percurso, havia algum sucesso, havia... O que eu sentia era uma certa necessidade de me aperfeiçoar mais. Eu sentia que havia coisas que eu precisava de resolver no meu próprio discurso, na minha própria relação com esse discurso. Era um bocadinho intelectual demais. Era um bocadinho... Eu sentia que justificava algumas deficiências... técnicas e estilísticas com uma certa elaboração intelectual, e isso estava a comprometer o meu desenvolvimento como compositor. Então eu senti que precisava de estar com alguém que fosse o contrário disso, que fosse uma espécie de gênio artesão, alguém que é uma espécie de Hefesto, não é? O deus da forja da música, que
0: e
1: tudo transforma.
0: Esse alguém era o George Benjamin,
1: que eu contactei,
0: que
1: mesmo
0: ao contrário
1: antes
0: do Vasco, foi mesmo um músico precoce e uma espécie de menino prodígio.
1: Sim,
0: não é?
1: Sim, sim. O George Benjamin é uma das pessoas com maior, assim, aquela coisa de que às vezes define como uma capacidade, um talento bruto, o ouvido, a intuição. E foi absolutamente revelador estar com ele. Portanto, completamente diferente da experiência de Amsterdão. A experiência de Amsterdão era tentativa e erro, era partir pedra. Com o George Benjamin em Londres, era ele que era implacável. Ele era implacável, mas de uma forma sempre encantador, mas naquela forma inglesa, absolutamente implacável. Ou seja, ele não me deixava talk my way out of nada. Ou seja, se a música havia qualquer... fragilidade na música ou no discurso, ele rapidamente me dizia: sim senhor, isto é muito bonito, falas muito bem, mas o que se passa é isto. Portanto, eu temo que o teu ouvido... Ele dizia muitas vezes isto, muitas vezes não, dizia algumas vezes, que era uma expressão que eu adoro, que é: temo que o teu... I'm afraid your ear has betrayed you, Vasco. Eu acho esta ideia do ouvido de me trair. Né? Ele dizia...
0: Mas como é que chegou lá? Antes de falarmos um pouco mais, Jorge, um contacto, gostava de...
1: Contactei-o diretamente, disse assim, mandei um mail para o King's College, que era onde ele era professor, e a dizer: olha, eu gostava de estudar com o George Benjamin, mas gostava que vocês, se pudessem, por favor, perguntar-lhe primeiro, mandar-lhe o meu portfólio, e ele que me diga se me aceita como não com aluno, porque se ele não me aceitar como aluno, não faz sentido eu ir para Londres. E ele aceitou-me.
0: Foi uma certa relação mestre-discípulo. Sim. E era isso que procurava?
1: Era, absolutamente, absolutamente. Eu admirava e ainda admiro profundamente, sim, a música dele. E sim, estabelecemos uma relação de amizade que dura até hoje. Falamos com alguma regularidade. E ele sempre foi muito, sempre apoiou muito o meu trabalho, de uma forma discreta, mas muito, muito...
0: Mas nesses primeiros tempos com ele, era com alguma regularidade? Eram aulas, de facto?
1: Era mais ou menos. Aquilo era assim...
0: Acho que eu tava... foi atrás do que queria, de uma maneira,
1: sim,
0: muito...
1: Sim, eu já estava na...
0: proativa, era, como
1: era,
0: se diz.
1: Era. Aquilo era o doutoramento, não é? Eu já estava no doutoramento.
0: Ah, certo.
1: E, portanto, eram coisas... Eu estava naquele momento, estava a fazer o que seria a minha primeira experiência de trabalho de cena, que era uma espécie de ópera-oratório chamado Jerusalém.
0: A partir do Gonçalo Tavares, certo.
1: E com a encenação do Luís Miguel Sintra. Uhum. E eu estava lá a trabalhar nesse...
0: Ah, certo.
1: E por coincidência, o George Benjamin estava também ocupado com ópera. ele estava, na verdade, a escrever o que foi depois aquele estrondoso sucesso, o Written on Skin.
0: Sim.
1: Que foi uma das obras, é uma das obras de maior sucesso do século XXI. E ele naquele momento estava a fazer isso. Portanto, nós falávamos muito sobre ópera, sobre... mas era muito esporádico. Ele às vezes estava 2 semanas, 3 semanas, dizia para a Vasco, agora tenho uns concertos, não sei o quê, e depois, mas mandava sempre uma mensagem, não sei o quê, daqui a 2 dias encontramos. E é sempre em casa dele. Eu raramente fui à em Maida Vale. Era sempre. E nunca... E raramente ia à universidade, ao college.
0: Consegue sintetizar o que aprendeu, ou tem aprendido, e aprende provavelmente com ele.
1: Com o George Benjamin.
0: O que é que aprendeu sobretudo?
1: Sobretudo isso que lhe disse. A música tem de falar por si. Ou seja, é evidente que um discurso musical e um discurso artístico tem de ter um conceito, tem de ter uma lógica, tem de ter uma consequência, mas no fim do dia... É o que se ouve que é o verdadeiro recibo da validade do que se faz. Ou seja, a música... E, portanto, nós temos de, às vezes, ter... Isto pode parecer uma coisa um bocadinho simples, mas no processo composicional, e sobretudo à medida que vamos avançando como jovens compositores, etc., às vezes pode haver muito receio em comatar uma certa insegurança no que queremos dizer com uma excessiva erudição e complexidade. E, portanto, e com ele o que eu aprendi foi a ganhar essa coragem de fazer exatamente o que eu acho que é... ele tinha uma expressão muito bonita que o Messiaen, que ele foi aluno do Messiaen, que era trouver ma vérité. O Messiaen falava muito disso. Tens de encontrar a tua verdade. E a tua verdade às vezes pode ser uma coisa que te expõe muito. Em vez de fazeres uma coisa se calhar incrivelmente complexa ou hermética, o que tu queres dizer é uma coisa muito simples. E como tu queres dizer uma coisa muito simples, é muito fácil que as pessoas percebam se o que tu estás a dizer é interessante ou não. E se não for interessante, pode ser muito difícil esse feedback. E eu com o George aprendi isso. O que eu quero dizer, qual é a forma mais clara, mais sucinta, mais económica de o fazer? Esta ideia de economia é uma ideia que é muito importante. De não haver o relevante. Subtrair. Talvez seja essa uma das coisas mais importantes com que eu fiquei.
0: Fugir de um certo academismo, comparando com outras áreas, não é?
1: Sim,
0: às vezes essa coisa de complexificar melhor nem sempre.
1: Absolutamente. Isto não tem nada a ver com eu ter algum tipo de anti-intelectualismo, sim, etc. Sim. Tem a ver simplesmente... É isso, eu vejo muito como alguém que trabalha música como um artesão faz uma cadeira ou um pote de barro. É esta coisa da construção e de que a filosofia e a poesia do objeto, neste caso do objeto musical, vem desse trabalho de artesão, de manufatura.
0: Uhum. E no, numa entrevista sua de 2014, já há mais de 10 anos, portanto, dizia: creio que nos próximos anos vou estar ocupado com a voz. E elogiando esse magnífico instrumento musical. O disco que acaba de lançar, o Third Places, de algum modo confirma-o, não é? Com a presença do contratenor Easton Davies e da mezzo-soprano Bárbara Koseltz.
1: Sim.
0: Em outras experiências, não é? Ou seja, cumpriu este...
1: Não, absolutamente.
0: Lembra-se deste entusiasmo, provavelmente.
1: Não só lembro, como ainda o tenho.
0: Ainda o tenho.
1: Eu podia dizer isso hoje. Continuo profundamente apaixonado pela voz humana. Acho que é uma coisa verdadeiramente comovente, continua a ser para mim comovente.
0: Como instrumento,
1: num contexto de cena ou não, seja um contexto operático ou seja num contexto de concerto, acho que há ali uma mistura de fragilidade e poesia que é incomparável. E portanto, há também essa dimensão orgânica, é uma coisa que nos toca de uma maneira que mais nada, pelo menos a mim, mais nada me toca. E neste caso, o que eu fiz foi... escrever umas canções. Escrever canções, no caso do disco. Na verdade, este disco são versões orquestrais de canções que eu já tinha escrito, a que chamei American Settings. E a outra peça vocal é uma peça que se chama Three Speeches and a Technique, portanto, três discursos e uma técnica, em que a voz também é, isso é para voz e ensemble, em que a voz também desempenha um papel central, sendo que são peças com naturezas muito distintas. Os American Settings são, é, são mais canções orquestrais, se quiser, contextos poéticos. Os Three Speeches and a Technique têm uma dimensão mais dramática de cena. Portanto, são peças que, nesse sentido, são bastante contrastantes.
0: Mas sempre com a voz, sim, com a como, voz elemento, como elemento, sim, importante. E falando desse novo disco, com o título Third Places, Terceiros Lugares, que nos fala das nossas vidas, na verdade. Remete diretamente para, para o conceito do, do sociólogo Ray Oldenburg, que fala de um terceiro lugar de convivialidade, além do, do lado profissional, do mundo do trabalho e do outro, e do mundo privado, da, familiar, da casa. É, é um tema urgente. É uma... Chegou a este tema por sentir que era preciso falar disso?
1: Nós quando estamos, eu quando estou a criar como artista, eu tenho este dilema, que é, eu tenho de ser, digamos, há uma espécie de raciocínio separado do mundo em que eu reflito sobre o que faço, a minha arte, a minha música, como é que eu evoluo, que influências musicais abstratas, por assim dizer, é que eu absorvo, como, uhum, é, como é que eu consigo não ficar quieto e não ficar calcificado como artista. Isto é uma espécie de reflexão relativamente abstrata. A música está separada do mundo. E quando falamos em música pura, que não tem texto, temos esta dimensão de coisas muito abstratas. Este é a primeira pensamento que eu tenho sempre de ter. O segundo é, é um dilema, no fundo, que é, paralelamente a isto, eu sou, primeiro que tudo, se calhar cidadão, mais do que artista. Sou pai, sou casado, tenho família... faço parte de uma comunidade e neste momento, e em momentos de convulsão, como os momentos que estamos agora, essa, no outro dia estava a ouvir uma entrevista da Zadie Smith, que é uma escritora que eu gosto, certo, muito, em que ela formulava isto de uma forma brilhante, que era, nós todos nós somos uma espécie de identidades amorfas que em momentos de convulsão se solidificam. Abandonam a nuance, abandonam a coisa mais particular para reagirem a qualquer coisa que precisa de ser reagido com veemência.
0: Com uma identidade construída.
1: Com uma identidade construída. E, portanto, se quiser, a imagem que talvez descreva melhor o que acontece nestas peças é quase como se eu fosse uma peneira. A imagem não é minha, mas é muito bonita. É uma peneira em que as coisas que vão caindo, a realidade vai caindo, vai sendo processada no que eu faço. E neste caso, tinha a ver, em particular, com o meu fascínio e relativo desespero com a situação dos Estados Unidos, no caso dos American Settings, porque eu estava lá em 2016. No momento, pouco antes do primeiro mandato do Trump, e eu estava em Brooklyn e estava a fazer uma produção, e quando aconteceu, não sei se lembra aquela coisa do episódio do microfone, que ele disse umas coisas horríveis com o microfone ligado,
0: sim,
1: e que toda a gente, aquilo ainda pensávamos que eram tempos normais, toda a gente pensou, epá, este tipo está feito,
0: acabado.
1: Nunca ninguém sobreviverá politicamente a isto. Pronto, o que aconteceu foi que se viu. E isso para mim foi assim uma coisa bastante chocante, e portanto eu entrei num período quase de estado de choque, mas o que é que se passa? Porque eu na verdade tenho um fascínio muito grande pelo imaginário americano. Aquela ideia de achievement, de fazer as coisas, de arregaçar as mangas, de... Eu o descrevo nas notas de programa como um mundo que é idílio e apocalipse sem nada no meio. Portanto é um mundo de extremos. E assinei o Guardian, assinei o New York Times. O que é que eu posso fazer na minha modesta contribuição, o que é que eu posso fazer para...
0: Isso fê-lo pensar, não é? Que é uma das coisas que estes tempos fazem.
1: Fez-me pensar, fiz voluntariado, criei projetos de ajuda a crianças desfavorecidas, ou seja, eu tenho de estar mais envolvido, eu tenho de alguma forma dar o meu contributo para esta coisa perfeitamente trágica que está a acontecer ao mundo. Neste caso, os Estados Unidos, mas... Eu antecipava que o que acontece nos Estados Unidos é uma espécie de farol do que acontece passado 10, 15, 20 anos em qualquer lado. E uma das coisas que me surpreendeu foi que eu não conseguia encontrar, lia todos os op-eds do New York Times, de tipos inteligentíssimos, de politólogos, de gajos de ciência política, de autores, de jornalistas, e nada me conseguia...
0: Não
1: me davam respostas. Há um momento em que eu vejo, por acaso, também no New York Times, uma entrevista a um poeta que é o Terence Hayes, que tinha ganho um prémio, não sei o quê, e que é um poeta afro-americano, e que começa a falar de um livro que ele tem, que se chama Sonnets for My Past, American Sonnets for My Past and Future Assassin, sonetos americanos para o meu assassino passado e futuro. E ele diz que ele nessa entrevista diz que foi um livro de sonetos que fez no dia, começou no dia em que o Trump ganhou, 2016. E fez um soneto por dia. E eu comprei o livro e de repente havia ali um processamento daquela realidade pelo olhar deste poeta afro-americano, mas que ao mesmo tempo não era uma tentativa de descrever como nos artigos do New York Times, que de repente foi brutalmente revelador.
0: A resposta pela arte também.
1: Era, no fundo, era um equilíbrio entre o escatológico e o sublime, ou seja, aquilo era completamente sobre a vitória do Trump, mas era também, eram em sonetos, não é? Uma forma de 400 anos, florentina, portanto, essa síntese foi uma coisa brutalmente inspiradora, não é? Estávamos a falar de alguém, um afro-americano, naqueles tempos, e nestes tempos agora, nos Estados Unidos...
0: Que reagiu dessa maneira.
1: Reagiu dessa maneira com... o risco, não é? Associado à própria existência dele.
0: E aí o Vasco sentiu ou decidiu que também podia reagir pelo seu trabalho como compositor e na música.
1: Exatamente, e senti que fazer estas canções era uma forma quase de catarse. Provavelmente vão ter um efeito muito limitado em mudar as opiniões das pessoas, mas para mim foi uma coisa quase terapêutica de facto abordar. Também juntei, nesses American Settings, juntei dois poemas da Tracy K. Smith, que é também uma poeta afro-americana, que foi a primeira poet laureate dos Estados Unidos, que eu tenho o prazer de conhecer pessoalmente. E quis fazer uma espécie de... eu chamo de folclore imaginário, ou seja, são uma espécie de canções simples, quase folclóricas, mas que nunca existiram, só existiram no folclore da minha cabeça.
0: Mas e como chegou ao título Third Places? É algo que,
1: do disco?
0: Sim, do disco. E deste que é uma ideia.
1: Tem duas acessões. Por um lado, porque o conceito de Third Places do Ray Oldenburg é, portanto, o primeiro, First Place, é a casa, o segundo é o trabalho, o work, e o que ele define por Third Places, este sociólogo, são espaços de comunidade, bibliotecas, jardins, espaços no fundo onde a comunidade acontece. Temos os nossos espaços íntimos, não é? E depois temos espaços onde a comunidade e o sentido de comunidade acontece.
0: Chamada esfera pública, por outros autores.
1: Exatamente, então. Exatamente. E no fundo, a primeira acessão é concreta, porque estas peças foram gravadas nesses third places, portanto, a Casa da Música e a Music Rabau em Amsterdão. Tem também uma dimensão um bocadinho mais poética, que é como esta música está um pouco carregada destes sinais dos tempos, destes textos que falam sobre estes tempos. No fundo era também ver a música como uma espécie de ponto de encontro para começar uma conversa.
0: De terceiro lugar também.
1: Um terceiro lugar também. Exatamente.
0: Convivialidade.
1: Exatamente. No fundo é uma música que chama as pessoas... a refletirem e a começarem um diálogo, no fundo estabelecer um diálogo sobre este mundo que nos rodeia.
0: É curioso que no fim de várias faixas, não recordo agora se todas, há o barulho das pessoas ainda a falarem, a respirarem, o barulho da sala. É uma opção consciente, como é óbvio que tem que ver com isso, imagino.
1: Sim, não, foram assumidamente gravações ao vivo. Isto teve a ver com... Estas peças foram todas originadas no contexto da minha... Eu fui compositor residente na Casa da Música.
0: Certo.
1: Em 2024, no ano de Portugal. E nessa temporada, todas estas peças que estão no disco foram originadas nessa residência. Sendo que a gravação de uma delas é uma gravação de Música Rebau, com outros que optei por, porque ficou uma interpretação muito boa e, portanto, quis integrar também, que é um ensemble com que eu trabalho, que é o Ask Schoenberg.
0: E houve essa opção de deixar esses ruídos da sala, digamos.
1: Sim.
0: Que não é assim tão óbvio.
1: Sim,
0: não, é?
1: Não, porque é um espaço também diferente, a sala é mais pequena, a acústica também é diferente. Mas é assumidamente um disco de gravações ao vivo. Portanto, isto é importante que sejam concertos também ao vivo.
0: Sim, mas podia ser ao vivo e não se ouvirem esses ruídos,
1: claro,
0: né?
1: Claro,
0: há
1: claro,
0: aí uma
1: claro,
0: atitude
1: claro,
0: artística
1: claro,
0: sim. Pouco convencional. E, aliás, trazer questões e reflexões atuais, políticas mesmo, para o seu trabalho tem sido frequente. Um outro exemplo curioso foi uma ópera, até a pensar no público mais jovem, A Menina, O Caçador e o Lobo, com o libreto de Gonçalo M. Tavares.
1: Sim.
0: Portanto, há essa vontade de dizer
1: sim,
0: coisas.
1: Sim. Sim, há, sobretudo porque eu às vezes debato-me um pouco com essa natureza tão extraterrestre da música, no fundo, como pertencente ao éter. Nós podemos fazer...
0: Sobretudo mais nesta questão erudita e contemporânea, muito
1: sim,
0: essa tendência desde
1: que não haja
0: que é um
1: texto,
0: mundo à parte.
1: Desde que não haja texto, no fundo, se não houver texto, se não estivermos a falar de canções, há um mundo à parte. E também, quer dizer, para mim é importante entrar no discurso cívico.
0: Esta ópera foi um exemplo disso, até porque é curioso ser para um público infantil ou juvenil.
1: Foi,
0: é mesmo
1: foi um desafio,
0: em...
1: sim. Olha, foi um processo engraçado. Foi um desafio aqui da de Susana
0: Menezes.
1: Mas depois, pronto, os orçamentos do Luke eram... E eu disse para a Susana, adoro a ideia, mas se calhar tenho que falar com alguns parceiros para ver se conseguimos fazer isto, porque isto é bastante mais caro do que pensamos. E falei com a Ópera de Amsterdão na altura, eles adoraram a história, de tal forma que a estreia mundial da peça foi em Amsterdão, numa versão holandesa. E depois fizemos por todo lado, fizemos na Bélgica, fizemos em Lisboa, fizemos no Porto, fizemos no Algarve, fizemos no Rio agora no último verão, levámos ao Rio de Janeiro. Portanto, já tem uma versão, fizemos em Paris, na Ópera de Paris. Portanto, tem uma versão francesa, tem uma versão portuguesa, uma versão holandesa e estamos, em princípio, terá uma versão espanhola em breve.
0: E tinha alguma moral, digamos? Usar uma expressão antiga, não é que eles
1: não
0: não
1: era
0: sejam muito das
1: moralista,
0: fábulas. Não, sem ser moralista, mas tinha um sentido a pensar num
1: tinha
0: público,
1: quando
0: quer sintetizar um
1: eu queria que
0: pouco.
1: fosse uma peça política nesse
0: Certo,
1: sentido,
0: pois,
1: ou seja,
0: por isso pergunto qual é
1: tinha,
0: o sentido.
1: A primeira coisa que eu queria era, eu não quero tratar os espectadores infantis como parvos, porque as crianças são dos públicos mais sofisticados que há.
0: E exigentes.
1: Exigentes. Não é impossível explicar a uma criança porque é que aquela peça ou aquela música é boa. Ou gosta ou não gosta, ou funciona ou não funciona. Isso é, na verdade, é bastante difícil para um criador porque está ali na berlinda. E por outro lado, não queria que fosse uma coisa só assim desliga, queria que fosse uma coisa refletisse sobre uma angústia qualquer minha. E tinha a ver com a ideia de tribalismo, esta incapacidade que nós temos cada vez mais de falar uns com os outros, de discordar uns com os outros sem ser aos gritos. E, portanto, o que o Gonçalo fez, que os dois fizemos, foi inverter a história do Capuchinho Vermelho, em que o lobo era o perseguido, era vítima do mal-entendido. Portanto, no fundo, pondo a ideia de que convém
0: Pensar
1: ver
0: duas vezes.
1: no ângulo com que vemos a diferença.
0: Mas num mundo muito dominado pela cultura popular, pela ideia de entretenimento, sente que pode ser, agora sendo um bocadinho advogado do diabo, sente que pode ser eficaz esta abordagem em temas contemporâneos e políticos em óperas e em música dita erudita? E voltamos aqui à provocação do Chalamet. Ou perguntando de outra maneira, se calhar, quem é o seu público nessa abordagem?
1: Eu acho que é importante ser muito lúcido em relação ao real impacto que que as minhas peças ou que as minhas óperas podem ter. Se for mesmo sincero, eu acho que é muito reduzido. Tenho pena que assim seja, mas é mais reduzido do que eu gostaria. Em todo o caso, voltando ao que disse há pouco, esta é a minha verité. Eu passei pelo jazz, passei pelo rock, onde eu me expresso, onde eu mais fielmente, mais sinceramente, mais honestamente me expresso é através desta música. Agora, se eu puder ajudar as pessoas a ultrapassarem algumas barreiras de preconceitos, que às vezes são ainda mais dificultam mais do que a própria música, estou completamente interessado em fazer isso, porque eu acho que é função também de um artista dar a mão às pessoas. Eu não me revejo

0: conversas com os artistas.
1: Serviços educativos.
0: Serviços educativos, bem. Os próprios contactos dos artistas com os públicos. É fundamental. Repara, um compositor contemporâneo tem uma coisa que nenhum Beethoven, nem nenhum Mahler, nem nenhum Strauss tem. Está vivo. Essa capacidade de interagir com um artista que ainda está a criar, eu acho que tem de ser explorada cada vez mais pelas instituições. Isto não significa ceder a facilitismos. Aqui o que é importante é manter, digamos, a exigência no que se faz e da forma como se faz, mas tentar comunicar com as pessoas.
1: Permitir um diálogo.
0: Permitir um diálogo. E, no fundo, foi isso um bocadinho que eu fiz com o programa. É uma espécie de extensão desta minha postura em relação ao que eu faço.
1: Certo.
0: Quando uma pessoa me diz, no fim de um concerto, olha, gostei imenso, mas eu não percebo nada de música. Isso, na verdade, incomoda-me um bocado. Porque as pessoas, quando vão ver um filme, não dizem, epá, gostei do filme, mas não percebo nada de cinema. Sim. Não, assumem que há um gosto. Certo.
1: Nas artes plásticas também há muito esse discurso. Ai, não percebo nada disto.
0: E há outra coisa que é eu não acho que saiba o suficiente para falar, ou a sua peça lembrou-me de uma coisa no campo, não sei. Ótimo. A minha intenção original não precisa de ser mimetizada pelas pessoas. As pessoas podem reconstruir, claro, o que eu fiz e encontrarem formas de se relacionar.
1: Arte, é a relação da arte com os humanos, não é?
0: Exatamente. Mas isso há um certo prurido no caso da música contemporânea.
1: Certo.
0: Sejamos sinceros, foi também patrocinada pelos próprios artistas. Nós estamos ainda a recuperar de uma fase na música contemporânea que era bastante alienadora dos públicos.
1: E hermética.
0: E hermética. Mas mesmo
1: assumidamente.
0: Mesmo que o discurso fosse. Não é tanto o discurso, que era hermético, mas era o que era, mas sim uma forma quase combativa, uma quase aquela ideia de quase de uma espécie de aristocracia cultural por oposição à plebe. E isso ainda estamos a recuperar disso.
1: Essa atitude.
0: Ainda estamos a recuperar.
1: O nosso tempo está a chegar ao fim, mas há aqui um tema que ainda gostaria de abordar. Até porque o percurso do Vasco tem surpreendido por optar por registros muito diferentes. Parece ter aí uma curiosidade permanente por tudo o que diz respeito ao universo musical. As questões tecnológicas, com grandes evoluções nos últimos anos, também o entusiasmo nesse sentido. Gosta de estar a par. Por exemplo, a eletroacústica na música contemporânea abriu muitas portas antes da banalização da chamada música eletrónica. Ou seja, são ferramentas que nos últimos anos têm aparecido. E juntando já outra pergunta para poupar tempo, a inteligência artificial, por exemplo, conseguirá um dia inventar uma grande ópera, libreto, música, cenografia? Claro que isto dava para mais uma hora de conversa agora, mas temos poucos minutos.
0: Certo. Isso é uma questão complexa. É. Em relação à tecnologia, sim, claro. O meu campo de ação privilegiado não é a música eletroacústica. Já fiz, acho interessante. E utilizo tecnologia no dia-a-dia, no meu trabalho. Em relação à inteligência artificial, a primeira coisa é assumirmos que não há uma alternativa à presença da inteligência artificial. Portanto, não há um mundo em que, de repente,
1: não temos opção.
0: Não temos
1: já,
0: opção. Portanto, é a mesma coisa dizer, pá, preferia ter um mundo em que não houvesse sol. Não há. Nós temos de lidar com aquilo nos queima. E, portanto, aí trata-se de aceitar, melhor ou pior, o que se calhar é uma transformação que vai fazer aos próprios artistas. Possivelmente, vamos assistir a uma transformação dos artistas de criadores em editores. Percebe o que eu estou a dizer? Ou seja, quando eu tenho de repente uma ideia, em vez de estar a gerar essa ideia, é muito verosímil um futuro em que a inteligência artificial gera 50 ideias e nós vamos escolhendo
1: editar,
0: e vamos
1: diz.
0: Continuando. Portanto, vamos fazendo
1: opções,
0: este papel de editor. Se há uma certa, como dizia o outro, de canta Hegel, se algo se perdeu, há uma certa melancolia.
1: Mas ouça, e não percebemos bem
0: e não,

0: Talvez ser esse contexto ainda, mas...
1: Eu posso dizer que, como, por exemplo, um parceiro de diálogo, às vezes, determinadas opções artísticas, nomeadamente em termos de edição de textos, etc., a inteligência artificial pode ser muito, pode melhorar muito o trabalho. É preciso perceber é como é que nós conseguimos ultrapassar as limitações que ela nos impõe. Ou a tendência para o cérebro ir tornando-se mais lento e não tomando decisões, etc. Portanto, aí isso há um risco real. Portanto, é uma questão de equilíbrio, eu diria.
0: E encará-la como uma ferramenta, digamos, não é? Sempre, apesar dela poder ganhar vida...
1: uma ferramenta que é uma ferramenta transformativa, quer dizer, transformadora, vai mudar o que nós somos. Mas se não há alternativa, como dizem em Cabo Verde, se não há solução, não há problema.
0: Muito bom. E agora, mesmo para terminar, o Vasco para o ano vai completar meio século de vida. Quer resumir, se calhar é difícil, porque o Vasco faz muitas coisas, mas que projetos tem em mãos, muitas encomendas.
1: Sim.
0: E a perguntar-lhe por sonhos também, mas se calhar isso já é mais difícil.
1: Eu neste momento estou a meio de uma nova ópera, que vai estrear em março do ano que vem, na Ópera de Amsterdão, que é uma adaptação do Hedda Gabler, do Ibsen. E, portanto, vou estar agora ocupado com isso. E depois tenho bastante música. Tenho um duplo concerto que vou fazer para o João Barradas, que já foi convidado aqui,
0: certo,
1: no final do ano. Depois tenho um projeto com uma coreógrafa para Washington. Eu, na verdade, agora tenho trabalho back-to-back até 2030, que é relativamente assustador. Mas sim, tenho o projeto, e o que eu gosto é que são projetos muito diferentes, todos. Música orquestral, música colaborar com coreógrafos, música de cena.
0: Como sempre, não é?
1: Como sempre.
0: E sonhos.
1: É como eu me sinto bem. Ou seja, continuar a fazer o que faço, ter algum tipo de tranquilidade, espero... Na verdade, o meu sonho maior tem a ver com as próximas gerações, ou seja, que consigamos o mais rápido possível encontrar uma forma em que o mundo que espera aos meus filhos, que eu tenho filhos de 11 e 14 anos, não seja um cenário de apocalíptico do Blade Runner ou coisa que o valha, que é um risco real para isso. Portanto, nesse sentido, os meus sonhos são mais como cidadão, como artista. Como artista estou, claro, bastante realizado.
0: E temos mesmo que ficar por aqui. Obrigado, Vasco. Esta e as outras entrevistas de Memórias Futuras estão sempre disponíveis em rtp.pt. Nós voltamos para a semana. Até lá.

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Olá e bem-vindos a mais uma edição do programa Divina Harmonia, onde, como sempre, abordamos as numerosas facetas da história da música, tendo por base instrumentos originais e as interpretações próprias de cada época. Escutámos como prelúdio ao programa de hoje a Sinfonia Seconda para violino e baixo contínuo, peça incluída numa coleção publicada em Veneza no ano de 1688, intitulada Capricci Armonici, música escrita pelo italiano Giovanni Buonaventura Viviani, que viveu em pleno século XVII. Uma gravação com Gunnar Letzbor no violino dirige também um grupo de músicos que asseguram o baixo contínuo. Estamos então por estas semanas com um ciclo de programas consagrados à família das violas da Braccio e hoje vamos ficar com os três instrumentos que iriam prevalecer no século XIX nos meios musicais e atravessar de forma definitiva os séculos até aos nossos dias. O termo viola serviu como base para os nomes que vão sendo atribuídos aos vários registros da família. Como já referido, existiram vários exemplares nos registros médios, que na passagem do tempo iriam fundir-se num só, que seria chamado especificamente de viola da Braccio ou simplesmente viola. Na Península Itálica será então apelidado de viola, viola da Braccio e ainda de violeta. Estes termos serão também usados em Portugal, onde se utiliza ainda a designação de viola de arco para assim ser distinguida da guitarra, que no nosso país, de forma persistente, ainda hoje é muitas vezes chamada de viola ou viola dedilhada. Já em alemão chama-se Bratsch, que deriva claramente da palavra Braccio. E em França, por exemplo, alto, referindo-se ao registro médio, contralto. Este instrumento de belíssima sonoridade, infelizmente, nunca foi o preferido das grandes figuras da história da música e tem um repertório reduzido em comparação com os outros membros da família, o violino e o violoncelo. Mas apesar disso, muitos compositores se debruçaram sobre a viola, como Georg Philipp Telemann.

Ouvimos o concerto para viola e orquestra em Sol Maior, catalogado como TWV 51G9, um dos concertos de Georg Philipp Telemann. Uma gravação com o agrupamento Collegium Musicum 90, direção de Simon Standage, a partir da viola. A viola foi então, como referido e como se sabe, menos utilizada pelos compositores ao longo da história enquanto instrumento solista, quando comparado com o violino e o violoncelo. O seu som forte, mas ao mesmo tempo suave e meio anasalado, foi também requerido em magníficas passagens, como na ária que escutaremos de seguida, concebida para voz contralto com viola obbligato, concertante, e ripieno. Vamos ouvir Pianta Bella, Pianta Amata, um excerto da serenata Il Nascimento dell'Aurora de Tommaso Albinoni.

Escutámos a belíssima ária Pianta Bella, Pianta Amata, da serenata Il Nascimento dell'Aurora, de Tommaso Albinoni, compositor italiano do Barroco Tardio. Esta então é uma ária concebida para voz contralto, com uma viola obbligato, concertante e ripieno. Uma gravação com Max Emanuel Sensitz, contratenor, contralto, e a orquestra Il Pomodoro, direção de Riccardo Minassi. E da viola vamos então para o violoncelo. Como já referido, os instrumentos de som grave das violas da Braccio foram durante muito tempo chamadas de forma genérica, como da Braccio, baixos de violino, violoncino, em França, basse de violon. No registro mais grave de todos era usado então o tal violone, que traduzindo à letra seria o violão ou a grande viola, e era o instrumento mais grave da família das violas da gamba. Portanto, violoncino e violoncelo são os pequenos violoni. O contrabaixo irá igualmente derivar desse instrumento, que era também chamado na Itália de contrabasso di viola. A palavra violoncelo só irá surgir nas últimas décadas do século XVII. Segundo se sabe, o instrumento terá sido inicialmente utilizado como solista e saído do seu papel de acompanhador no desempenho do baixo contínuo na região de Bolonha, em concreto na capela de San Petronio e também no seio da corte de Francesco II, duque de Modena, que era ele próprio músico, um violinista. Nesses meios floresceu então uma escola de violoncelo com figuras como Petronio Franceschini, Giuseppe Colombi, Giovanni Battista Vitali, Domenico Vincenzo Colonna, entre outros. Vitali, Giovanni Battista Vitali, terá sido provavelmente o autor das primeiras peças para violoncelo solo da história, mas inicialmente as partituras vinham com a anotação per il violone. Vitali autodesignava-se sonatore di violone d'abbraccio ou músico di violone d'abbraccio. Nessa época, os instrumentos graves eram designados de forma genérica, muitas vezes como violone ou violoncino, como já referido. Até que, em documentos dos arquivos referentes à constituição da Orquestra da Basílica, encontramos finalmente, em 1675, as secções dos instrumentos mais graves divididas. Petronio Franceschini, que substitui Vitali, que partira no ano anterior para Modena, é nomeado músico de violoncelo, e Giovanni Paolo Colonna como músico de violone. Pouco tempo depois, o termo violoncelo já aparece nas partituras e vai generalizar-se rapidamente. Um dos violoncelistas presentes nessa orquestra da Basílica de San Petronio foi Giovanni Gabrieli.

Ouvimos a Sonata para violoncelo e baixo contínuo em Sol Maior de Giovanni Gabrielli, compositor e violoncelista virtuoso, a não confundir com Giovanni Gabrielli, o veneziano que viveu no final da Renascença. Este Gabrielli viveu no século XVII e foi o autor de algumas das primeiras peças para violoncelo solo da história. Gravação com Bettina Hoffmann, solista, e o agrupamento Modo Antico. O próximo compositor também esteve em San Petronio e também em Modena. Giovanni Bononcini foi também um exímio violoncelista. Vamos ouvir a aria Pur ti rivedjo ancor, da Serenata La nemica d'amore fatta amante, uma peça para voz contralto, violoncelo obbligato e orchestra.

Escutámos a magnífica área Purti Rivedio Encore para contralto, violoncelo obbligato e orquestra, um excerto da serenata L'Anemica d'Amore Fatta Amante, uma obra do compositor e violoncelista Giovanni Bononcini. Gravação com Martin Oro e o ensemble 415, dirigido por Chiara Banchini. Por último, vamos ao mais pequeno dos instrumentos dessa família, a pequenina viola, que, ao contrário da violeta e do violoncelo, desde muito cedo se definiu e se afirmou na família da abbraccio. A pequenina viola tornar-se-ia um dos monarcas do instrumentário europeu, tanto no contexto de solista como de acompanhamento de outros dispositivos vocais e instrumentais. Referimos-nos, claro, ao violino.

Ouvimos um alegro andamento alternativo do concerto para violino e orquestra em si bemol maior, Anang 13D116, de Giuseppe Tartini, compositor e violinista virtuoso italiano que viveu em pleno século XVIII. Gravação com L'Arte dell'Arco, a direção a partir do violino de Giovanni Guglielmo. E a terminar o programa de hoje, vamos ouvir uma obra de um outro dos grandes violinistas italianos da história, Antonio Vivaldi. Escutaremos uma belíssima ária para meio-soprano, violino obbligato e orquestra, a ária Sovente il Sole, que o veneziano escreveu para a Serenata Pasticcio Andromeda Liberata.

E a concluir este programa dedicado à família da Abbraccio, hoje em particular aos instrumentos standardizados da família, violino, viola e violoncelo, ouvimos esta belíssima aria Sovente il Sole, que António Vivaldi escreveu para a Serenata Pasticcio Andromeda Liberata, uma gravação com Natalie Stutzman e o agrupamento Orfeo 55.

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0: Nos 50 anos da estreia de Trás-os-Montes, dedicamos um especial a esta obra-prima de António Reis e Margarida Cordeiro, ouvindo sonoridades como a que acabámos de ouvir, certos do próprio filme entre a música e a palavra, mas também aquilo que se escreveu à época sobre esse marco do cinema português. Consigo, ao longo da próxima hora, Inês Lourenço, seguirei o rasto de um filme de encanto secular que se estrutura como uma viagem pelo nordeste do país, um percurso físico e murmurante de aldeia em aldeia que captou a vivência rústica e o imaginário das gentes dessa região remota, Bragança e Miranda do Douro, um lugar pleno de memória coletiva, lendas e ancestralidade poética. Rodado entre 1974 e 75 com uma pequena equipa que o diretor de fotografia Acácio de Almeida integrou, Trás-os-Montes foi primeiro pouco visto e mal compreendido em território nacional, como nota João Bernardo da Costa num texto publicado no Jornal Expresso, duas semanas depois da estreia, ocorrida no dia 11 de junho de 1976. Mas o certo é que em 1978 o filme acabou por despertar em França um entusiasmo muito diferente. No catálogo Cinema Português Anos Gulbenkian, conta Bernardo da Costa o que testemunhou na apresentação do filme em Bragança e Miranda do Douro.
1: Trás-os-Montes, que não é um documentário sobre a província desse nome, mas uma espécie de auto-sagrado. É um filme que se pode aproximar do realismo mágico, servindo o ténue fio narrativo da obra para realçar o lado mágico de personagens e paisagens, buscando raízes no nosso imaginário coletivo. Primitivismo e modernidade fundem-se no cinema antropológico de António Reis e de sua mulher, Margarida Cordeiro, recorrendo ao onirismo ou a vestígios primevos. A sequência, no Domus de Bragança, em que os atores dizem um texto de Kafka, vertido para mirandês, e manifestando total crença na força ressurgidora das artes. Reis e Margarida insistiram que as primeiras apresentações da obra se fizessem nessa província que tanto amavam. Recordo uma peregrinação em maio de 1976, em que os realizadores foram acompanhados por amigos como Miguel Torga e Nuno Bragança para estrear o filme em Bragança e Miranda do Douro. Não podia ter corrido pior. Os transmontanos, muito escaldados com as campanhas da 5ª Divisão, que os tinham eleito símbolo do nosso atraso, queriam ver progressos e estradas, casas estilo maison e jovens desempoeirados. Perante aquela visão arcana, desesperaram, nada percebendo. Em Miranda, a coisa esteve quase a chegar a vias de facto. Já a vozearia era enorme. Quando chegou a cena em que eu mais temi ver o caldo entornado, era uma refeição numa casa pobre, mas onde se guardava dignidade inteira. Neve era o repasto dos comensais. Felizmente, a assistência não compreendeu o que eles comiam. Não reconheceu a iguaria, embora desse largas à sua estranheza perante tal ceia. Tivessem eles percebido, e talvez a projeção não tivesse chegado ao fim, nem o projetor ficasse inteiro.
0: No dito texto do Jornal Expresso de 1976, ainda João Bernardo da Costa, começando por referir as palavras do cineasta Jean Rouch sobre Trás-os-Montes, que o designou como uma nova linguagem cinematográfica, o então futuro diretor da Cinemateca lamenta a omissão a que o filme foi votado nos primeiros dias que se seguiram à estreia e apela ao seu reconhecimento em tempo útil.
1: De Trás-os-Montes, filme de António Reis e Margarida Cordeiro, disse Jean Rouch que inaugurava um novo cinema. Coisa de um tipo se pôr de joelhos, terá dito também. A coberto deste Magister Dixit, as línguas dos críticos foram-se finalmente desatando e a imprensa do fim da semana passada começou finalmente a entoar as suas loas. Loas ou réquiems? Pode-se perguntá-lo, porque, entretanto, o filme deixava a sala onde se exibira durante uma semana, ignorado pelo público, esquecido pela crítica. Esta, como de costume e como a propósito de uma outra obra grande, notável, Eduardo Lourenço, deixa morrer antes para coroar depois. Tudo o que agora se diga ou faça em favor dessa coroação é mais produto do vosso remorso do que medida da vossa atenção. E tanta gente viu o filme a tempo de contempo dele falar. Pede-se-me agora um curto depoimento. Há que teimar e não deixar que se perca assim o que é um dos grandes atos de amor e criação que a arte feita por portugueses nos tem dado. Para que não se perca uma obra que é também para um povo e para um país à procura de si próprios, uma das poucas pedras do caminho que nos pode ajudar a reencontrar a direção. Não me aventurarei a tentar explicar porque, no curto espaço de que disponho, falei das pedras do caminho. Lembram-se do conto em que as crianças as deixavam cair no chão para não se perderem? Velhas sagas, velhas lendas, mas o essencial da busca de António Reis e Margarida Cordeiro está por essas bandas e tem que ver com esses medos. Ir buscar ao tempo, ao era uma vez, o que contado recupera na imaginação o que nela sempre há de memória. Neste filme, deixa de ser possível dividir uma de outra, como deixa de ser possível separar a imagem do imaginário pela dupla abertura e pela dupla evasão que cada plano introduz ao que está antes, por vezes muito antes e depois, por vezes muito depois, dele. A imagem reentra no imaginário, fugindo ao pitoresco, ao folclórico, à redução etnológica. O que Traz os Montes nos propõe é o encontro com o real imaginário de uma cultura em que esses dois termos nunca são antitéticos. É o convite a uma viagem que vai até ao fundo dessa fusão, utilizando uma linguagem, como é a cinematográfica, cujo mais fundo sentido nunca foi outro senão o de a dizer, e utilizando-a com o mais obstinado rigor.
2: Tranca flores para o príncipe. O meu pai quer matar-nos, logo que saiba a dormir. Vai à estrebaria lavrar dois cavalos. O mais forte é o cavalo vento e o outro é o pensamento. Esse é que há se trazer. Mas o príncipe enganou-se e trouxe o cavalo vento. A branca flor ficou muito aflita, mas não havia tempo a perder. Cuspiu três vezes e disse: enquanto o cuspo não chegar, ele por mim responderá. Montaram no cavalo vento e fugiram. Quando em quando chamava o pai: branca flor, senhor, dorme e descanse. Ele montou no cavalo do pensamento e três os avistou. E diz o príncipe: ai, aqui está teu pai que vem para nos matar. Branca flor deita fora um punhado de areia e logo ali se formou um mar sem fim. E o pai não pôde passar. Mas quando estava a dormir, a mãe do príncipe abraçou e ele logo esqueceu da branca flor que tinha avisado. Ao fim de 7 anos, lembrou-se da princesa branca flor, mas não encontrou os sinais dela. Correu o mundo. E um dia ouvi dizer que a princesa Branca Flor tinha sido vendida como escrava. Estava prisioneira há 7 anos na Torre de Babilônia.

O príncipe foi parar numa terra desconhecida, onde viu uma cidade muito grande. Tinha no meio uma torre muito alta. Que torre real é aquela? Perguntou uma velhinha que estava a lavar num rio. É a terra de Babilónia, quem lá vai não torna.

0: Numa margem havia um rebanho de ovelhas brancas. Na outra margem havia um rebanho de ovelhas pretas. Cada vez que valia uma ovelha branca, uma ovelha preta atravessava a água e ficava branca. E cada vez que valia uma ovelha preta, uma ovelha branca atravessava a água e ficava negra. Numa das margens da ribeira erguia-se uma árvore. Metade da árvore ardia desde a raiz até o cimo, e a outra metade da árvore estava coberta de folhas verdes.
1: Dizíamos que a estreia de Trás-os-Montes em França, ao contrário da estreia portuguesa, foi um autêntico fenómeno. E assim o relata o Diário de Notícias, a 19 de abril de 1978. O filme Trás-os-Montes, de António Reis e Margarida Cordeiro, encontra-se há mais de um mês em exibição, com lotações esgotadas no cinema parisiense Action République, e foi já solicitado para cinemas da província, enquanto a crítica francesa se tem referido em termos elogiosos a esta película portuguesa. Um filme, por certo, não suficientemente visto no seu próprio país, embora a custo a sua permanência em cartaz na capital se tivesse saudado por um relativo êxito, mas que está neste momento a receber em França, sem qualquer favor publicitário premeditado, os favores do público e da crítica. O jornal Le Monde tem inserido o filme desde o início da sua exibição na habitual secção Filmes a Ver. Do Le Matin ao Libération, passando pelo L'Humanité e o referido Le Monde, toda a imprensa parisiense o tem referenciado. Os artigos publicados revelam a unanimidade dos aplausos e do fascínio provocado por este filme, que alguns não hesitam em classificar como uma grande obra de arte. As imagens do filme são de uma beleza que confunde, sem que, no entanto, a forma estética apague, em algum momento, o significado histórico e social da película, afirma Jacques Siclier, no Le Monde, considerando a obra de António Reis e Margarida Cordeiro como um documentário poético de combate. O jornal Libération insere em dois números muito próximos duas críticas, uma de Joris Ivens e outra de Jacques Doyon, onde se convida o público português a ver e amar este filme admirável, para ambos salientarem a imagem final da película, o comboio conduzindo os imigrantes e o seu silvo agudo, que Doyon considera provavelmente como uma das mais fortes imagens da história do cinema, e Ivens como um sinal claro, imediato, bem compreensível, que põe em alerta o espectador sobre o Portugal acordado, prestes a libertar-se. Por seu lado, L'Humanité, num longo artigo assinado por Albert Servoni, considera que Trás-os-Montes é um dos mais belos e melhores filmes produzidos desde que Portugal começou a respirar normalmente, desde a queda do regime fascista, para acrescentar que o filme não se pode entender como um documentário ou uma película sobre uma determinada região do país, mas, pelo contrário, uma obra de pura e completa criação, esteticamente bela, material e afetivamente sensível, constituindo um poema sobre um mundo, sobre recordações cheias de sensibilidade, um poema de ontem e de hoje.
0: Atrás deles montes, distrito de Bergança, há um lugarico que se chama Constantin, que é de milhões da cidade grande. Ao redor, há centeno e las lombra dos carvalhos velhos. Os telares batem alegremente. Os carros das vacas chilram pelas ruas me estreitas. As rapazes vão a buscar água à fonte. E os garotos vão apanhar linha seca. A gente que está em são provos. Vivos, eles são os moradores da aldeia de Constantin. Mortos são o povo da aldeia de Constantin.

0: Foi também de França que veio um dos textos mais certeiros sobre Trás-os-Montes, uma prosa do então crítico dos Cahiers du Cinéma, Serge Danet, que chegou a entrevistar António Reis. Esse texto está publicado entre nós no livro O Cinema que Faz Escrever, edição Ângelos Novos, uma coletânea de críticas de Serge Danet, onde se lê esta reflexão sobre o afastamento.
1: O tema do filme que António Reis e Margarida Cordeiro fabricaram em 1976 na região de Trás-os-Montes, daí o título do filme, é o afastamento, no duplo sentido de estar afastado, exílio, e do próprio ato de afastar, perder de vista, depois esquecer. O afastamento, dizem-nos, pouco a pouco, Reis e Cordeiro, é a história deste Nordeste de Portugal. É o domínio distante, incompreensível e incompreendido da capital, Lisboa, sobre Trás-os-Montes. A ponto de as leis decretadas na capital não chegarem aos camponeses e de eles se interrogarem. Será que existem sequer? Cena-chave do filme é aquela em que Reis traduz em dialeto um excerto da Muralha da China de Kafka. Cena-chave na medida em que vimos o problema voltar a colocar-se tragicamente, agora na realidade, em 1976. Afastamento que desculturaliza a região, a corta do seu passado celta e pagão, folcloriza as migalhas de cultura popular sob a forma de postais ilustrados. Afastamento dos camponeses, dos campos de cultivo e dos pastos, primeiro rumo às minas da região. Cena magnífica, em que Armando, a criança do peão, visita a mina desativada, a escorrer chuva. Depois, rumo à América. O pai, nunca visto, de súbito regressado da Argentina para partir logo de seguida. Por fim, rumo à Europa das fábricas e das linhas de montagem. França, Alemanha.
2: Mãe, o avô também era muito seu amigo.
3: Sim, filho, era muito meu amigo.
2: Ele era rico?
3: Não, Tolino, não era rico.
2: Então vamos ter lá na...
3: Sim, foi para a Argentina, mas voltou tão rico como foi.
2: Julgava que ele era rico porque a casa grande estava fechada.
3: O avô, na altura, pertencia a uma família importante, mas era muito novo e acabou por emigrar para a Argentina, onde tinha um irmão.
2: E a mãe?
3: Depois contar-te-ei mais tarde.
2: Mãe, diz-me que não conheceste o avô.
3: Tinha 10 anos. A minha mãe era pobre. Vivíamos três. Eu, a mãe e a minha avó. Vivíamos pobres. Minha mãe era capaz de fazer vários trabalhos. Era ela que cozia o pão da aldeia, desta e de uma ou duas aldeias à volta. Uma tarde, estava eu a brincar, esperando enquanto a minha mãe ripava folhas, quando ouvi a minha avó chamar: Hilda, Hilda. Não sabia o que ela queria ouvir dizer para me apressar. Quando cheguei a casa, é que soube que precisava de me vestir para que meu pai me achasse bem. Eu não o conhecia. Eu nunca o tinha visto.
1: O afastamento, ou o seu oposto, a aproximação, que interessa aos autores de Trás-os-Montes, produz-se no hic et nunc do presente. Não se trata de limpar desoladamente o pó ao que estava enterrado, nem de um lamento pelo tempo que passa ou da exibição de tesouros, que não são para ninguém, senão para um público necrófilo, género Connaissance du Monde. Trata-se de uma operação de uma outra exigência. Tornar-nos atentos àquilo que no plano, zona, insisto em lembrá-lo, de sonho e angústia, remete para um alhures e construir assim, pouco a pouco, o que poderíamos chamar o estado fílmico de uma região. Para tal, Reis e Cordeiro não partem do facto da existência oficial de Trás-os-Montes, o dos mapas geográficos ou da burocracia de Lisboa, mas do seu contrário, do sulcar, do rasgar de cada plano, como aquele rio já citado, que cava o seu leito entre a Espanha e a Alemanha e que corre por isso, em Portugal. O afastamento não é só o tema, é também a matéria do filme, Trás-os-Montes.
4: O pequeno lugar onde nós nascemos não queda cerca da fronteira, antes pelo contrário. A longura é tão grande que nunca nenhum de nós foi allá. Tantos são os altos e prainos desertos, tantas as prenadas ricas que teríamos que atravessar. Mas, mais longe que a fronteira, se se podem comparar as longuras, bem mais ainda que a fronteira, está a capital. Das lutas da fronteira, recebimos às vezes algumas novidades, mas da capital, quase que nada, pude-se dizer. Quero dizer de nós, homens do povo, deste lugarico e dos outros lugares e lugaricos, porque os ampliados do governo têm boas comunicações com a capital. Ao menos, pelo que eles dizem, só podem receber alguma ordem cada 2 ou 3 meses. Por isso, e bem estranho, no nosso pequeno lugar, e agora me espanto eu, de nos ver derrubar tão quietos e calhados com todas as medidas que se tomam na capital. Para a gente do lugar, a capital é muito mais desconhecida que o outro mundo todo. E haverá de verdade uma vila onde até perder-se a vista, as casas topam umas nas outras, num cacho ainda maior do que do alto dos nossos montes se pôde ver, e onde os homens se apertam amontonados uns a contra os outros. E assim que a gente deste lugar, este povo veio seu rei. Este povo não sabe quem é o rei que agora reina, e mesmo o nome da dinastia parece incerto. Nos nossos lugares, reis morreram há muito. Há muito há. Subem ao trono e aquele rei que há não vive, a não ser na lenda, acaba de mandar um decreto, uma lei, que lhe cura nos diz de altar abaixo. Na capital, passaram reis uns após dos outros. Dinastias inteiras acabaram ou caíram, e após veneram outras. No outro século, a própria capital foi destruída. Longe dela, faziam outra, que também foi destruída, e a antiga foi outra vez levantada, sem que naides tenha ressentido nada, disto todo, no nosso pequeno lugar. A nossa maneira de nos governarmos aqui não mudou. Os mais altos funcionários vêm sempre da capital. Os do meio, se não vêm de lá, ao menos vêm de fora. Os mais pequenos, esses são da nossa terra. Nada mudou.
0: A terminar este especial dedicado a Trás-os-Montes, o filme de António Reis e Margarida Cordeiro, por ocasião dos 50 anos da estreia, vamos ficar com uma entrevista de António Pedro Vasconcelos à dupla de realizadores, em 1975, no âmbito do programa de atualidades Temas e Problemas, um trabalho que se encontra no arquivo RTP. Despeço-me também aqui. Deste lado esteve Inês Lourenço, com leituras de Luís Caetano e a assistência técnica de Leão Matos.

0: Em fevereiro deste ano, estamos em 1975, um correspondente em Bragança da RTP esteve em Trás-os-Montes, portanto, com uma equipe de filmagens dirigida por António Reis e Margarida Cordeiro, que ali se encontravam pela terceira vez para concluir as filmagens de um filme, um vasto fresco sobre o Nordeste Transmontano. Esse filme, cujas filmagens tinham sido iniciadas em setembro de 74, faz parte e inicia mesmo uma série de filmes que se pretendem realizar através do Centro Português de Cinema, cooperativa de produção de filmes criada nos finais dos anos 60, sob o título genérico de Museu da Imagem e do Som. Esse projeto, o projeto global desse museu, foi uma ideia que surgiu ainda antes do 25 de Abril. Portanto, o nome a ideia de chamar museu era já na altura uma forma de acautelar diante das autoridades, das entidades oficiais da época, de acautelar, portanto, a possibilidade de esse projeto não parecer suspeito. Quer dizer, uma das características do regime, portanto, anterior, era precisamente a de dificultar ao máximo tudo o que fosse a recolha, o contacto direto com a realidade do país, realidade que não fosse à partida artificialmente construída, fabricada. E, portanto, nesse sentido, nós entendemos na altura que deveríamos tentar inventar um nome que salvaguardasse precisamente esse tipo de suspeita que se pudesse levantar sobre esse projeto. Acontece que, de facto, o Museu da Imagem e do Som pretendia e pretende ser tudo menos um museu. Ligado à ideia de museu está imediatamente toda uma ideia de coisas mortas, coisas transpostas, transportadas de um sítio onde tiveram vida para um sítio, um mausoléu, exposto à curiosidade das pessoas. O cinema, por definição, é exatamente o contrário, o projeto do museu é exatamente o contrário. É antes um viveiro, mais um viveiro do que um museu que se pretendia fazer. O que de qualquer modo é importante é a ideia de preservar, de recolher as mais variadas, sob as mais variadas formas, toda uma realidade portuguesa, desde o trabalho de recolha etnográfico até à pura reportagem. E nesse sentido, o filme que o António Reis e a Margarida Cordeiro iniciaram, com que iniciou o museu, parece-me um trabalho perfeitamente exemplar e que podia ser quase emblemático da ideia que preside, de facto, a essa iniciativa. O trabalho que eu já vi feito confirma-me aquilo que era já realmente uma preocupação no autor do Jaime, filme igualmente produzido pelo Centro Português de Cinema antes do 25 de Abril. Eu parece-me que o facto de o António Reis ser, antes de mais, um poeta, e não é por acaso que ele é o autor dos poemas cotidianos, marca e esclarece aquilo que já talvez seja possível falar da sua obra, uma vez que ele é o autor do Jaime e atualmente este filme está em vias de conclusão. E parece-me que há, de facto, por um lado, uma das coisas que surpreende à primeira vista é, de facto, esse salto qualitativo em relação à ideia tradicional de documentário, de filme etnográfico, etc., na medida em que há uma conjugação, uma tentativa de síntese de vários elementos, aparentemente contraditórios, tanto no tempo como no espaço. Por exemplo, a noção da rima interna dos planos, que ultrapassem muito, e isso parece-me ser uma das coisas mais flagrantes do trabalho dele, que ultrapassa a ideia tradicional do raccord, assim como nos poemas do António Reis, ultrapassa também a ideia simplista da rima imediata. E eu parece-me aí que há algumas correspondências sobre as quais eu gostaria até de ouvir falar. Assim também, parece-me que para o autor dos poemas cotidianos, a ideia, o cinema é uma traz um contributo extremamente importante, na medida em que é, por definição, uma arte do presente, mas presente no qual permanentemente o concreto e o abstrato se confundem. em que o símbolo remete para a realidade e vice-versa, em que finalmente o único sentido oculto das coisas, como diria a pessoa, é não terem sentido oculto nenhum. Eu gostaria que tu e a Margarida, enfim, depois dessa breve introdução, nos falasse um pouco, até na sequência daquilo que os espectadores, alguns que nos estão a ver, já ouviram e viram num telefórum famoso em que acabou por virar à baila o problema do povo, de preservar ou não uma certa cultura popular, e em que medida é que este filme pode ser uma resposta, o trabalho que vocês estão a fazer, exaustivamente, ao longo de mais de um ano, pode ser, de certo modo, uma resposta concreta a esses problemas?
1: Bom, o nosso filme, quanto a nós, é uma experiência. Quer dizer, é uma experiência em que arriscamos profundamente pelo que amávamos e pelo que amamos. Quanto, digamos, à maneira como ele se vai apresentar, não há, digamos, a forma dele não é de maneira nenhuma revolucionária, embora possa parecer. Quer dizer, no fundo trata-se de aplicarmos um ensinamento que o nosso próprio povo e o povo de qualquer parte do mundo nos dá. Não há separação, a não ser puramente arbitrária, dos valores da civilização, culturais, da vida cotidiana, etc. Quer dizer, a própria divisão nas formas de arte, em particular de cinema, o documentário, o filme de ficção, não sei o quê, não, quer dizer, fez a sua época, como o soneto fez em relação à epopeia, talvez. Se há uma coisa extremamente complexa, é o estilo de vida do povo. Uma mulher que acende o fogo, pega numa candeia, tem a beleza profunda do que foi o encanto de artistas, por exemplo, como o Vermeer. A ruga que de repente essa mulher tem também no rosto é todo um passado de sofrimento, é toda uma evocação dos seus imigrantes. A árvore que está exposta na natureza é simultaneamente para nós o carvalho, mas é a árvore que está, em vias de ser liquidada, ou pelo vento ou pelos homens. Quer dizer, em que medida nós podíamos fazer em relação ao Trás-os-Montes uma separação de formas, quando quotidianamente assistíamos nas pequenas dores, nas grandes dores, ou uma relação permanente do infinitamente pequeno e do infinitamente grande.

0: portanto, simplificar o povo no tratamento, acho que é aviltá-lo. E há uma coisa que nós queremos esclarecer, quer dizer, o que se disse no telefórum a propósito da extinção do subdialeto, é preciso entender-se no sentido grave da extinção do subdialeto, evidentemente. Mas é também uma... O que se põe em causa é o genocídio de todo um estilo de vida, de toda uma dignidade de vida. Quer dizer, e não se pode avançar para nenhuma forma de revolução sem essa dignidade, não é? Quer dizer, é isso. No fundo, se agarram só ao mirandês, é pura estupidez não entenderem o que eu disse, não é? Quer dizer, evidentemente que nos interessa preservar o subdialeto, como nos interessa historiá-lo, etc, etc, etc. Eu não vejo porque é que a nossa língua aqui de Lisboa há de ser mais respeitável, não é? Mas o que se trata, sobretudo, é salvaguardar a dignidade das pessoas. E se as querem comprometer num processo revolucionário, não é fazendo genocídio sobre o seu estilo de vida. Quer dizer, irresponsavelmente. Quer dizer, porque, evidentemente, todas as atuações que sejam um ato político consciente, de profundo amor, etc., ninguém é contra isso. Pelo contrário, nós estamos envolvidos nisso também. Quer dizer, dar a isso um sentido restrito às minhas palavras é pura batota, não é? Mas, pura batota.
1: António, o que eu de certo modo queria dizer era que esse genocídio também se pode fazer através do cinema e de um certo tipo de cinema.
0: Pois pode, pois
1: assim
0: com
1: como se pode fazer através do entendimento da cultura, dessa transposição
0: Eu não me parece que o povo, na sua expressão artística através dos tempos, tenha sido alguma vez, por exemplo, naturalista. Nem quando é naif, não é? Só também um puro desconhecimento das formas de arte através do tempo, ou poéticas, ou esculturais, ou etc, etc, etc. Eu desafio todos esses teóricos e esses burgueses, por exemplo, a dizerem que a arte, por exemplo, de negra não é uma arte popular. A arte de Lascaux não é uma arte popular. E que esses artistas eminentemente populares, comunitários, fizeram uma arte simplista. Ou que entendem, por exemplo, quer dizer, facilmente aquilo que o povo exprime, que isso é pura demagogia ou pura autossuficiência sobre a expressão da arte popular, como não entendem o trabalho de uma sementeira, como não entendem o pão que saboreiam, etc. Não é? É isto que está em jogo, não é?
1: Tu já disseste que o vosso filme, e eu sublinho o vosso, porque é a teoria da Margarida, é um filme que se deve, em grande parte, se não na sua maior parte, ao próprio povo de Trás-os-Montes, que é o personagem exclusivo e coletivo do filme. Mas, para além disso, o vosso trabalho é coletivo na medida em que é um trabalho feito de colaboração estreita e permanente entre ti e a Margarida. É assim, talvez, o segundo exemplo na história recente do cinema, depois do Straub e da Daniel Huyé. E eu gostava que vocês me dessem uma ideia de como é que, de facto, é a vossa colaboração?
2: A nossa colaboração, creio que é muito fácil de explicar. Eu acho que qualquer realizador que assina um filme, normalmente assina, usurpando muitas das ajudas que esse filme tem, desde os atores à própria equipe de filmagem. No nosso caso, é apenas um sublinhar da minha pessoa. De resto, eu acho que é uma colaboração entre nós dois, mas também dos atores, muito principalmente dos atores, que decidiram à última hora o que as nossas ideias e as nossas emoções tinham previsto por realização. Aqui, neste caso, foi uma realização conjunta, porque nós partíamos muitas vezes de ideias um pouco vagas, mas de estados emocionais muito fortes. Procurávamos que os atores, que são, portanto, crianças e mulheres, alguns homens do campo, que encarnassem as nossas emoções, principalmente emoções. Só na fase final de montagem, em que também é feita por mim e pelo António Reis, é que se decidirá o que é realmente o filme. Acho importante sublinhar que eu própria não sei onde, por vezes, acaba a minha colaboração, começa a de António Reis e vice-versa.
1: No dia em que, portanto, a equipa da televisão do Norte de Bragança foi lá assistir às filmagens e recolheu as imagens que se vê. Tu filmavas uma sequência na Domus. A Domus hoje em dia é, portanto,
2: um monumento
1: sem função social. Quer dizer,
0: é um monumento para os turistas deitarem moedinhas e mais nada.
1: Tu fizeste reviver
0: Nós fizemos,
1: com que sentido?
0: Nós, sobretudo, por muitas razões. Por um lado, a Domus foi feita pelo próprio povo e o povo voltava a ela. E, sobretudo, o facto de nos reunirmos em Bragança não foi um ato simbólico, foi uma necessidade do nosso próprio filme, mas, além de mais, foi uma experiência extraordinária, extra-filme, que foi ver em que medida camponeses de Bragança, que nunca tinham visto os camponeses de Miranda, mineiros comiam o pão fabricado por uns e outros, bebiam o vinho fabricado por uns e outros, foi possível congregá-los, foi possível, enfim, reuni-los na Domus de Bragança, foi possível dar-lhes a categoria de domínio de uma situação e até domínio político, foi possível promovê-los a uma força humana que habitualmente nós subestimamos, e mais, foi possível entre si vê-los discutir de um lado para o outro os problemas mais candentes, mais extraordinários, e foi possível ver isto. A conversa que se filmou foram os próprios camponeses que pediram aos mineiros para falar, e as primeiras palavras de um mineiro, que nunca nos esquecerão, foram voltadas para os mirandeses dizer isto. Está gravada, não estamos a mentir. Estou muito feliz por ter visto mirandeses. Nunca tinha visto mirandeses. Ora, isto parece-nos que revela, além de mais, as grandes dificuldades, não do convívio do campo-cidade, mas do convívio das próprias comunidades que lá existem entre si. Porque eles, quando ocupam a Domus, sem líder, com uma força comunitária e quase sem falarem, têm a beleza e a grandeza das grandes figuras que nós tiramos o boné nos museus, que nós exaltamos nas revoluções, e eles, sem dizer uma palavra, têm a força de dizerem o que valem, o que são e o que protestam. E não falarão, mas a força do rosto deles é de tal ordem que é preciso saber que é mesmo seres humanos que liquidam, não é? Quer dizer, para nós eles têm essa força espantosa de comunidade, de ancestralidade e de uma violência latente que se há de fazer sentir, quer não queiram, no momento oportuno. Quer dizer, a nossa, não uma intenção extensiva, mas eu suponho que é fácil vendo o plano de o sentir. Foi essa a nossa intenção. Nós só queríamos dizer praticamente obrigado ao povo de Trás-os-Montes e assumir a responsabilidade do tom, do caráter da nossa fita. O nosso filme não tem guardanapos, não tem talheres especiais. Tem realmente, nós, na maneira como estamos a fazer o filme, é uma forma de devolver ao povo aquilo que ele nos ensinou e aquilo que aprendemos com ele. Creio que não só em relação ao filme, como o contacto humano que nós fizemos com eles, que já é outra fita, mas a correspondência que nos mandam, as saudades que nós temos deles e eles de nós, é sinal que não foi uma descida ao campo, mas um ato realmente mais grave, mais comprometido, mais... Tomámos a liberdade de dizer, mais revolucionário.

Ficamos agora com um trecho da oratória La Morte d'Abel, da autoria do português Pedro António Avondano. A soprano Raquel Camarinha, com o Divino Sospiro e a direção de Massimo Mazzeo, na área Quel buon pastor son io.

0: Quel buon pastor son io, umaria de oratoria La Morte d'Abel, con musiche do português Pedro António Avondano, a partir de libretto de Pietro Metastasio. Gravação pela soprano Raquel Camarinha, com o Divino Sospiro dirigido por Massimo Mazzeo.
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12: Boa tarde. Depois de ter dedicado o programa da semana passada à capoeira e à expressão musical a ela associada, prosseguirei hoje a indagação que me propus levar a cabo sobre géneros musicais associados a contextos coloniais e de escravatura. Assim, focarei hoje a morna de Cabo Verde, desde as suas origens históricas, indissociáveis do tráfico atlântico de escravos, até à inscrição pela Unesco, em 2019, na lista do Património Cultural e Material da Humanidade. O arquipélago de 10 ilhas de Cabo Verde, situado no Oceano Atlântico, cerca de 570 km a oeste do Senegal, encontrava-se desabitado quando os navegadores portugueses o descobriram em 1460. A colonização começou 2 anos depois, com o estabelecimento do primeiro núcleo de colonos na Ilha de Santiago, especificamente em Ribeira Grande, hoje Cidade Velha, Património Mundial da Unesco. A mão de obra necessária ao processo de colonização proveio da escravização de pessoas oriundas da costa da Guiné, do Senegal, da Serra Leoa e de outras regiões da África Ocidental. No final do século XVII, havia quase 14 mil pessoas escravizadas apenas nas ilhas de Santiago e Fogo. Ribeira Grande tornou-se um dos principais entrepostos do tráfico atlântico de escravos, um ponto de triagem onde os africanos capturados eram detidos antes de serem redistribuídos pelas Américas e pela Europa. A cidade chegou a ser a segunda mais rica de todo o Império Português devido à comercialização de seres humanos. O tecido social do arquipélago assentou desde o início na miscigenação entre colonos portugueses, escravizados africanos, judeus sefarditas expulsos da Península Ibérica e outros grupos marginalizados enviados para o degredo. Dessa amálgama nasceu uma sociedade, uma língua, o crioulo, e um género musical, a morna.

Escutámos Saudade, morna cabo-verdiana, cuja origem remonta a 1954, tendo sido mais tarde arranjada por Paulino Vieira e gravada por Cesária Évora no álbum Miss Perfumado, de 1992. O conceito central da morna e da sensibilidade cabo-verdiana em geral é justamente a saudade, que deriva da saudade portuguesa. Esta, por sua vez, vem do latim solitate, solidão. Refere-se ao sentimento de quem parte, de quem fica, de quem anseia por um reencontro que talvez nunca aconteça. Nas mornas, a saudade não é apenas nostalgia. É uma condição existencial, uma forma de estar no mundo que nasce diretamente da experiência histórica das ilhas. Na verdade, a saudade tem raízes diretas na experiência da escravatura e da migração forçada. Os primeiros africanos trazidos para as ilhas contra a sua vontade experienciaram a separação radical das suas famílias, das suas comunidades e das suas terras de origem. A sua resposta musical, as primeiras mornas das cantadeiras escravizadas, foi uma forma de manter viva a memória do que foi perdido e de criar novos laços de pertença numa terra estranha. A saudade é, neste sentido, a memória musical da escravatura transformada em identidade cultural. A escravatura foi abolida em Cabo Verde em 1878, 10 anos antes da abolição no Brasil. A libertação formal, porém, não significou libertação real. Os ex-escravizados e os seus descendentes continuaram sujeitos a formas estruturais de exploração e discriminação que persistiram durante toda a era colonial. No seu trabalho de referência Música Tradicional Cabo-Verdiana, o etnomusicólogo Vasco Martins sugere que a gênese da morna cabo-verdiana articula o lundum de origem africana com a modinha luso-brasileira, sugerindo que o contacto frequente entre as tripulações de navios brasileiros e a população local da Boa Vista, durante o auge da exportação de sal no século XIX, criou as condições para esta fusão musical. Esta hipótese é muito interessante, uma vez que situa a morna no seio do sistema atlântico que ligava Cabo Verde, Portugal e o Brasil e que constituía o eixo principal do tráfico de pessoas escravizadas. Ilustrando agora essa ligação intercontinental, ouçamos um lundum anónimo recolhido por Von Martius entre 1817 e 1820, aqui interpretado por Guilherme de Camargo, Ricardo Canji e Dalga Larrondo.

Guilherme de Camargo, Ricardo Canji e Dalga Larrondo interpretaram o Lundum anónimo recolhido por Von Marcius entre 1817 e 1820. Como exemplo da modinha luso-brasileira, escutemos agora Os Me Deixas Que Tu Dás, peça atribuída a Domingos Caldas Barbosa, compositor e poeta luso-brasileiro mulato, que se acredita ter levado o género musical em questão para a corte portuguesa, tendo rapidamente conquistado tanto as ruas como os salões da nobreza nos finais do século XVIII.

Ouvimos a modinha Os Me Deixas Que Tu Dás, atribuída a Domingos Caldas Barbosa, numa interpretação de Rosemeire Moreira, Tiago Pinheiro de Oliveira e Guilherme de Camargo. Como antes referi, as influências que constituem a morna, o lundum africano, a modinha luso-brasileira, o fado português, os géneros populares europeus como a polca, a mazurca e a valsa, que chegaram às ilhas no século XIX, são todas manifestações do sistema de trocas forçadas e voluntárias que ocorreram no Atlântico. Esta circularidade cultural é um dos aspectos mais fascinantes deste género musical. Nascida da escravatura, a morna foi paulatinamente absorvendo as influências musicais que o próprio sistema colonial veiculava entre as duas margens do Atlântico. Uma música que não é africana, nem europeia, nem americana, mas crioula no sentido mais profundo do termo. Nascida no cruzamento de todos estes mundos, pertencendo a todos eles e a nenhum exclusivamente. Num estudo sobre a construção da identidade crioula em Cabo Verde através da morna, Cynthia Levin argumenta que o género emergiu diretamente do contexto colonial, onde brancos, negros e crioulos, os filhos de brancos e negros nascidos em Cabo Verde, coexistiam. Com a emancipação da escravatura, o povo cabo-verdiano começou a construir a sua própria identidade, uma identidade crioula. Poetas e músicos usaram a morna para unificar o povo de Cabo Verde e estabelecer a sua independência de Portugal. Essa função política da morna é particularmente evidente no papel que a língua crioulo desempenhou no género. Ao escrever e cantar em crioulo, em vez de português, os compositores de morna faziam uma escolha cultural e política. Afirmavam que a sua língua, nascida da mistura forçada entre africanos e europeus no contexto da escravatura, tinha valor estético e dignidade literária. Cada morna cantada em crioulo era, por isso, também uma declaração implícita de independência cultural. A investigadora que atrás referi também observa que a morna lançou os fundamentos intelectuais para a independência política de Cabo Verde, alcançada em 1975. O movimento de independência liderado por Amílcar Cabral e o PAIGC encontrou na morna um veículo de consciencialização cultural que preparou o caminho para a emancipação política. A música que tinha nascido das cantadeiras escravizadas tornou-se, mais tarde, a música da libertação nacional. 6 anos depois da independência de Cabo Verde, em 1981, o compositor português Fernando Lopes Graça escreveu um conjunto de 7 mornas cabo-verdianas para piano. A escolha desse género musical como base para a sua obra não foi politicamente inocente. Lopes Graça, que tinha sido durante décadas perseguido pelo regime salazarista e viu o fim do Estado Novo traduzido no reconhecimento oficial da sua importância para a cultura portuguesa, estava nessa altura num período de intensa criatividade e de abertura às culturas lusófonas que o colonialismo tinha marginalizado. Harmonizar mornas cabo-verdianas em 1981 era, por isso, também um gesto de reconhecimento da dignidade cultural de uma ex-colónia recém-liberta. A estreia dessa obra, Opus 206, do autor, deu-se nas Caldas da Rainha pelas mãos de Olga Prats, que vamos escutar de seguida.

Olga Prat interpretou As Mornas Cabo-Verdianas, Opus 206 de Fernando Lopes Graça, uma obra estreada em 1981 pela referida pianista. Mais recentemente, o compositor franco-tunisino Christian Lauba, um dos mais relevantes autores do repertório contemporâneo para saxofone, escreveu uma morna. As suas composições incorporam frequentemente a música da sua África do Norte natal, assim como influências japonesas. A obra que referi e que vamos escutar de seguida é o seu estudo número 27 para saxofone alto solo. Trata-se de uma homenagem a Cesária Évora, sendo dedicada ao saxofonista português Artur Mendes, cuja interpretação selecionei.

O saxofonista Artur Mendes interpretou Morna, estudo número 27, de Christian Laubin, uma obra que lhe foi dedicada em 2012, em homenagem à diva descalça Cesária Évora. A terminar o programa de hoje, que teve a assistência técnica de Leão Matos, vamos ouvir a Sinfonia número 6, Monte Verde, de Vasco Martins, o mesmo musicólogo e compositor cabo-verdiano a que antes aludi a propósito do estudo de referência Música Tradicional Cabo-Verdiana. Vasco Martins foi o primeiro compositor do seu país a escrever sinfonias, tendo-nos legado um total de 9 obras desse género musical que constituem o núcleo essencial da sua obra. Tal como grande parte da sua música, a sua Sinfonia número 6, intitulada Monte Verde, como já referi, inspira-se nas paisagens e na natureza de Cabo Verde. O título alude à montanha mais alta de São Vicente, ilha natal do compositor. A interpretação ficará a cargo da Orquestra Filarmónica do Norte da Chequia, sob a direção de Charles Olivieri Munro. Tenha uma excelente semana e até breve.

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0: Noturno número 9, em Mi menor de John Field, pela pianista Alice Sarah Ott.
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1: Boa tarde, bem-vindos a mais um Mezza Voce. Hoje escutaremos uma ópera não tão conhecida como as que temos escutado nos episódios anteriores. A ópera chama-se Palestrina e o libreto e a música foram escritos por Hans Pfitzner. Esta ópera viu a sua estreia em 1917 e surgiu como uma defesa da tradição musical contra o modernismo radical do início do século XX. A música é austera, nobre e profundamente espiritual, utilizando polifonia que remete ao século XVI. Uma breve sinopse: no primeiro ato, o cardeal Borromeo visita o compositor Palestrina, que está mergulhado em luto e silêncio criativo após a morte da esposa. Borromeo exige que ele escreva uma missa para convencer o Concílio de Trento a não banir a polifonia. Palestrina recusa, sentindo que já havia escrito tudo o que tinha para escrever. Ainda neste ato, Palestrina é visitado por uma visão de 9 mestres compositores do passado e depois por anjos. Num transe místico, ele escreve a Missa Pape Marcelli numa única noite. O ato segundo é passado no Concílio de Trento e representa um contraste violento com o primeiro, já que se foca na política e na burocracia da Igreja. Líderes religiosos discutem doutrina, mas as conversas rapidamente degeneram para disputas de ego, nacionalismos e intolerância. O ato termina em caos absoluto e violência entre os servos dos delegados, simbolizando como a política mancha a pureza da arte. No terceiro ato assistimos à redenção. Voltamos à casa de Palestrina, em Roma, onde o mesmo aguarda o veredito sobre a sua música. Cantores da Capela Papal chegam para anunciar que a missa foi um sucesso e que o Papa aprovou como modelo ideal da música sacra. Borromeo, arrependido pela sua dureza, pede perdão ao compositor. Palestrina, sozinho, sentado ao seu órgão, termina a ópera em paz. Vamos escutar a gravação de 1973 com Rafael Kubelich a dirigir a Orquestra Sinfónica da Rádio da Baviera. Temos também um elenco de luxo: Nicolai Gedda no papel de Palestrina, o cardeal Borromeo interpretado por Dietrich Fischer-Dieskau, a voz de Helen Donath no papel de Igino e Brigitte Fassbender a encarnar Sila.

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Rafael Kubelić, à frente da Sinfónica da Rádio da Baviera, nesta ópera intitulada Palestrina, de Hans Pfitzner, com as vozes de Nikolai Gedda, Dietrich Fischer-Dieskau, Helen Donath e Brigitte Fassbender. Assim termina o Metavoce de hoje. Voltamos a encontrar-nos para a semana. Até lá.

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1: E prosseguimos a emissão na Antena 2 com Dichte Liebe, opus 48 de Robert Schumann, pela voz de Fritz Wunderlich e o piano de Hubert Giesen.

0: Adagio de uma sonata para tecla em dó menor de Carlos Seixas, referência K18, com José Carlos Araújo no órgão histórico do Mosteiro de Arouca.
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Esta é a voz de Ella Fitzgerald, nascida em Newport News, na Virgínia, a 25 de abril de 1917. O seu nome completo era Ella Jane Fitzgerald e deixou-nos a 15 de junho de 1996, há 30 anos, com 79 anos de idade. Foi uma das maiores vozes do seu tempo e uma das figuras com mais vasta discografia em toda a história do jazz vocal. E hoje, o Giradiscos faz um percurso por entre os discos da First Lady of Song.

Começámos com a música de George Gershwin e A Foggy Day foi uma das muitas canções com música de Gershwin que Ella Fitzgerald gravou naquele que foi um dos mais bem-sucedidos dos seus songbooks, ou seja, discos dedicados a autores específicos que a cantora gravou entre 1956 e 1964. Este, neste caso, muito específico, dedicado a George Gershwin, datava de 1959. E depois passámos por All Through the Night, uma canção de Cole Porter, do Cole Porter Songbook, que foi o primeiro de todos estes songbooks, um disco de 1956. E agora ficamos com o álbum dedicado a Harold Arlen, um disco de 1961. Vamos ouvir o clássico Over the Rainbow.

Ouvimos hoje a voz de Ella Fitzgerald nos Giradiscos e, para já, caminhamos por entre a sua histórica série de songbooks e, assim, depois de George Gershwin, depois de Cole Porter e depois de Harold Arlen, agora é vez de uma outra figura maior na história da canção norte-americana, Irving Berlin.

Este é Get Behind Me Satan, do álbum Ella Fitzgerald Sings The Irving Berlin Songbook, um disco de 1958 que foi o quarto dos 8 songbooks de Ella Fitzgerald. Vamos ainda escutar mais 3 e este já a seguir traduz o trabalho de uma dupla, Richard Rodgers e Lawrence Hart.

Este é Have You Met Miss Jones, do álbum Ella Fitzgerald Sings the Rodgers and Hart Songbook, de 1956. E agora, e quase a fechar este ciclo entre os songbooks de Ella Fitzgerald, ficamos com Let's Begin, do álbum dedicado a Jerome Kern, um disco que data de 1963.

Hoje, no Giradiscos, temos estado a caminhar por entre os songbooks de Ella Fitzgerald, uma voz que desapareceu há 30 anos, e por isso mesmo estamos a assinalar com este episódio de hoje os 30 anos da morte da cantora. E para encerrar este seu capítulo discográfico, o capítulo dos songbooks, vamos até ao derradeiro destes títulos, o álbum com canções de Johnny Mercer, que data de 1964, com este Day In, Day Out.

Este é The In, Day Out, de Johnny Mercer, para a voz de Ella Fitzgerald. E agora, e depois dos Songbooks, vamos lembrar alguns dos grandes parceiros de trabalho com quem Ella Fitzgerald se cruzou ao longo dos tempos. E começamos com um dos grandes maestros e arranjadores do seu tempo. Este é um dos discos de colaboração de Ella Fitzgerald com Nelson Riddle.

Ouvimos Sweet and Low e esta era a canção que em 1962 abriu o alinhamento de Ella Sings Gently with Nelson, que foi um dos dois álbuns que Ella Fitzgerald gravou em 1961 com a orquestra de Nelson Riddle. Já agora, o outro destes discos tinha por título Ella Sings Brightly with Nelson e era uma espécie de companheiro em modo de contraste mais luminoso. Mais uma parceria já a seguir aqui no Giradiscos e agora num álbum histórico.

Ouvimos aqui Ella Fitzgerald ao lado de Louis Armstrong em Bess e o Is My Woman Now, e esta foi uma das canções do mítico Porgy and Bess de Gershwin, que os dois cantores incluíram num álbum de 1957, todo ele feito de momentos dessa obra que fez história em 1935 e que contava aqui com arranjos de Russell Garcia. Bom, há pouco escutámos 7 dos 8 songbooks de Ella Fitzgerald, certo? Um ficou de fora, e esse foi o disco com canções de Duke Ellington. Bom, esse disco ficou de fora, porque agora vamos encontrar aqui os dois, Ella Fitzgerald e Duke Ellington. 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

Este é Something to Dream For, um dos temas que Ella Fitzgerald gravou e Duke Ellington. E vai mais um par? Que tal agora Ella Fitzgerald com Count Basie?

E ficámos com mais um clássico, de facto, Dream a Little Dream, uma canção originalmente de 1930, aqui em gravação com Count Basie e a sua orquestra no álbum Ella and Basie, de 1963. Agora avançamos no tempo, até 1976, para ainda mais um encontro, desta vez com o grande pianista Oscar Peterson, no álbum Ella and Oscar, onde juntos nos deram a escutar este I Hear Music.

Ouvimos I Hear Music, Ella Fitzgerald, aqui ao lado de Oscar Peterson, quase no final deste episódio de hoje dos Giradiscos, que agora ruma até à década de 80, e para ouvir o álbum Ella Abraça Jobim. Este foi um disco muitas vezes referido como Ella Fitzgerald Sings de António Carlos Jobim Songbook, uma opção que recupera, de certa forma, a memória dos songbooks clássicos dos anos 50 e 60. Vamos ficar com Wave para todos, boa noite, e até de hoje, 8 dias.

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1: Estamos condenados, sem dúvida, a custear eternamente a beira da eternidade, sem jamais dar o mergulho definitivo no abismo. Deslizamos com a presteza da andorinha do mar sobre vagas mil vezes mais tremendas do que as que vira até aí. E ondas colossais levantam as cabeças acima de nós como demónios limitados às simples ameaças e aos quais é proibido destruir. Sou levado a atribuir esta boa sorte perpétua à única causa natural que pode legitimar um tal efeito. Dos diários de Kafka, tudo o que é absurdo, confuso, obscurecido por uma maquinaria formal.
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1: Os Goon, uma aliança que durou 35 anos, entre 1940 e 1975. O estilo contava com as vozes de Sonny Terry, que tocava ainda a harmónica, e Brownie McGee, à guitarra. A cumplicidade entre Sonny Terry e Brownie McGee foi das mais famosas e duradouras do folk blues. Sonny Terry nasce em 1911, na Carolina do Norte. Aos 18 anos fica totalmente cego e começa então a andar pelas ruas e a tocar harmónica. Junta-se a outro músico cego, Blind Boy Fuller, e nos anos 30 chegam a fazer algumas gravações juntos. No final dos anos 30, Fuller morre e Sonny Terry fica sem parceiro musical. É então que encontra Brownie McGee. Walter Brown McGee nasce no Tennessee em 1915, contrai poliomielite aos 8 anos e, em resultado, fica com uma perna mais curta. Brownie McGee volta-se então para a música e aprende a tocar piano e a guitarra. Durante o percurso, cruza-se com o músico itinerante Blind Boy Fuller, o mesmo que trabalhava com Sonny Terry. É neste momento que o empresário de Blind Boy Fuller conhece Brownie McGee e pede-lhe para acompanhar um conhecido seu que vai dar um concerto a Washington e precisa de alguém que o ajude. É um músico cego, especializado na harmónica. O nome é Sonny Terry. E se surgir a oportunidade, Brownie McGee pode acompanhá-lo à guitarra. O que se passa nesse concerto é que a ocasião proporciona mesmo que toquem os dois juntos pela primeira vez, e o sucesso é tão grande que decidem tentar a sorte em Nova York com um duo artístico. O pacto continua por mais de 3 décadas. Vai então ficar em foco Wine-Headed Woman, Sonny Terry e Brownie McGee.

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1: Uma aliança que dura 35 anos, entre 1940 e 1975. O estilo contava com duas vozes, harmónica e guitarra. Estivemos com Sonny Terry e Brownie McKee em Wine-Headed Woman.

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Um símbolo não significa. Antes evoca e reúne uma multiplicidade de significados. Uma nota de música também não tem um sentido determinado. Depende intimamente do seu contexto rítmico e sonoro, das diferentes conexões que estabelece com o que a rodeia. Penetrar no mundo dos símbolos é tentar perceber as vibrações harmónicas do cosmos, as suas ligações, adivinhar uma música do universo. René Halle, simbolista, 1970.

Conexões invisíveis. Ligações misteriosas. Estranhos pontos de contacto entre as estruturas da matéria. Entre os padrões da natureza na Terra e as mais distantes galáxias.

um exercício secreto em matemática, em conexões ocultas, por mentes inconscientes de lidarem com números. Gottfried Leibniz, matemático, 1697.

A música pode conduzir ao entendimento da estrutura universal. Porque nós percebemos o som como vibração. E se acreditar, como eu acredito, que a vibração é a chave dessa estrutura, pode-se compreender porque faço esta afirmação. Lamont Young, 1972.

Não existiu nenhuma forma, nem nenhum mundo, antes da forma humana ser presente. Porque ela abarca todas as coisas, replica todas as estruturas da matéria. E tudo o que existe, só existe através dela. Zoar, o livro do esplendor.

Nós não podemos ater-nos a uma estreiteza de vistas, a uma visão meramente material do universo, quando somente somos capazes de ver com os olhos e não através deles. Aquele que vê o infinito em todas as coisas, vê Deus. Mas o que não vê senão a razão, esse só se vê a si próprio. William Blake, 1778.

Conexões invisíveis. Relações matemáticas apenas intuídas ou racionalmente aprofundadas. Secretas correspondências a ligarem o passado e o futuro. O perto e o longe. O infinitamente pequeno e o infinitamente grande.

O homem pode penetrar os segredos, atingir a luz, apreender as conexões invisíveis, adaptar a sua marcha interior ao ritmo do destino universal. O homem tudo pode. A sua inteligência, equipada para um conhecimento infinito, pode desvendar os mecanismos da vida. O poder do nosso cérebro poderá provavelmente englobar a totalidade do universo. Louis Pauvel, O Despertar dos Mágicos, 1960.

Auscultação das conexões invisíveis. O secreto pulsar nas estruturas da matéria e da vida. Ligações ocultas que a ciência e o misticismo procuram desvendar. Através do som e da música, como exercício matemático secreto.

O homem, a obra perfeita de Deus, possui uma estrutura mais harmoniosa que todas as outras criaturas e contém em si todos os números, medidas e elementos de todas as coisas. Não há uma única parte do corpo humano que não corresponda aos elementos do universo ou a um nome divino na própria ideia de Deus. Cornélio Agripa, Filosofia Oculta, século XVI.

Bellini, compositor de ópera, concebeu várias composições de câmara, nomeadamente a que vamos escutar de seguida, Malinconia Ninfa Gentile.

0: voz de Luís Gomes, com Malcolm Martineau ao piano, um excerto das composições de câmara de Vincenzo Bellini, intitulado Malinconia Ninfa Gentile.
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Muito boa noite, sejam bem-vindos e bem-vindas a mais uma edição de Notas Azuis na RTP Antena 2. Nas últimas semanas, como sabem, tenho dedicado alguma atenção às homenagens contemporâneas que continuam a surgir em torno da obra de Miles Davis. A ocasião justifica-o. Assinala-se este ano o centenário do nascimento de uma das figuras mais decisivas da história da música do século XX. Uma celebração à qual também tive o prazer de me associar através da série Miles Davis, 100 anos, atualmente em emissão nesta casa, aos sábados pelo meio-dia. Mas 2026 será certamente também um ano de renovada atenção a John Coltrane, que também celebra este ano o seu centenário. E não é difícil perceber porquê. Se Miles Davis e Coltrane ajudaram a definir alguns dos mais elevados cumes da criação jazzística, a sua influência continua bem viva, alimentando novas leituras, novas interpretações e novas conversas musicais. É precisamente desse encontro entre dois legados monumentais que nasce a Supreme Blue, projeto que junta o trompetista e multi-instrumentista Nicholas Payton aos Butcher Brown. O ponto de partida é especialmente sugestivo, revisitar em simultâneo dois dos mais importantes álbuns da história do jazz, Kind of Blue, de Miles Davis, e A Love Supreme, de John Coltrane. Não se trata, contudo, de uma recriação literal dessas obras-primas, mas antes uma reimaginação contemporânea que procura fazer dialogar o seu espírito com a linguagem do presente. Foi desse trabalho que escutámos há instantes Persuance, um dos andamentos da suite A Love Supreme. Continuamos agora, na companhia de Nicholas Payton e dos Butcher Brown, para ouvir Resolution, mais um capítulo desta nova abordagem a uma das obras fundamentais de John Coltrane.

Depois de escutarmos Resolution, na releitura de Nicholas Payton e dos Butter Brown para o álbum A Supreme Blue, continuamos na companhia da música de John Coltrane, mas agora através de uma abordagem bem distinta, mas animada pelo mesmo espírito de descoberta e de reverência. O tema que ouvimos de seguida foi Green Sleeves, na interpretação de Tenderlonious, nome artístico do saxofonista e flautista londrino Edward Cawthorn, uma das figuras mais criativas da atual cena jazzística britânica. Fundador da editora 22A e presença constante nos territórios em que o jazz dialoga com a eletrónica, as tradições musicais africanas e asiáticas e a improvisação mais aberta, Tenderlonious construiu uma linguagem muito própria, simultaneamente espiritual, modal e profundamente contemporânea. A gravação integra um novo projeto muito especial em que decidiu revisitar Africa Brass, o primeiro álbum que Train gravou para a Impulse em 1961. Em vez de optar pela mais óbvia recriação de A Love Supreme, como aconteceu com os Butcher Brown e Nicholas Payton, Tenderlonious preferiu concentrar-se naquele que considera ser um dos trabalhos mais subestimados e aventureiros de Coltrane, um álbum profundamente modal criado num momento em que o saxofonista procurava novos territórios expressivos e expandia radicalmente o alcance da sua música. A escolha faz todo o sentido. Afinal, a linguagem modal está também no centro da prática musical de Tenderlonious. Como o próprio explica, interessa-lhe permanecer dentro de uma escala, explorar todas as suas possibilidades, procurar significado em poucas notas. Uma abordagem que encontra um evidente paralelo na busca espiritual e musical que guiou John Coltrane ao longo da década de 60 do século passado. Continuamos agora essa viagem até Africa Brass, do álbum que assinala os 65 anos dessa obra fundamental de John Coltrane. Vamos escutar o tema Africa, na leitura de Tenderlonious e do seu quarteto.

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1: Depois da viagem até ao universo espiritual de John Coltrane, proponho agora uma mudança de paisagem, embora talvez não tão dramática quanto possa parecer à primeira vista, porque também Jay Dilla, gênio maior da produção hip-hop desaparecido em 2006, foi um explorador de novas formas de organizar o som e o tempo. A sua influência estende-se muito para lá do hip-hop. Na verdade, muitos dos mais criativos músicos de jazz das últimas duas décadas, sobretudo bateristas, estudaram atentamente a sua obra para compreender aquele peculiar sentido de pulsação que parecia desafiar a própria mecânica do ritmo. Dilla dispensava frequentemente a quantização das máquinas, preferindo programar os seus ritmos manualmente, criando aquele famoso balanço, ligeiramente deslocado, simultaneamente adiantado e atrasado em relação ao tempo, que viria a influenciar profundamente toda uma nova geração de músicos. A homenagem que vamos escutar chega-nos agora da Finlândia. Chama-se Visions of Dilla e é uma criação do compositor, produtor e arranjador Valtteri Laurel, à frente da sua Ricky Tick Big Band. O conceito é tão inesperado quanto estimulante: pegar em algumas das mais icónicas produções de Jay Dilla e transportá-las para o universo de uma grande orquestra de jazz. Para isso, Laurel contou com a colaboração do baterista e produtor Teppo Teddy Rock McKinnon e com uma formação de 17 músicos que procura recriar o espírito aventureiro de Dilla através de novas cores orquestrais. O próprio Laurel explica que, partindo dos beats originais, acabou por encontrar caminhos que evocam nomes como Bob James, Henry Mancini, Gil Evans ou o mais tardio Duke Ellington. O álbum foi editado recentemente pela BBE Music, editora historicamente ligada à obra de Jay Dilla, e conta ainda com a participação especial da flautista Helena Pinderhughes, colaboradora de artistas como Herbie Hancock, Esperanza Spalding ou Common. De Visions of Dilla, vamos agora escutar duas peças. Em primeiro lugar, Won't Do, recriação de um dos temas mais emblemáticos do álbum The Shining, derradeira obra concluída por Jay Dilla ainda em vida. Depois, BBE, Big Booty Express, numa leitura que demonstra como a linguagem visionária de Dilla continua a encontrar novas formas de respiração muito para lá das fronteiras do hip-hop.

Antes do regresso aos mergulhos no passado, que habitualmente ocupam a segunda metade destas 2 horas de Notas Azuis, ainda tenho tempo para uma peça que funciona como uma perfeita ponte entre memória e atualidade. O seu autor é Stephen McRaven, baterista norte-americano que alguns reconhecerão também como pai de Macaia McRaven, um dos nomes mais celebrados do jazz contemporâneo. Mas muito antes de Macaia se afirmar como uma figura central da atual geração, já Stephen McRaven percorria caminhos próprios, cruzando jazz espiritual, ritmos africanos, funk e improvisação, numa linguagem profundamente marcada pelo espírito de independência criativa que caracterizou boa parte da música negra norte-americana do final da década de 70 do século passado. Em 1979, McRaven editou Woolly the Newt, um álbum que durante décadas permaneceu como uma espécie de segredo bem guardado entre colecionadores e conhecedores. A raridade das prensagens originais ajudou a transformá-lo numa peça altamente cobiçada no mercado de vinil, mas foi sobretudo a singularidade da música ali contida que lhe garantiu um estatuto quase mítico. Jazz de forte componente espiritual, pulsação terrestre e permanente abertura à exploração. Recentemente, essa obra

que deu título ao seu álbum de estreia de 79, encerramos a primeira parte desta edição de Notas Azuis. Encontramo-nos dentro de momentos para mais uma viagem através das histórias, dos sons e das ligações que continuam a fazer do jazz uma das mais fascinantes aventuras da música.